0: que coloca em risco a vida, ficaram agora fora do mapa da fome.
1: Os dados divulgados são relativos ao período entre 2023 e 2025. De acordo com o relatório, o custo da dieta saudável no Brasil foi de US$ 4,89, em paridade do poder de compra por pessoa ao dia. Isso equivale a cerca de R$ 12,13 em poder de compra local. O relatório estima que 7,8% da população mundial enfrentou a fome, o que representa 645 milhões de pessoas, uma redução de quase 14 milhões de pessoas em todo o planeta em comparação com o triênio encerrado em 2024. Para chegar aos números do relatório sobre segurança alimentar e nutrição, foram utilizados indicadores como tamanho da população, perfil de renda e custo médio de uma cesta de alimentos saudável. Reportagem, Márcia Fernandes.
2: O funcionamento do comércio em feriados, de forma geral, vai depender de negociação coletiva.
3: É o que estabelece uma norma regulamentada por meio de portaria do Ministério do Trabalho e Emprego.
2: O texto também define exceções, como postos de combustíveis, hotéis, restaurantes, entre outros serviços.
4: O acordo assinado nesta terça-feira, que formaliza regras sobre o funcionamento do comércio em feriados, é resultado da negociação entre representantes de trabalhadores e de empregadores. O documento condiciona a abertura de determinados tipos de atividades à autorização prévia, a ser definida por convenção coletiva de trabalho, entre elas supermercados, lojas e comércio varejista em geral. De acordo com o Luiz Marinho, ministro do Trabalho e Emprego, a medida é um instrumento de equilíbrio entre as partes.
5: O diálogo permanente é a ferramenta mais eficiente para evitar conflitos. O que a gente espera é que tenha maturidade das lideranças sindicais, trabalhadores, empregadores, para em torno de uma mesa, um café, um chá, né, vocês possam encontrar soluções de problemas que parece que não tinha solução. Né? E quanto mais se conversa, pode-se ir aproximando essa possibilidade.
4: Na prática, o acordo impede que as empresas escalem funcionários nos feriados por decisão unilateral. Questões como o pagamento adicional, folgas e compensação de jornada também deverão ser definidas em negociação coletiva. Para Ivo Dall'Acqua, diretor da Confederação Nacional do Comércio de Bens, Serviços e Turismo, o debate deve continuar.
6: A coisa não para por aqui, nós temos absoluta consciência disso, mesmo porque novas formas, novos mecanismos, novas ferramentas vêm sendo incorporadas ao mundo do trabalho. Então, eu creio que hoje nós estamos celebrando um acordo muito bem discutido, foi consensuado, mas o nosso diálogo tem que ser permanente.
4: As novas regras não se aplicam, no entanto, às atividades que já possuem autorização permanente para funcionar em feriados, como hospitais, hotéis, postos de combustíveis e outros serviços considerados essenciais. As empresas que descumprirem o acordo ficam sujeitas à fiscalização e à aplicação de multas administrativas. Reportagem Gabriela Noronha.
3: A regra se aplica exclusivamente aos feriados. O funcionamento do comércio aos domingos permanece regulamentado por lei.
2: Julho é o mês de conscientização sobre as hepatites virais.
3: A campanha Julho Amarelo chama atenção para a prevenção, o diagnóstico precoce e o tratamento da doença, que muitas vezes evolui de forma silenciosa.
2: Confira na reportagem quais são os sinais de alerta e como o SUS atua no combate às hepatites.
7: A manicure Tabata Nepomuceno contraiu hepatite D quando criança e a tipo B depois de adulta. A doença provocou uma cirrose hepática e há 11 anos ela passou por um transplante de fígado. Hoje, ela se dedica a alertar sobre os perigos da doença.
8: Hoje, os maiores índices de transplante hepático no Brasil são por conta do vírus da hepatite B, hepatite C e hepatite D. O tratamento precoce evita a evolução da doença.
7: Os principais sintomas da hepatite são cansaço intenso, febre, náuseas e vômitos, dor abdominal, pele e olhos amarelados, urina escura e fezes claras. mas isso já na fase inflamatória do fígado. O hepatologista Henrique Carvalho Rocha, do Hospital Universitário de Brasília, explica que na fase inicial da doença, os sintomas são silenciosos. Por isso, é preciso estar atento.
9: A grande maioria das pessoas não vão ter nenhum sinal e sintoma de que está infectado com algum vírus de hepatite. O ideal é aquela pessoa ou aquele paciente que tem alguns riscos, que tem essa preocupação e procure. E quem que são esses pacientes, né? Então, profissionais de saúde, sempre é importante ter essa avaliação, porque tem um risco aumentado, principalmente de infecção pela hepatite B, né, o modo de transmissão, pessoas que têm relação sexual desprotegida, usuários de drogas. Então, esses pacientes que tenham um risco maior, esses realmente têm que ficar vigiando.
7: Segundo a Organização Mundial da Saúde, as hepatites virais matam mais que o vírus da AIDS. Todos os anos, mais de 1.300.000 pessoas morrem por complicações causadas por algum tipo de hepatite. A campanha Julho Amarelo reforça a importância do diagnóstico precoce e o tratamento dessas doenças, como explica Tieme Arakawa, coordenadora-geral de Vigilância das Hepatites Virais do Ministério da Saúde.
10: É durante esse mês que a gente tem uma série de atividades sendo realizadas para mobilização em relação à testagem, em relação à vacinação, em relação à educação em saúde, para que a gente realmente possa dar visibilidade a essas doenças que ainda são um grave problema de saúde pública.
7: Ainda de acordo com Arakawa, o SUS oferece diagnóstico e tratamento gratuitos.
10: Então, vacina da hepatite A e vacina da hepatite B estão disponíveis no SUS. A queda dos casos de hepatite A se deu muito por causa da vacinação. Em relação ao diagnóstico, a gente tem testes rápidos de hepatite B e hepatite C. São testes que são realizados dentro da unidade básica de saúde ou em qualquer outro tipo de serviço e tem um resultado em até 30 minutos.
7: Existem 5 tipos de hepatites virais. No Brasil, as mais comuns são causadas pelos vírus A, B e C. O tipo D é mais comum na região norte do país e a hepatite E, menos frequente em solo brasileiro, ocorre com maior facilidade na África e na Ásia. As hepatites A e E são transmitidas por ingestão de água ou alimentos contaminados, falta de saneamento básico e higiene inadequada. Já as hepatites B, C e D são transmitidas por contato com sangue contaminado, relações sexuais desprotegidas, compartilhamento de agulhas, seringas ou objetos pérfuro-cortantes, e da mãe para o bebê, a chamada transmissão vertical. Reportagem Graziele Bezerra.
3: Agricultoras rurais podem participar da chamada pública voltada ao fortalecimento da autonomia e da geração de renda das mulheres no campo.
2: Serão destinados cerca de 49 milhões de reais a 67 projetos.
11: A chamada pública vai contemplar mulheres em todas as regiões do país. É destinada, por exemplo, a agricultoras familiares, assentadas da reforma agrária, quilombolas, indígenas e extrativistas. Os projetos selecionados vão contar com profissionais na assistência técnica para apoiar as produtoras rurais na organização da produção, no acesso às políticas públicas, na adoção de práticas agroecológicas, na comercialização e no fortalecimento das organizações coletivas. Quem explica é a presidente da Agência Nacional de Assistência Técnica e Extensão Rural, ANATER, Loroana Coutinho de Santana.
12: Eles estarão realizando um acompanhamento desde a produção, perpassando pelo processamento, pela gestão das organizações, né, sejam elas individuais ou coletivas, até a comercialização dos produtos. Então, esse profissional é justamente a espinha dorsal para o fortalecimento dessas mulheres, né? Para que elas possam, a exemplo, vislumbrar ações no âmbito da sua produção, para que elas possam gerar renda, possam ter organização na sua unidade.
11: A agricultora familiar Ilneia Barros participou de um curso de assistência técnica e extensão rural e conta como foi o acompanhamento.
13: Fiz extensão rural para que eu pudesse beneficiar os meus produtos através de as nutricionistas, o pessoal, que deram toda suporte para que eu viesse a ter um desempenho legal no campo e poder vender a minha mercadoria.
11: Os projetos deverão atender, no mínimo, 50% de mulheres negras, 30% de mulheres jovens e 30% de mulheres de povos e comunidades tradicionais, com prioridade para quilombolas e indígenas. Também terão preferência propostas voltadas a mulheres em situação de maior vulnerabilidade social, como vítimas de violência e responsáveis pelo cuidado de pessoas com deficiência. As entidades credenciadas na ANATER poderão apresentar propostas entre os dias 16 e 31 de julho de 2026 por meio do portal anater.org/chamada-pública. Reportagem Thaís de Araújo.
3: A garantia de que insumos essenciais cheguem a regiões remotas cortadas por rios depende das condições de navegabilidade.
2: Para evitar desabastecimento, especialmente no norte do país, o Departamento Nacional de Infraestrutura de Transporte, o DENIT, reforçou o monitoramento hidroviário.
3: O levantamento feito em tempo real permite o planejamento da navegação em tempos de cheias ou seca dos rios.
14: As condições de navegabilidade dos rios brasileiros são monitoradas de forma contínua. Elas servem para orientar o transporte hidroviário, o deslocamento de pessoas e o abastecimento de cidades com combustíveis, alimentos, medicamentos e outros insumos essenciais, especialmente na região norte. Para isso, o Departamento Nacional de Infraestrutura de Transportes, o DENIT, desenvolveu o Plano de Monitoramento Hidroviário. O levantamento considera informações como nível das águas, vazão dos rios, profundidade dos canais e outros parâmetros hidrológicos. Os dados são usados para identificar trechos com possível restrição à passagem de embarcações e para orientar o planejamento das ações de manutenção. Na região norte, o sistema acompanha essas informações em tempo real e também considera os efeitos de fenômenos climáticos, como o El Niño, que podem alterar o regime dos rios. Segundo o Ministério dos Portos e Aeroportos, as condições dos rios variam ao longo do ano por causa das chuvas e da dinâmica natural das águas. Na estiagem, o nível dos rios pode limitar a navegação em alguns trechos. Já no período de cheia, o aumento da correnteza e as mudanças no leito dos rios também podem interferir na circulação de embarcações. Com base nos dados, é possível planejar a segurança da navegação, a continuidade do transporte de passageiros e cargas e a maior confiabilidade das hidrovias brasileiras. Reportagem Edinaldo Júnior.
2: Há 36 anos, o Estatuto da Criança e do Adolescente, o ECA, transformou a proteção da infância e da juventude em uma rede integrada de ações.
3: E garantiu a implantação do Sistema de Garantia dos Direitos da Criança e do Adolescente.
2: O sistema reúne conselhos tutelares, delegacias, Ministério Público, Poder Judiciário.
3: E integra diversas áreas, como assistência social, saúde, educação, cultura e lazer, além dos canais de denúncia e fiscalização.
2: Vamos saber como funciona com o repórter Pablo Mundim.
15: O Estatuto da Criança e do Adolescente mudou a forma como o Brasil protege a infância. Com o marco legal criado em 1990, crianças e adolescentes deixaram de ser vistos apenas como pessoas que precisavam de assistência e passaram a ser reconhecidos como sujeitos de direitos. Ao longo desses 36 anos de atuação, o Estatuto estruturou uma rede de proteção composta por diferentes instituições, como explica a socióloga Enid Rocha.
16: Antes do ECA, as crianças e adolescentes não eram vistos como sujeitos de direitos. A gente naturalizava o envolvimento de crianças no trabalho doméstico. Hoje, com o ECA, eles passaram a ser vistos como pessoa em desenvolvimento. E a Constituição é muito clara no artigo 227, quando ela coloca prioridade absoluta e diz assim que o Estado, a família e a sociedade têm o dever de proteger crianças e adolescentes.
15: A proteção integral que prevê o Estatuto é feita pelo Sistema de Garantia dos Direitos da Criança e do Adolescente, que reúne conselhos tutelares, delegacias especializadas, Ministério Público, Judiciário, Assistência Social, Saúde, Educação e canais de denúncia. Fábio Meirelles, diretor de proteção da criança e do adolescente, destaca que cada órgão tem uma função específica, mas todos trabalham de forma integrada para proteger vítimas e interromper ciclos de violência.
17: A rede de proteção é um conjunto de instituições, serviços, que atuam de forma integrada para garantir os direitos de crianças e adolescentes e protegê-los de qualquer forma de violência, negligência, exploração ou violação de direitos. Então, nenhuma instituição atua sozinha. A proteção, ela vai depender da articulação entre diferentes políticas públicas.
15: Em muitos casos, o primeiro atendimento é feito pelo Conselho Tutelar. É ele quem recebe denúncias, aplica medidas de proteção e aciona os demais serviços sempre que há ameaça ou violação de direitos. O presidente do Colegiado dos Conselheiros Tutelares de Goiânia, Rondinelli Ná Barbosa, explica qual é o papel do Conselho.
18: Quando essas denúncias chegam até o Conselho Tutelar, a nossa primeira preocupação é em acolher, para que nós possamos fazer o encaminhamento correto, tratar essa criança ou adolescente de forma adequada e enquadrar eles no programa ou no serviço que melhor vai assistir à demanda que ele necessita.
15: Quando há indícios de crime, entram em ação as delegacias de proteção à criança e ao adolescente. As investigações comandadas pelas unidades especializadas buscam responsabilizar os autores e garantir que as vítimas sejam acolhidas, evitando a revitimização durante o processo. Como defende a delegada Valéria Martirena.
19: A gente trabalha com os casos de violência contra essa criança e adolescente, que geralmente são os crimes sexuais e crimes de maus tratos. Tem muitos policiais capacitados nas unidades circunscricionais também que podem ouvir essa criança, esse adolescente vítima de violência, em depoimento especial.
15: O Estatuto da Criança e do Adolescente é um marco legal que criou uma rede de proteção com atuação integrada. Uma responsabilidade compartilhada entre o poder público e toda a sociedade para garantir que cada criança e cada adolescente cresçam com segurança, dignidade e seus direitos respeitados. E qualquer pessoa pode ajudar. Ao presenciar ou suspeitar de violência física, psicológica, sexual, casos de negligência, abandono ou exploração de crianças e adolescentes, a orientação é denunciar. O Disque 100 funciona gratuitamente todos os dias e atende casos de violação de direitos humanos. Os conselhos tutelares, delegacias especializadas e da Polícia Militar também podem ser acionadas em situações de emergência. Reportagem Pablo Mundim.
3: Atenção, estudantes e pesquisadores! Já está aberto o prazo de inscrição para uma das principais premiações científicas do país.
2: O Prêmio Jovem Cientista, neste ano, busca incentivar projetos de inovação tecnológica voltados para o desenvolvimento social e sustentável.
3: Saiba mais com Cláudio Mário Carvalho.
20: As inscrições para o Prêmio Jovem Cientista 2026 seguem abertas até 14 de agosto. O tema deste ano é o uso da inteligência artificial para reduzir desigualdades e promover o desenvolvimento sustentável. A premiação contempla 5 categorias: mestre e doutor, estudante do ensino superior, estudante do ensino médio e mérito institucional, que reconhece uma universidade e uma escola pelo destaque na participação. Podem concorrer estudantes e pesquisadores que atendam aos critérios de idade e formação previstos no regulamento. Os vencedores vão receber laptops e bolsas de pesquisa do Conselho Nacional de Desenvolvimento Científico e Tecnológico, com valores entre R$ 5.000 e R$ 40.000. As inscrições podem ser feitas pelo site jovemcientista.cnpq.br. Claudimário Carvalho, para a Voz do Brasil.
2: O Ministério da Educação informou que a plataforma MEC Livros já registrou mais de 618 mil empréstimos virtuais.
3: Saiba quais as obras mais procuradas e como acessar com Raquel Mariano.
21: Segundo o Ministério da Educação, a plataforma MEC Livros reúne mais de 1 milhão de usuários e acumula 384 mil horas de leitura. São Paulo lidera o número de cadastros, seguido por Rio de Janeiro, Minas Gerais, Bahia e Ceará. O catálogo reúne cerca de 25 mil obras e permite leitura imediata pela internet. Nos últimos 30 dias, entre os 4 títulos mais emprestados, 2 são de brasileiros. O primeiro lugar foi Torto Arado, escrito pelo baiano Itamar Vieira Júnior. O romance narra a história de duas irmãs, Bibiana e Belonísia, que, marcadas por um acidente de infância, desenvolvem uma relação profunda de dependência. A obra ainda trata da escravidão contemporânea. E em quarto lugar está A Cabeça do Santo, de Socorro Acioli, publicado em 2014, que mistura realismo mágico e cultura nordestina. A história acompanha Samuel. Ele descobre que consegue ouvir as preces secretas das mulheres para Santo Antônio ao se abrigar dentro da cabeça oca e gigantesca de uma estátua inacabada do santo. Os outros livros mais emprestados estão em segundo lugar, Noites Brancas, do russo Dostoiévski, que explora a solidão, o amor não correspondido e a ilusão. Já em terceiro lugar está A Vegetariana, de Han Kang, escritora sul-coreana, vencedora do Prêmio Nobel da Literatura. O livro conta a história de uma mulher comum que, após ter um pesadelo violento, decide parar radicalmente de consumir e cozinhar carne. Os acessos ao Mac Livros são feitos pela versão para internet e por aplicativo para dispositivos móveis. A versão web concentra 52% do tempo de uso. Mais informações em maclivros.mec.gov.br. Raquel Mariano, para a Voz do Brasil.
2: E essas foram as notícias do Governo Federal.
3: Uma realização da Secretaria de Comunicação Social da Presidência da República.
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3: Fique agora com as notícias do Poder Judiciário do Congresso Nacional. Boa noite.
2: Boa noite para você e até amanhã.
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22: Em Angola, presidente do STF e do CNJ defende independência do judiciário.
23: Painel Justiça em Números reúne dados do Poder Judiciário brasileiro e pode ser acessado por todos os cidadãos.
22: Estão abertas as inscrições para a 16ª semana da execução trabalhista.
23: Boa noite, eu sou Marcela Luiz.
22: E eu sou Walter Lima.
23: Presidente do Supremo Tribunal Federal e do Conselho Nacional de Justiça, ministro Edson Fachin, defende independência do judiciário e o diálogo entre os poderes de países democráticos.
22: A fala ocorreu em uma aula magna em Luanda, capital de Angola, na África. Judite Aragão.
24: Fachin disse que essa independência existe para proteger o cidadão. Isso porque o juiz tem que decidir com imparcialidade e sem ceder a pressões políticas, econômicas ou sociais.
25: A independência judicial não pertence ao juiz, pertence ao cidadão. Não existe para proteger magistradas e magistrados. Existe para proteger quem será julgado por eles.
24: O presidente do STF e do CNJ, Edson Fachin, também deixou claro que a democracia constitucional exige diálogo constante entre os poderes.
23: O relatório Justiça em Números 2026, principal publicação estatística do Poder Judiciário brasileiro, é feito a partir do DataJud, que é a Base Nacional de Dados da Justiça.
22: Além do relatório anual, o painel Justiça em Números também é feito com dados do DataJud. Marcelo Della Libera.
26: O painel Justiça em Números é disponibilizado pelo Conselho Nacional de Justiça de forma online. Ele apresenta os indicadores do relatório Justiça em Números e é atualizado mensalmente. A ferramenta disponibiliza painéis de temas como direito à saúde, violência contra a mulher, crime organizado e sobre a gestão processual dos tribunais. A pesquisadora Isabelle Mota, do Departamento de Pesquisas Judiciárias, destaca um dado histórico sobre o trabalho do Poder Judiciário em 2025.
27: Mesmo recebendo o maior número de novos processos desde o início da série histórica em 2009, conseguimos reduzir o estoque do número de processos pendentes. E 2026 já aponta um novo recorde. Até o momento, nosso painel registra mais de 17 milhões de novos processos, acima dos 16 milhões registrados no mesmo período do ano passado.
26: Esse dado está disponível no painel e pode ser acessado em justiça-em-números.cnj.jus.br.
23: Partidos, coligações e federações já podem realizar as convenções partidárias.
22: As convenções vão até 5 de agosto. Estevão Furtado.
28: O período das convenções partidárias começou ontem, 20 de julho. A data também marcou o início do prazo para exercício do direito de resposta contra ofensas. com prazos de 24 a 72 horas, conforme o veículo de comunicação.
23: Estão abertas as inscrições para a 16ª semana da execução trabalhista.
22: Pessoas e empresas com processos em fase de execução podem inscrever ações na campanha. Larissa Batista.
4: Com o slogan Seu Direito por Inteiro, a iniciativa, marcada para o período de 14 a 18 de setembro em todo o país, é um esforço concentrado para localizar bens de devedores, incentivar acordos e dar mais celeridade ao pagamento dos créditos trabalhistas. Para outras informações sobre a 16ª Semana Nacional da Execução Trabalhista, acesse csjt.jus.br.
23: STJ suspende liminar que havia determinado paralisação da construção da ponte do Abial, no município amazonense de Tefé.
22: Com a decisão, foi autorizada a imediata retomada da obra. Fátima Uchoa.
5: Ao conceder liminar em ação popular para paralisar a construção, o TRF1 entendeu haver indícios de irregularidades na licitação para a contratação da empresa responsável pela obra. Contudo, ao atender pedido do município de Tefé, o vice-presidente do STJ, ministro Luiz Felipe Salomão, no exercício da presidência, destacou que a construção da ponte do Abial busca assegurar a prestação regular de serviços públicos essenciais aos mais de 15 mil moradores da região. E é evidente o risco na demora, porque a obra depende da estiagem dos rios amazônicos para a execução.
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23: Uma boa noite.
22: E até amanhã.
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26: Eu sou Humberto Pinheiro e estes são os destaques de hoje do Jornal do Senado, que começa agora. Plano de educação, licença paternidade e segurança marcam o semestre no Senado. Senado vai discutir tratamento para pacientes com doenças raras. Proposta que estabelece regras para profissionais da saúde estética será discutida no Senado. Boa noite. A Comissão de Segurança Pública aprovou neste primeiro semestre uma série de projetos de lei que aumenta as penas para vários tipos de crimes, como roubo de câmeras de vigilância, combustíveis e de celulares, e para o uso de menores de idade para a prática de delitos. A comissão também votou propostas que reduzem benefícios para condenados por crimes violentos e aumentam o tempo de internação de menores infratores. Repórter Bruno Lourenço.
6: A Comissão de Segurança Pública aprovou o aumento das penas para crimes de furto, roubo e receptação de câmeras de vigilância e sistemas de monitoramento eletrônico. Outro projeto votado no semestre tipifica e endurece as penas para os crimes de furto e roubo de petróleo, combustíveis e derivados. Numa tentativa de conter as perfurações clandestinas e o avanço de facções criminosas sobre o mercado de distribuição, o colegiado aprovou ainda a proposta que prevê punição maior para furto de celular para a prática de fraudes e outra que dobra a pena para o furto de aparelhos celulares e aumenta a penalidade para o roubo, que é a subtração do telefone com o emprego de violência. Dois projetos relacionados a menores de idade passaram pela CSP. Um deles acrescenta nova agravante genérica ao Código Penal para punir adultos que utilizam crianças ou adolescentes para cometer crimes. Outro admite até 10 anos de internação para adolescentes infratores, como defendeu o senador Fabiano Contarato, do PT do Espírito Santo.
7: Eu não acho razoável você explicar para uma mãe que teve a filha vítima de estupro, para um rapaz de 17 anos, que após estuprar, matou e ocultou o cadáver, ele vai ficar internado até 3 anos.
6: A Comissão de Segurança Pública também aprovou no semestre iniciativas que proíbem a concessão de liberdade provisória a réus acusados de crimes que resultem em morte dolosa, ou seja, cometidos com intenção, e de liberdade provisória ou medidas cautelares alternativas a presos em flagrante por crimes hediondos ou equiparados. O relator, senador Wilder Moraes, do PL de Goiás, diz que a impunidade e a soltura reiterada de criminosos perigosos alimentam os índices de violência.
8: Em indivíduos que pratiquem delitos de tal natureza não devem ser agraciados com liberdade provisória. Criminosos que praticam crimes hediondos devem permanecer presos.
6: A Comissão de Segurança Pública ainda aprovou o projeto de lei que põe fim à soltura automática de presos caso a justiça atrase a revisão periódica da prisão preventiva.
9: O acesso a diagnóstico, medicamentos e tratamentos para pessoas com doenças raras estará em debate na Comissão de Direitos Humanos do Senado. A audiência pública vai reunir especialistas, representantes de pacientes e autoridades para discutir os desafios enfrentados por essa população. Um dos principais temas será a

0: efeitos colaterais graves. A audiência deve reunir representantes da Anvisa, do Ministério da Saúde, da indústria farmacêutica, especialistas e familiares de pacientes. Para o senador Hermes Klan, do PL de Santa Catarina, a rapidez no acesso ao tratamento é fundamental para quem convive com a doença.
1: E é muito grave, é doído, a gente sente muito. Então, é para ontem, essa gente não pode esperar.
0: Devem ser discutidas também as políticas públicas voltadas a pessoas com doenças raras. A data da audiência ainda será definida.
2: O Senado deve analisar um projeto que define quais profissionais estão habilitados a atuar na área da saúde estética. A proposta busca estabelecer regras mais claras para o setor e evitar insegurança jurídica. A intenção é dar mais segurança tanto aos profissionais que prestam esses serviços quanto aos consumidores que buscam procedimentos estéticos. As informações com o repórter Douglas Castilho.
3: O texto limita a atuação profissional no setor àqueles que detêm formação superior específica, como biólogos, biomédicos, enfermeiros, farmacêuticos, fonoaudiólogos ou fisioterapeutas. A medida, porém, não modifica as atividades que, por legislação específica, sejam reservadas aos formados em medicina ou odontologia. O autor do projeto, o senador Isalci Lucas, do PL do Distrito Federal, explicou o que muda caso a proposta seja aprovada.
4: O que é competência de um médico, odontólogo, é só eles. Esses demais profissionais só podem fazer aquilo que é ligado à atividade deles. Então a gente garante, inclusive na lei, que haja fiscalização dos conselhos regionais, tenham realmente registro do conselho de todas as atividades, para poder ter legitimidade para atuar no mercado. Mas cada um dentro do seu quadradinho, vamos dizer.
3: Segundo a Sociedade Brasileira de Cirurgia Plástica, mais de 1.500.000 procedimentos estéticos são realizados por ano no Brasil. Na justificativa do projeto, o autor afirma que a segurança jurídica trazida pela proposta, que ainda aguarda distribuição para a comissão responsável, deve impulsionar ainda mais o crescimento do setor.
2: A senadora Damaris Alves, do Republicanos do Distrito Federal, apresentou um balanço das atividades da Comissão de Direitos Humanos no primeiro semestre de 2026. Como presidente da comissão, Damaris ressaltou que o colegiado manteve uma agenda voltada à análise de projetos de lei, ao recebimento de denúncias de violações de direitos humanos e à realização de audiências públicas. Segundo a parlamentar, os trabalhos resultaram na aprovação de propostas relacionadas à proteção das mulheres, da juventude e ao enfrentamento da violência.
5: A nossa comissão no Senado virou uma central de recebimento de denúncias de violações de direitos humanos. E toda denúncia, toda demanda que chega gera um processo interno dentro da comissão. Às vezes uma denúncia tem 6, 7 encaminhamentos. Então nós estamos dando resposta para o povo lá na ponta.
2: O plenário do Senado encerrou o primeiro semestre legislativo com a votação de propostas nas áreas de educação, direitos sociais e segurança pública. Entre os destaques estão o novo Plano Nacional de Educação, a ampliação da licença paternidade e o endurecimento de penas para diversos crimes. As matérias aprovadas buscam modernizar políticas públicas, ampliar direitos e reforçar o combate à criminalidade. Algumas propostas já seguiram para análise da Câmara dos Deputados, enquanto outras aguardam sanção presidencial. Os detalhes com o repórter Pedro Pincer.
6: O primeiro semestre de 2026 foi marcado por uma intensa agenda legislativa no Senado, com a aprovação de projetos importantes para o país. Na educação, o principal destaque foi o novo Plano Nacional de Educação, que define as diretrizes para as políticas públicas do setor até 2036. Entre as prioridades estão a ampliação do acesso à escola, a melhoria da qualidade do ensino e a redução das desigualdades. A senadora Tereza Leitão, do PT de Pernambuco, destacou o foco na qualidade.
7: Do ponto de vista dos objetivos gerais do PNE, é afirmativo em relação ao direito à educação, da educação básica à pós-graduação, estabelecendo a qualidade como foco, tal como demarcando desafios atinentes à redução de desigualdades, à erradicação do analfabetismo, à valorização profissional, com um modelo de financiamento que faça o plano vivo e não apenas uma carta de intenções.
6: Entrada no mercado de trabalho, conciliação entre família e emprego, autonomia econômica de mulheres e proteção de trabalhadores vulneráveis também foram temas discutidos no Senado no primeiro semestre.

0: deste ano. Parte dessas propostas já foi transformada em lei. Uma delas é a ampliação da licença paternidade, tema debatido há quase 20 anos no Congresso Nacional. Entre as contribuições do Senado na segurança pública no primeiro semestre de 2026, está uma ampla reformulação da lei penal brasileira com o objetivo de frear crimes patrimoniais e fraudes eletrônicas. Entre as principais mudanças, a pena máxima para furto simples passou de 4 para 6 anos. O furto de celular passou a ter tipificação qualificada. E a pena mínima para roubo com resultado de lesão corporal grave subiu para 10 anos.
1: Com trabalhos técnicos de João Lira, o Jornal do Senado fica por aqui. Acompanhe agora as notícias da Câmara dos Deputados. Boa noite e até amanhã.
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3: Câmara aprova que agressor pague pelo tratamento de saúde da vítima.
4: Deputados proíbem o uso da substância bisfenol A em produtos infantis.
5: Política de apoio ao transporte rodoviário profissional avança na casa.
4: Boa noite. A Câmara começou a analisar a proposta que cria a política de apoio ao transporte rodoviário profissional. O texto foi aprovado pela CCJ e agora será debatido por uma comissão especial. A reportagem é de Paula Bittar.
6: A Comissão de Constituição e Justiça da Câmara aprovou uma proposta de emenda à Constituição que cria a Política Nacional de Apoio à Atividade de Transporte Rodoviário Profissional. A política tem o objetivo de assegurar infraestrutura mínima para o cumprimento das normas de segurança viária e trabalhista aplicáveis aos motoristas do transporte de cargas e de passageiros. O texto considera a infraestrutura mínima a existência em intervalos regulares de locais de repouso e descanso dotados de condições adequadas de segurança e higiene. A proposta prevê que a Política Nacional de Apoio à Atividade de Transporte Rodoviário Profissional seja criada pela União em articulação com estados, Distrito Federal, municípios e setor privado. O texto estabelece que o motorista em atividade de transporte rodoviário profissional não poderá ser penalizado por descumprir os intervalos de descansos se for reconhecida pelo poder público a falta de infraestrutura adequada no percurso. Além disso, enquanto não houver pontos de parada e descanso suficientes nas rodovias, os motoristas em viagens longas poderão fracionar o descanso diário. Hoje, a Lei do Caminhoneiro já prevê 11 horas de descanso por dia, das quais 8 seguidas. A PEC mantém essa regra e cria uma exceção. Em viagens longas, ou seja, com duração superior a 24 horas, o descanso poderá ser fracionado enquanto as rodovias não tiverem pontos de parada suficientes. No debate do tema na CCJ, o deputado Rodrigo de Castro, do União de Minas Gerais, destacou o benefício para os motoristas.
7: É uma medida que realmente beneficia aí motoristas profissionais do Brasil todo, que merecem melhores condições de trabalho, e o que essa Comissão de Constituição e Justiça, o que a Câmara dos Deputados proporciona a eles nesse momento, é isso, a busca de melhores condições de trabalho, portanto, também maior segurança, maior conforto para eles e maior segurança para todos os brasileiros.
6: A proposta que cria a Política Nacional de Apoio à Atividade de Transporte Rodoviário Profissional ainda precisa ser aprovada por uma comissão especial e pelo plenário da Câmara em dois turnos de votação. Da Rádio Câmara de Brasília, Paula Bittar.
2: Transportes.
3: Charles Fernandes, do PSD da Bahia, pede agilidade nas obras de pavimentação da BR-030 no trecho entre Cocos e Mambaí, município de Goiás. Na opinião do deputado, a obra é fundamental para reduzir os custos do frete e impulsionar o escoamento da produção agrícola regional.
8: São centenas e centenas de produtores que estão ali produzindo sem ter as condições ideais de levar os seus produtos para os portos ou para os grandes centros, devido à dificuldade do frete. O que nós queremos agora é que esse segundo trecho seja concluído o mais rápido possível, para que possamos ver naquela parte da Bahia nascer uma nova Matopiba.
4: Charles Fernandes acrescenta que a conclusão da BR-030 vai encurtar em quase 200 quilômetros o trajeto entre o centro do Brasil e o litoral baiano. Para ele, o novo corredor asfáltico vai gerar turismo, desenvolvimento e integração para os estados da Bahia e de Goiás.
2: Saúde.
3: A proibição de BPA em produtos infantis foi aprovada na Comissão de Constituição e Justiça e já pode virar lei. Saiba mais sobre o assunto na reportagem de Sofia Peçanha.
9: A Comissão de Constituição e Justiça aprovou o projeto que proíbe a comercialização e a oferta gratuita de mamadeiras, bicos e chupetas que contenham a substância bisfenol A em sua composição. O texto já foi aprovado pelo Senado e altera a lei que trata da regulamentação de produtos destinados a lactantes e crianças de primeira infância. O bisfenol A, conhecido como BPA, é um composto químico utilizado na fabricação de plásticos resistentes, comuns em recipientes e utensílios do dia a dia. Em contato com alimentos e bebidas muito quentes, esses produtos podem liberar o BPA, que é cancerígeno, trazendo possíveis riscos à saúde, especialmente de bebês e crianças pequenas. O relator nas comissões de Saúde e de Constituição e Justiça, o deputado Diego Garcia, do Paraná, destacou que o projeto adota uma medida preventiva de proteção à saúde infantil, especialmente diante da vulnerabilidade de bebês e crianças pequenas à exposição a substâncias químicas.
10: O objetivo desse projeto é proteger principalmente os bebês e as crianças pequenas de substâncias que possam representar riscos à saúde. Ela reforça uma postura preventiva, especialmente em produtos utilizados diretamente na alimentação e no desenvolvimento infantil. É uma medida de cuidado com a primeira infância e de segurança para as famílias brasileiras.
9: Durante a discussão, o relator também ressaltou que a proposta acompanha normas sanitárias já adotadas pela Agência Nacional de Vigilância Sanitária, Anvisa, e por órgãos reguladores em outros países, que vem estabelecendo limites ou restrições ao uso do bisfenol A em produtos infantis.
10: O projeto ajuda a fortalecer regras sanitárias e incentiva a indústria a investir em materiais cada vez mais seguros. Por isso, vários órgãos reguladores passaram a discutir limites e restrições para o uso dessa substância em produtos infantis. Então, esse projeto, ele fortalece essa proteção e dá mais segurança jurídica e sanitária para a população.
9: Durante a votação, as comissões rejeitaram outras 6 propostas analisadas em conjunto, que previam restrições mais amplas ao uso do BPA e de outras substâncias químicas. A avaliação foi de que regras mais detalhadas sobre fiscalização e regulamentação devem ser definidas pelo Poder Executivo, por meio de órgãos técnicos como a Anvisa. Dessa forma, como a Câmara aprovou o texto do Senado sem mudanças, a proposta poderá seguir diretamente para a sanção presidencial. Da Rádio Câmara de Brasília, Sofia Peçanha.
2: Segurança Pública.
4: Flávia Moraes, do MDB Goiano, alerta para o aumento dos casos de feminicídio no Brasil. Ela defende a aprovação de proposta que cria o Sistema Nacional de Enfrentamento da Violência contra Meninas e Mulheres, com destinação de até 5 bilhões de reais para políticas públicas.
11: Apesar de nós termos no Brasil uma das leis mais completas do mundo no enfrentamento à violência contra a mulher, inclusive com a tipificação do feminicídio, é assustador o quanto os números têm aumentado. Nesse ano de 2026, no primeiro semestre, é um número recorde de mulheres mortas no nosso país. É um fenômeno que nós precisamos entender. E aqui, enquanto parlamentar, acompanhando os trabalhos da coordenação das mulheres, da Procuradoria da Mulher, nós estamos aí trabalhando um pacto envolvendo vários poderes, um pacto de combate ao feminicídio e também apresentando leis, apresentação conjunta de uma norma que vai garantir mais 5 bilhões de investimentos no enfrentamento à violência contra a mulher e ao feminicídio.
3: Flávia Moraes ressalta que as procuradorias da mulher das casas legislativas fortalecem a rede de apoio, proteção e acolhimento às vítimas de ameaças e violência. Ela cita a criação dessa instância de atuação na Assembleia do Estado de Goiás como passo importante para o combate ao feminicídio.
2: Justiça.
4: A Câmara determinou que o agressor pague pelo tratamento de saúde da vítima e agora o projeto está sendo analisado pelos senadores. A repórter Maria Neves tem os detalhes de como a cobrança será feita.
12: A Comissão de Constituição e Justiça da Câmara dos Deputados aprovou o projeto que obriga o agressor a pagar os tratamentos de saúde, inclusive mental, da mulher vítima de violência doméstica. O pagamento de tratamentos de saúde se estende também aos filhos do casal. Pelo texto aprovado, o juiz poderá inserir os custos com médicos, psicólogos e assistentes sociais no valor da pensão alimentícia devida à vítima pelo agressor. A deputada Laura Carneiro, do PSD do Rio de Janeiro, autora do projeto, lembra que hoje, normalmente, as vítimas de violência são acolhidas pelo Sistema Único de Saúde e pelo Sistema de Assistência Social com recursos públicos, o que ela considera injusto.
13: Hoje, quando uma mulher sofre violência doméstica, o Estado oferece atendimento de saúde e suporte psicológico. Isso é um direito, claro. No entanto, meu projeto estabelece uma regra de justiça. Quem deve pagar por esse tratamento? É o agressor. O agressor passará a ter obrigação legal de ressarcir todos os custos do SUS e do sistema de assistência social. Não é justo que a sociedade inteira pague a conta de uma violência cometida por um indivíduo.
12: A redação aprovada foi proposta pela relatora na Comissão de Defesa dos Direitos da Mulher, deputada Sâmia Bonfim, do PSOL de São Paulo. No texto original, Laura Carneiro sugere a criação de uma pensão mensal para pagamento dos custos médicos da vítima de violência depois da conclusão do processo judicial. Essa obrigação não seria necessariamente considerada pensão alimentícia. O projeto inicial também prevê a prisão do agressor que não pagar a pensão devida para tratar as consequências da ofensa. Sâmia Bonfim, no entanto, lembra que a prisão por dívida é proibida no Brasil por meio da Convenção Americana de Direitos Humanos, incorporada à legislação brasileira com status constitucional. A única exceção a essa regra é a pensão alimentícia, que pode acarretar prisão do devedor inadimplente. Da Rádio Câmara de Brasília, Maria Neves.
2: Desenvolvimento Regional.
3: A Câmara aprovou o projeto de Ayrton Faleiro, do PT do Pará, que inclui como beneficiários de recursos de fundos constitucionais de incentivo regional os empreendimentos de economia criativa. Ele explica que o objetivo é estimular a produção sustentável e apoiar iniciativas ligadas à cultura e ao turismo.
14: Os fundos constitucionais, eles foram aprovados aqui no Congresso para corrigir primeiro as desigualdades regionais entre Norte, Nordeste e Centro-Oeste, com o resto do Brasil, mas também para corrigir as desigualdades sociais. E com essa aprovação virando lei, nós vamos ter então a oportunidade de famílias, associações e cooperativas buscar um financiamento e desenvolver essa sociobioeconomia que vai impulsionar o que nós podemos chamar dessa economia limpa e saudável.
4: Segundo Ayrton Faleiro, os fundos constitucionais têm como público prioritário as populações regionais, a exemplo das comunidades amazônicas. O deputado acredita que a nova legislação abre caminhos para conciliar o desenvolvimento econômico com a preservação ambiental.
2: Comissões.
3: A Comissão de Constituição e Justiça da Câmara concluiu no primeiro semestre uma série de votações, entre elas a redução da maioridade penal e o fim da escala 6x1.
4: A repórter Paula Bittar acompanhou o balanço das votações na comissão nesta primeira etapa do ano e tem os detalhes.
15: Fim da escala 6x1, redução da maioridade penal e mudança nas regras para a cobrança do IPVA estão entre as propostas aprovadas pela Comissão de Constituição e Justiça neste primeiro semestre de 2026. No último dia de votações, no primeiro semestre, o presidente da comissão, deputado Leur Lomanto Júnior, do União da Bahia, apresentou um balanço dos trabalhos do colegiado. De acordo com os dados apresentados pelo presidente, a comissão aprovou neste semestre 1.089 proposições legislativas e ouviu em audiência pública 19 convidados entre especialistas, representantes de instituições públicas e da sociedade civil. O parlamentar ressaltou a aprovação de propostas de grande repercussão popular, como as propostas de emenda à Constituição que acabam com a escala de 6 dias de trabalho por 1 de descanso e a proposta que reduz a maioridade penal dos atuais 18 para 16 anos de idade. Leur Lomanto Júnior também citou a aprovação de medidas relacionadas à segurança pública, como a proposta que inclui as guardas ou polícias municipais e os agentes de trânsito entre os órgãos que compõem a segurança pública no país, e ao sistema tributário, como a que altera os critérios de cobrança do IPVA.
16: Chegamos ao encerramento deste primeiro semestre legislativo com a certeza de que a Comissão de Constituição e Justiça e de Cidadania cumpriu, mais uma vez, o seu papel como a principal instância de controle da constitucionalidade, da juridicidade e da técnica legislativa da Câmara dos Deputados.
15: Outras propostas aprovadas pela CCJ neste semestre e citadas por Leur Lomanto Júnior foram a que proíbe a discriminação contra pessoas com transtorno do espectro autista, a que regulamenta o exercício da profissão de conservador restaurador de bens culturais e a que torna obrigatória a presença de um profissional de educação física em entidades formadoras de atletas e escolinhas de esportes. Da Rádio Câmara de Brasília, Paula Bittar.
2: Trabalho.
3: Reginaldo Lopes, do PT de Minas Gerais, autor da proposta que reduz a jornada de trabalho para 40 horas semanais, sem redução de salários, reforça a importância do fim da escala 6x1 e reitera que o Brasil já está preparado para esta nova realidade.
17: Nada justifica não terminar com essa escala. Ou seja, a economia brasileira, o país, estão preparados para o fim dessa escala. Nós queremos uma escala mais humanizada. Essa emenda constitucional é a maior reforma para 37,8 milhões de trabalhadores e trabalhadoras que vão ganhar mais um dia de descanso semanal remunerado, serão 2 dias de descanso semanal remunerados, além da redução da jornada de 44 horas para 40 horas. Uma grande entrega que eu tenho alegria de ser o autor dessa proposição legislativa para garantir qualidade de vida para os brasileiros e brasileiras.
4: Reginaldo Lopes explica que o texto prevê regras especiais para setores como saúde, segurança e transporte e medidas de apoio para microempresas manterem os níveis de emprego. Mas antes de mudar o texto constitucional, a proposta ainda precisa ser aprovada pelo Senado.
2: Meio Ambiente.
3: Comissão aprova projeto que reforça a redução das emissões poluentes do programa Mover. A repórter Júlia Lopes nos conta qual o ponto da proposta.
18: A Comissão de Ciência, Tecnologia e Inovação da Câmara aprovou uma proposta que inclui entre as diretrizes do programa Mover a redução das emissões de gases poluentes em veículos automotores. O programa Mobilidade Verde e Inovação, conhecido como Mover, foi sancionado pelo presidente Lula em 2024 e é voltado para apoiar a descarbonização dos veículos brasileiros, o desenvolvimento tecnológico de baixo carbono e ampliar a competitividade da indústria brasileira. Para o relator do projeto, deputado Davi Soares, do Podemos de São Paulo, a medida contribui para a redução de gases poluentes e se alinha com outros projetos do governo, como o programa Melhor Ar, do Ministério dos Transportes.
19: Entendemos que a alteração pretendida pelo projeto número 157/2025 é relevante na medida que alinha as diretrizes do programa Mover às de outros programas do governo, colaborando de forma importante para a preservação da qualidade do ar, com inquestionáveis benefícios para a saúde da população, particularmente aquela que vive em centros urbanos.
18: Os autores do projeto, a deputada Adriana Ventura e o deputado Ricardo Salles, ambos do Novo, de São Paulo, destacam que a transição para biocombustíveis, já prevista no programa Mover, não elimina totalmente os problemas relacionados às emissões. Eles lembram que os veículos movidos a etanol ou biodiesel continuam emitindo poluentes prejudiciais, como o monóxido de carbono. A proposta, que inclui a redução das emissões poluentes de veículos entre as diretrizes do programa Mover, deve seguir agora para análise na Comissão de Meio Ambiente. Da Rádio Câmara de Brasília, Júlia Lopes.
2: Consumidor.
4: projeto em análise na Câmara estabelece que uma parte dos ingressos para jogos de futebol, shows e eventos culturais seja vendida em guichês físicos. Ao defender a proposta, Dr. Luiz Ovando, do PP de Mato Grosso do Sul, observa que a medida garante o acesso de pessoas que enfrentam dificuldades com plataformas digitais.
20: Normalmente, os ingressos, principalmente partida de futebol, eles são disponibilizados na rede de internet. E, de uma maneira geral, as pessoas que não são hábeis no manejo da tecnologia, elas têm dificuldade de ter acesso a esses ingressos. Então, esse projeto ele visa deixar em aberto uma certa quantidade, uma certa porcentagem de ingressos para que as pessoas possam se dirigir ao guichê e comprar esses ingressos. Mecanismo de combate à compra automatizada em larga escala é uma prática que prejudica o consumidor comum.
3: De acordo com o Dr. Luiz Ovando, a iniciativa está respaldada no Código de Defesa do Consumidor e visa combater a ação abusiva de cambistas no ambiente virtual. Ele reforça que a medida traz mais transparência ao mercado de entretenimento e inclusão social.
4: Termina agora o Jornal Câmara dos Deputados, produzido pela Rádio Câmara, com trabalhos técnicos de Everson Urani e apresentação de José Carlos Andrade e Luciana Vieira. Uma boa noite para você.
3: Uma ótima noite. A Voz do Brasil volta amanhã.
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0: 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Opa!
1: Sim!
0: Opa! Muito boa noite de terça-feira, 21 de julho de 2026, 10:05. A identificação neste primeiro momento para abertura. P-I-J-A-M-A Show, Pijama Show na Atlântida com Everton Cunha, Your Simple the Best, Mr. Piri Pijama. Vamos até a meia-noite. Sim, é o pijama tradicional por aqui. Sugestões, arroba Everton Cunha P no Instagram ou pelo WhatsApp 489-9188-1009. Vai ser muito bem-vindo, seu manifesto, aquela coisa toda que já sabemos de coração. Teatro, muito bem. Já vamos para a primeira canção. Sim, só clássicas. Uma delas é esta que já estamos ouvindo, maravilhosa. Sully's Island, Runaway Train. E assim vamos com a noite.

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0: Ouvimos Barão Vermelho. 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Vai ser legal. 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Ainda ouvimos Oasis, Coldplay, Bruno Mars, U2, Sullis Island lá no começo. Este é o Pijama aqui na Atlântida. Vamos para o intervalo, 10h30, já voltamos.
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0: Voltamos, 28 para as 11.
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0: Tudo bom outra vez, agora com Ahá. I've been losing you. 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

0: E assim encerramos a primeira hora do pijama. Hoje, nesta noite, estamos na terça-feira. Que noite agradável, bacana assim. Eu espero que esteja sendo para você. Estamos para todas as emissoras de Santa Catarina, portanto... Não, isso aí eu falo depois do intervalo. Calma aí um pouquinho. Depois a gente volta.
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Atlântida, Pijama Show. Vamos para o toque do cuco e a identificação oficial e tradicional do programa que está no ar para todo o sul do Brasil. Opa! Sim? Opa! P-I-J-A-M-A Show, Pijama Show na Atlântida com Everton com Your Simple the Best, Mr. Piri Pijama. Noite de terça, temos uma hora ainda para que possamos ter surpresas agradáveis de boas canções. Esse é o Pijama Consagrado aqui na Atlântida. Nova sequência, aí é.

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0: Encerramos o pijama desta terça. Que espetáculo, foi bom demais, mas a programação da Rede Atlântica segue. Boa sequência, boa madrugada e uma ótima quarta-feira logo mais. 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
16: Bom dia, Marcelo Menezes.
17: Essa é a programação aqui da Atlântida, é a rádio das nossas vidas, a melhor vibe do FM nessa quarta-feira chuvosa, molhada e encharcada em toda a grande Florianópolis. Muito bom dia pra você, eu sou Celso Menezes, estou chegando. Esse é o nosso cafezão aqui nas ondas da Atlântida, 100.9. Obrigado por essa carona no seu rádio aí, levando aí a rádio da sua vida. Obrigado a você que tá pelo aplicativo Atlântida SC, paga nada, é só baixar aí na tua lojinha para nos ouvir onde e quando quiser na palma da sua mão pelo seu smartphone. Pode ser pelo site também, cheio de conteúdo legal, o atlantidasc.com.br. E assim, a gente está começando aqui o nosso cafezão até as 9, muita música legal, interatividade, conexão com você por aí, através da música. Deixar o teu dia um pouquinho mais leve, um pouquinho mais animado, mais inspirador, porque com essa chuvarada aí, 18 graus a temperatura nesse momento, tem que ter muito cuidado, muita atenção, farolzinho tá ligado. Tô daqui do nosso estúdio panorâmico, dos altos do Morro da Cruz, estou enxergando aqui a Ponte Pedro Ivo, a Colombo Salles também, mas a mais movimentada agora é a Pedro Ivo, a que dá acesso à ilha. Muito movimento, muito trânsito, dá para enxergar daqui, consigo enxergar os farolzinhos tudo ligado. Você tá passando aí agora na ponte, ó, nesse exato momento tá ouvindo a gente, pode dar aquela dois faixinhos de luz, tô enxergando aqui de cima, eu vou saber que você tá ouvindo aí, ó. Olha lá. Dá um sinalzinho de luz aí na ponte, tá passando a ponte, tá no 100.9 aí, eu quero ver, ó. O cara da frente vai lá, o que que é isso? Eu tô ouvindo a rádio também. Vai dar um tapinha de luz ali, vamos ver, ó. Deixa eu ver aqui, olha lá, que beleza, cara, a galera dando sinalzinho à luz da ponte lá. Que beleza, é assim que vai, tá? 489-9188-1009, WhatsApp interativo, manda aí, tem presente, é a música, pra gente fazer juntos aqui essa programação na maior rede de rádios do sul do Brasil. 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Tamo junto ali no arroba Atlântida Floripa. Tô ali também no arroba Celo Menezes. Chega junto. E assim a gente vai, sutilmente, abrindo com o Skank. Bom dia.

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2: É o nosso cafezão forte e quente na programação aqui da Atlântida, a rádio das nossas vidas, a melhor vibe da FM, chuvarada lá fora. O que quer dizer muita atenção aí no trânsito. Você que tá no trânsito agora, vá com cautela, vá com calma. Sem pressa, a gente sabe que às vezes a pressa, a gente tá um pouquinho mais atrasado, compromisso e tal. Não tem o que fazer, cara. É paciência, muita cautela, deixa ali o farol ligado, sinaliza, vai trocar pra pista. Tem que ter muito cuidado. Essa chuva aí fica um pouquinho pior e tem que manter ali a distância de segurança. Tá numa boa, porque a gente quer que seu dia não se estrague aí, né? Com batida de carro, estresse, essa hora da manhã, com essa chuva vai se molhar. Tá friozinho, 18 graus é a temperatura, então vá numa boa, deixa a gente na carona no 100.9. Obrigado pela preferência, pela audiência por aí. A galera chamando aqui no 489-9188-1009. Um pouquinho vou mandar aquele abraço pra galera aqui. Já tem dezenas e dezenas de mensagens chegando. Tem presentes valendo, caneca do cafezão, tem travesseiro e também par de ingresso pra Barão Vermelho, dia 8 de agosto. Arena Ops, tudo com promoção exclusiva aqui da Atlântida. Um pouquinho, previsão do tempo também. Você que está nos ouvindo aí agora pode mandar como é que está o trânsito, onde você está. Nesse momento você não faça isso dirigindo, tá? Mas pode compartilhar pra gente que vai saber como é que está o trânsito aí, onde é que você está passando nesse momento, maravilha? Vou desfilar aqui o show do intervalo, tô voltando com esse cafezão, sai daí.
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8: Cair é inevitável. A forma como você se levanta é que te define. Eu adorei essa frase que eu recebi esses dias. Ela mostra quem realmente somos e como somos, né? Porque todos somos capazes de cair e provavelmente iremos. Mas de que forma você vai lidar com isso é que mostra realmente quem você é. Pois é preciso coragem, determinação, caráter, força e muitas das principais características que temos, né? Para você se levantar. E aí, meu amigo ou amiga, involuntariamente, você traz à tona toda a sua verdadeira capacidade de se recuperar. Nesse momento, não há planos, só seu instinto tomando forma. Acredite nele.
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11: Estamos de volta com o Cafezão aqui na Atlântida. É a rádio das nossas vidas, 20 para as 8. 48 é o código de área. 991881009 para você falar comigo aqui, mandar um alô. Concorrer a presentes. Mandar qual é a boa. Dizer como é que está o trânsito. Daqui a pouquinho tem previsão do tempo. 18 graus é a temperatura nesse momento. E agora o som com cranberries.

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1: Santa Catarina, bom dia. Vamos aos avisos da previsão para essa quarta. E como previsto, eu já tinha falado sobre isso ontem com vocês aqui mesmo no Cafezão. É chuva. Isso tem a ver com a atuação de uma frente fria que nesse momento está localizada entre Santa Catarina e também o Paraná. Ela tem características estacionárias. Já expliquei também para vocês aqui no programa. Ela passa bem devagarinho, quase parando. E é claro, atua no sul do Brasil, Santa Catarina está no meio do caminho e derrama chuva por aqui. Nas próximas horas, a chuva aperta. Ela segue sendo frequente, com poucas paradas. A tendência é que a gente tenha uma melhora gradativa no tempo a partir da tarde, justamente com o deslocamento do sistema. Mas agora de manhã, chove. Chapecó, Joinville, Blumenau, Rio do Sul, Criciúma, Itajaí, Lages, Florianópolis. Pontualmente, essa chuva pode ser volumosa. Os meteorologistas falam em 50 milímetros, o que eleva para muito alto o risco de alagamentos pontuais, tá? A probabilidade disso acontecer é maior para os lados do oeste. Temperaturas bem mais fresquinhas, amenas. Tchau, tchau pro veranico dos últimos dias. Não dá para falar em frio, mas hoje as temperaturas sobem menos. No litoral e áreas próximas, pegando Blumenau, Criciúma e Joinville, destacando também Floripa, entre 20 e 24 graus. Não passa dos 20 em áreas do oeste, ou na maior parte do oeste, e 16, 17 graus é a máxima em Lages. Para amanhã, a previsão muda. Áreas do oeste da Serra e do Planalto Norte têm tempo seco, sol entre nuvens na maior parte da quinta. Já o litoral e áreas próximas têm chuva fraca, que não apresenta riscos como hoje. Então amanhã ela perde intensidade, sendo provocada não mais pela frente, que sai de cena, e sim pela circulação marítima. Mínimas amanhã, na hora do cafezão, entre 7 e 14 graus para todo mundo, fica friozinho. E aí amanhã de tarde a temperatura sobe um pouquinho menos do que hoje, chegando a no máximo 20 graus na maioria das áreas. Eram esses avisos, espero ter ajudado. Partiu café.
2: Valeu, valeu, Douglas Bartz trazendo a previsão do tempo pra gente aqui no Cafezão. Falta 2 para as 8.

0: É o som do Bon Jovi. You Give Love a Bad Name. Pra fechar a primeira hora do nosso cafezão aqui na Atlântida.
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0: 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Manhã chuvosa, quarta-feira, hoje 22 de julho de 2026. A temperatura nesse momento está marcando 18 graus. Trânsito, tem que ter muita atenção aí nesse momento. Muito movimento, pista molhada, tá complicado. Tudo mais devagar, já aí, né? BR-101 ali, ó, tem uma colisão envolvendo dois veículos. É, no quilômetro 213, sentido norte, tá? Quilômetro 213, sentido norte, BR-101, passando Ambev. Colisão entre dois veículos ali na faixa do meio. Já bastante fila na região em Palhoça, então, tá? Muita atenção aí no trânsito. Essa pista molhada, essa chuvarada, então vai na boa, tá bom? Obrigado pela carona, pela sintonia, vou fazer aqui o nosso show no intervalo. A gente já volta com a segunda hora do programa.
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0: 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Passa a passo da informando, agora 8:04.
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0: Estamos de volta com o nosso cafezão aqui na Atlântida. Essa é a rádio das nossas vidas, a melhor vibe da FM. Como é que você tá aí? Você que ligou o rádio agora, seja muito bem-vindo, tá? Você tá ligado aqui na Atlântida? Para toda a grande Floripa, você que tá entrando em Floripa, seja muito bem-vindo. A capital aqui de Santa Catarina, pelo 100.9. Tamo junto. Celo Menezes, tô na área para abrir a segunda hora do programa. Segunda hora do nosso cafezão com muita música presente, interatividade, informação. Você vem junto. 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Aos meus parceiros, essa segunda hora do nosso cafezão na Atlântida, 489-9188-1009, WhatsApp interativo. Falei muito rápido, 48, código de área, 9-9188-9188, 100.9 da Atlântida, 1009. Assim, né? Memoriza aí, manda um alô, manda faz aqui que nem uma galera aqui, ó. O parceiro mandou um áudio, não ouvi ainda, mas vou fazer. Thiago Anchaus mandou um alô, já vamos ouvir, tá, Thiago? Bom dia, Celo, quero participar do Barão Vermelho. Priscila Zimmer tá concorrendo, Priscila. Diego de Biguaçu tá mandando um abraço aqui, pedindo um som também. Tem mais, oiê, bom dia. Mandei áudio pra concorrer, ingressos do Barão Vermelho. Vou pedir música, Gabi do Itacurubi, já vou ouvir teu áudio também, tá? Salão, toca um Midnight aí, mandou aqui o meu xará, Marcelo, ó. Diz ele aqui, acidente na SC401, em frente à van, sentido centro. Obrigado pela informação aí, tá? 401 que sempre, nessa hora, caótica ali também, né? Gelson dos Ingleses tá mandando um alô aqui. Quero par de ingresso aí, Celo. Barão Vermelho, Fernanda Keller da Silva. São José, obrigado, Fernanda, tá concorrendo. Jussara Eco mandou um alô, Adriano 100% na escuta. O parceiro mandou um alô aqui, é o Magá, seria ele? Felipe Magá, isso mesmo. Bom dia, abençoado. Vindo uma música aqui. É isso, muita galera. Pina Santos mandou um som aqui, um alô. Tá ouvindo em Gramado, pelo aplicativo, pelo app. Zé Laguia. Celo, quero ingresso pro show do Barão Vermelho. Alexandre Silva Coelho, tá concorrendo, tá, Alexandre? Uma galera tentando aqui, 489-9188-1009. Então, obrigado pela audiência, mandamos um abraço aqui agora. Eu trago a trilha do dia, é a trilha do cafezão, a trilha do programa.
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0: 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Com você construindo sonhos de uma vida inteira, trilha do dia, vou trazer Foo Fighters, Past

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1: É a nossa trilha do dia com essa sonzeira aqui do Foo Fighters Best of You, oferecido pela Casas d'Água. 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
2: 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É, amanhã, chuvosa quarta-feira, a previsão acertou, tempo fechado e o esporte segue rolando. Voltamos com o Campeonato Brasileiro, Série B ontem que não parou, ok? Mas tem muita coisa que vai acontecer, Série A hoje, né? Fernanda de Amor, beleza? Bom dia.
3: Exatamente, bom dia, tudo bem, Celo? Ai, que dia lindo de chuva, eu adoro dias assim.
2: É mesmo?
3: Adoro,
2: E o clima londrino, né? É a tua cara, né?
3: me remete a Liverpool, saudade de uma Premier League, mas enquanto a Premier League não volta, eu me divirto com o Brasileirão, Celo. Brasileirão, exatamente. Aliás, com um baita jogo hoje que você vê na telinha da NSC TV, tá? Mamãe Globo vai transmitir hoje direto de Chapecó, direto da Arena Condá, Chapecoense e Flamengo. É, Flamengo vice-líder, né? Tá atrás do Palmeiras aí, né? Na busca da liderança dessa Série A. Chapecoense na lanterna, numa situação bem difícil, né? Mas casa cheia, jogo que você vê na telinha da NSC TV. Carlos Raul já está lá por Chapecó, vai estar na transmissão da Mamãe Globo. Então, todo mundo no convite pra acompanhar, pra torcer e acompanhar, assistir, enfim, essa partida. Você falou da Série B, duas baita vitórias ontem. Isso. Tanto do Avaí, o Avaí que matou o torcedor do coração ontem, que de foi pra virada, ressacada, né? De virada. Depois dos 40 do segundo tempo é que saíram os dois gols, né? O gol de empate do Daniel Penha, depois o Taylor virando o jogo, 2-1 pra cima do Lanterna. Uma vitória bem importante pro Avaí, que ainda tá na zona do rebaixamento, tá? Mas tá na porta da zona do rebaixamento, tá? Pra sair, assim. A sequência positiva do Avaí nesses últimos três jogos. São duas vitórias e um empate. Tem agora o Juventude pela frente, um jogo difícil, mas enfim, é secar os adversários, secar o Londrina, secar o Ceará, pra quem sabe na próxima rodada já deixar o Z4. E na outra ponta da tabela, que esse teu Tigre tá fazendo,
2: meu Tigrinho,
3: Céu?
2: Deu uma subida aí,
3: são,
2: né?
3: seis vitórias seguidas. Embalou, venceu muito bem o Novo Horizontino fora de casa, porque foi letal, 1-0, aí segurou, né, a pressão do Novo Horizontino na casa deles e voltou com os três pontos na bagagem. Muito bom o Cristiano fazendo essa campanha.
2: Abriu 5 pontos à frente do segundo aí, né?
3: Segundo colocado, que hoje é o Vila Nova, o Juventude ainda joga nessa rodada. E é isso, Série B, né? Incrível, Série B. A gente sempre gosta de acompanhar o nosso futebol, né? E torcendo sempre
2: legal
3: por
2: demais.
3: Todos os nossos times, os nossos clubes.
2: Fernandinha, para domingo, tá aberta as inscrições ainda?
3: As inscrições seguem abertas, são os últimos dias de inscrições, então garante lá no onesports.com.br. A tua inscrição pra Corrida Verde, acessa também o ge.globo.com.br se você tá com alguma dúvida, se inscreve, bora correr com a gente vai estar por lá, né? Correndo!
2: Talvez
3: assim,
2: não, né?
3: Aquele pace fofoca, a gente vai estar naquele pace fofoca.
2: Vamos ali papiar, resenhar, era aquela corridinha, o propósito da corrida é justamente esse, é voltar pra quem não faz praticar atividade física, isso. Pra quem já faz, seguir mantendo, a gente vai estar ali com bons amigos e se divertindo através da atividade física, essa é.
3: Com muita resenha boa.
2: E num lugar que é lindo de fazer o percurso ali, né?
3: Bonito demais aí, né? Bonito demais. E a previsão, tá chovendo, você tá assim, mas tá chovendo, tá frio. Vai abrir pra domingo, tá? Vai tá um domingo bonito. Vou trazer o Douglas aqui com a previsão de domingo pra garantir pra vocês, tá?
2: Especial.
3: Que vai ter sol pra essa corrida.
2: Fechou. Fernandinha, beijo.
3: Valeu, beijo, bom dia pra semana.
2: Valeu, tamo junto.
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2: 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Face a Face informa, 24 para as 9.
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6: Dois álbuns em 2026? A cantora Lana Del Rey voltou a animar os fãs ao anunciar que pretende lançar não apenas um, mas dois álbuns ainda esse ano. A cantora afirmou que Stove, um projeto aguardado há anos, está na fase final da produção e revelou também a existência de um segundo disco inédito chamado Spider. A Lana revelou isso em uma publicação nas redes sociais e disse que ambos os projetos estão praticamente concluídos e que Stove é uma das suas obras mais importantes. Segundo ela, o segundo disco funciona como uma reflexão sobre os anos de trabalho no primeiro e os desafios enfrentados até a conclusão do projeto. 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
10: É isso, estamos de volta com o nosso cafezão aqui da Atlântida, a rádio das nossas vidas, a melhor vibe do FM nessa manhã chuvosa, molhada, encharcada, quarta-feira. Deixa eu ver que a temperatura nesse momento não subiu, 18 graus ainda. É uma chuva leve, parcial em alguns momentos.

0: para, volta, pista molhada. Pra você que tá aí no trânsito agora, muita atenção, muita cautela. Maravilha, Celso Menezes, estou por aqui nos nossos bloquinhos saideiro do programa. Antes de eu soltar aqui o nosso cafezão duplo, quero dizer que no mundo dos negócios, produtividade não é trabalhar mais, é trabalhar de forma inteligente. 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Vamos juntar-se agora. Vou trazer aqui o nosso cafezão duplo.
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0: Ah, a gente falou ali antes em clima londrino, a Fernanda que adora Londres, adora Liverpool, aquela parada toda. Vamos pra Londres pra trazer duas com The Outfield, tá bom? Parceria aqui do nosso cafezão duplo pra Unisul. 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Sim, eu sei que tá chato o comunicador falar isso pela música, então eu volto.

0: São os londrinos do The Outfield. Closer to Me. E a primeira foi Your Love, aqui no nosso Cafezão Duplo.
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0: É isso, o nosso Cafezão Duplo aqui para a Unisul e também para

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2: Na programação aqui da Atlântida, rádio das nossas vidas, a melhor vibe da FM pra vencer. 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Caneca do cafezão está saindo para Fabiano Matos. Aliás, perdão, Fabiano Santos Marques. Travesseiro aqui do Altenburg, Giuliano Silva. E par de ingresso para Barão Vermelho para Patrícia Matos Silveira. É, galera, se cria com os presentes aqui da Atlântida. Vamos entregar o nosso show do intervalo, a gente já volta para fazer uma hora reta só de música. É o Atlântida Hits, então não descola. Ótima quarta-feira e a gente já volta.
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2: 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Vamos de volta na programação aqui da Atlântida 9:11. Para abrir uma hora reta só de música, é o Atlântida Hits. E a gente começa com a Taylor Swift.

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1: Atlântida. 9h24 na programação aqui da Atlântida. É o Atlântida Hits. 18 graus em Floripa e Bruno Mars. 489-9188-10.

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3: É isso, é o nosso Top 15 aqui na programação da Atlântida. Essa é a rádio das nossas vidas, a melhor vibe da FM 10 e 7 em Floripa, nesse momento, marcando 17.

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21: É isso, é o nosso Vamos Dali na programação aqui da Atlântida. Essa é a rádio das nossas vidas, manhã de quarta-feira. E aí tá daquele jeito que a gente não gosta, mas tem que encarar, né, Tetê? Chuva, frio, inverno.
22: Faça chuva ou faça sol, estaremos aqui felizes.
21: Sempre, isso que importa. É isso. Tem que viver todo dia, velho. Feliz da vida. Às vezes quando não tá feliz, acha um motivo pra buscar a felicidade. É isso, descubra a felicidade nos pequenos momentos. Mas estamos inspirados hoje. Mas tu sabe por que nós estamos inspirados, né?
22: Descubra a felicidade. Cidade.
21: Em cada... Não me lembro. Tem que buscar na gravação agora.
22: Só nos pequenos momentos.
21: Em cada pequeno momento. Que é único, né?
22: Único. Isso, inclusive, hoje vai ser mais um programa único.
21: Isso.
22: Por isso eu gosto do rádio, cara. Porque o rádio instantâneo. Ele não tem cortes, né? Não tem edição. O rádio é feito ao vivo.
21: Não,
22: cada
21: um
22: dia
21: roteiro.
22: Que a gente vem aqui e apresenta um programa, é uma história diferente, acontece alguma coisa diferente. E hoje aconteceu que
21: recebemos
22: aqui a visita de Pedro Quale, grande parceiro nosso. A gente tava falando aqui, pô, faz alguns meses que não vem, pô, começou a calcular
21: anos.
22: Aqui, faz dois anos que não vinha aqui nos visitar na rádio. Caramba,
23: tempo
22: velho.
23: Voa, né,
22: parece,
23: meu irmão?
22: Que foi ontem, eu não sei se é porque eu te acompanho pelas redes sociais que parece que a gente tá tão próximo. Acho que é, né, cara?
23: É, isso.
22: Acho que é talvez por causa da rede social.
23: Ou talvez pela correria do dia a dia, que dois anos passa em dois dias, né, meu parceiro?
22: Também tem isso. Como diz um amigo meu, quando vê dois filhos, né?
23: Exato.
22: Então tem que cuidar.
21: Beleza, Pedro Quale.
22: Seja bem-vindo, cara.
23: Rapaziada, um bom dia, família. Uma satisfação tremenda estar aqui com vocês hoje aqui.
22: Maravilha, mano, Pedro Quale vai ser o terceiro elemento.
21: Exatamente,
22: do nosso,
21: cara.
22: Vamos Dali.
21: Que é o que a gente sempre fala, né, Tetê? Entrou aqui no estúdio, vai jogar. Chegou aqui, vai jogar. Fardou, vai jogar.
23: Mano, vim de chuteiro, irmão.
21: Ah, olha, e aí chegou pronto, botou a 10 e a faixa. Vai pro campo. Pedro Quale tá com a gente, vai ficar aqui ao longo do Vamos Dali, então você pode chamar pelo
22: 48 99188-1009. Esse é o nosso WhatsApp. Se você quiser perguntar alguma coisa pro Pedro,
21: curiosidade. curiosidade, é
22: curiosidade,
21: legal, né?
22: Quer um conselho do Pedro. Pedro é conselheiro também, né, Pedro?
21: Ah, conselheiro amoroso, é um pode ser? Tudo.
23: É, mano, você é louco, pelo amor de Deus. Eu não desenrolo, não tem pra ninguém.
22: Olha aí, ó. É, então, sabe, né? Aproveita que o homem tá aqui. Até o meio-dia vai permanecer não, no programa hoje.
21: Eu ia dizer que é por isso que eu abri o programa inspirado. O cara tá na frente. É,
23: mano, mas aí você já começou bem, hein, mas hoje você começou bem. Hoje foi diferente.
21: É, loucura. É isso. Estamos aqui nessa grande parceria, TT. 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
22: Começa aqui.
21: Exatamente. Começa aqui. Estamos começando. Vamos lá, que tá no ar. 11h17. Colomi.
22: Daqui um pouquinho.
21: Será que o Pedro Qualy conhece a Colomi?
23: Ah, claro.
21: A banda, falando a banda. Ah,
23: pode crer.

0: cabeça, outro no chumbo e vamos dar.
1: Exatamente isso, é o nosso Vamos Dar. E na programação aqui da Atlântida é a rádio das nossas vidas, a melhor vibe da FM, 11h23. A gente fez aqui a brincadeira, chamou a galera pelo
2: 48 991881009.
1: Não falamos dos presentes, mas a galera sabe. Não, dos presentes, ó,
2: presente,
1: cara,
2: pra galera. Tem ingresso pra show, tem Barão Vermelho chegando isso, aí, dia 8 de agosto, promoção exclusiva aqui da Atlântida. 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
1: Isso.
2: Pra nossa audiência. 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
2: Beleza.
1: Tá louco, velho. Como é que concorre? Repete pra gente.
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1: Esse é o contato que o TT falou, o nosso WhatsApp interativo e premiado, e que chega a pergunta aqui da Luara Martim, por exemplo. Bom dia, queridos. Eu tenho uma pergunta pro Quali.
2: Olha aí.
1: Tem algum projeto totalmente fora da sua zona de conforto que você tem vontade de explorar, Pedro Quali? Pergunta da Luara Martins.
3: Mas que pergunta bacana, velho. Pergunta cabeçuda, eu gostei muito, né? E vou responder de uma forma bem cabeçuda. O que acontece? Agora, não sei se todo mundo conhece, mas talvez essa pessoa em si... Como é que é o nome dela?
1: Luara.
3: Luara. Talvez conheça, que eu venho do Haikais, né? Que é um grupo renomado de rap.
1: Isso.
3: E por ser um grupo, era muito difícil, por ter várias cabeças pensando, era muito difícil de ter uma zona de conforto ou uma estética muito centralizada. Então, passeava por várias vertentes, as músicas saíam cada uma de um jeito. Às vezes saía um trap, saía um boom bap, saía uma coisa mais agressiva, uma mais leve. E isso era uma coisa de grupo, então faltava... Não que faltava, né? Mas eu senti uma falta de ter uma estética bem concisa, bem reta, assim, de uma parada que eu goste.
2: Mas a tua linha musical.
3: A minha linha mesmo. E eu só tô conseguindo fazer agora nos meus trampos solo, que aí eu sou realmente o cabeça, eu que mando em tudo.
1: Isso.
3: Então, pela primeira vez, assim, eu sinto que eu tô trazendo um endereço que é bem esse universo mais R&B, mais cantado, as músicas bem mais dançantes, voltadas pro universo de dança. Então, esse é o primeiro momento que eu tô conseguindo... trazer esse universo, e aí fica essa linha tênue entre o que é a sua estética e o que é a sua zona de conforto. E essa é uma linha muito difícil de você falar, eu faço isso porque é minha zona de conforto, ou eu faço isso porque é minha estética. Mas agora eu tô apostando no meu universo, que é a minha estética, é a minha cara na música.
1: E é maluco isso que você tá falando, né, cara? Porque pra tu chegar numa zona de conforto, tu tem que trabalhar muito pra tu chegar lá, não deitar no sucesso. Mas tu tem que trabalhar muito forte pra chegar assim, agora eu tô legal, consigo fazer uma linha, que é o que você tá falando, da minha identidade. Exato. Então não é zona de conforto, é muito tênue essa parada aí, né?
3: Exato, e aí pela primeira vez eu tô conseguindo e assim, eu me sinto muito confortável e confiante. E talvez é isso que traz um pouco de zona de conforto pras pessoas, só que não é isso que eu quero. Eu quero realmente trazer uma estética que as pessoas me conheçam por causa de um estilo de música, que não seja tão amplo que nem foi o grupo. Mas isso é porque eu já vim de um grupo, né? Isso já aconteceu muito na minha vida. Eu já vivi esse mundo de várias coisas, e agora eu quero testar na minha carreira esse universo de ser uma estética única, que é o universo R&B dançante.
1: Que beleza, eu acho que respondeu. Respondeu a Luara aqui, Tete.
2: Respondeu,
1: que você acha?
2: Respondeu bem, bonito.
3: Eu fico pensando isso antes de dormir, cara.
2: Claro. É que é muito complicado, né?
3: Sim.
2: É muito complicado, cara. E eu vou te dizer mais, além de fazer esse trabalho, querer dar a tua identidade, querer criar o teu caminho e tal, tem que ter muita coragem pra fazer algo nesse sentido, assim. Porque, tipo, é difícil, né, cara? É difícil. Tu tem mais pessoas junto, tu tem mais energia colocada junto ali, a coisa fica mais pulverizada. E aí quando tu resolve, não, vou dar a minha direção, tá, mas e aí, né?
1: E aí, mesmo assim,
2: será que dando a sua... vou ou não vou?
3: Isso é uma dificuldade. Qualquer artista que vem de um grupo, mas qualquer artista que vem de um grupo, de uma banda, pra se reinventar solo, assim, é mó difícil. Você tem uma autossabotagem própria, assim, que você tem que se libertar muito.
2: O cara era o cara do... Não, peraí, só um pouquinho, mano.
3: Agora
2: Pedro.
3: Eu sou você diferente, vou trazer uma coisa assim.
2: É complicado, cara, é complicado. Mas nesse teu trabalho agora que a gente vai lançar daqui um pouquinho oficialmente aqui as novas músicas do Pedro, né? Tu tem algumas parcerias que tu faz ainda, né?
3: Faço, não, eu faço um monte de parceria. Até com os próprios meninos do Haikais, assim, não tem uma coisa que a gente terminou o grupo. Não, a gente tem um monte de show.
2: Se dão super bem, se reencontram.
3: Vira e mexe, lança participação um com o outro.
2: Rola as collab,
3: né? Mas eu gosto muito de fazer colaboração. Eu sempre foi minha brisa, eu acho que desde a época, talvez venha desde quando a gente era pequeno, assim, que a gente sempre, até no Haikais mesmo, sempre foi uma brisa de sempre fazer colaboração. Então, eu acho isso muito importante, eu acho isso válido, eu acho que valida a arte de todo mundo. Então, eu sempre busco isso, né? Então, papel de parede é com o Will, né? O cara
2: com o Will,
3: grandão,
2: tá,
3: né, velho?
2: Tá grandão também. Pô, bacana,
1: tá gigante, cara. Bacana, imagina.
3: Também, esse último lançamento que eu lancei, que foi com o Sotan também, e o Sotan, mano, tá, mano, muito bom. A carreira dele tá muito style, tá estourado. Assim, ó, mano, tá andando muito, é parceiro meu de mocota, e agora que tá vindo fortão, assim, mano, nos números, tá ligado? Então são participações importantíssimas que consequentemente ajudam muito o meu trabalho hoje em dia.
1: Pra galera que ligou o rádio agora, entrou no carro 100.9, os guris estão falando com quem ali? Arroba Pedro, fala o...
3: Arroba Pedro Quali.
1: Pedro Quali,
3: igual da manteiga, meu nome é Pedro Quali, velho.
2: Eu sei porque que é o Quali.
3: Você sabe por quê?
1: É o Quali da manteiga. Mas não é manteiga, é margarina, né?
3: Mano, verdade.
2: São Paulo é manteiga.
3: Mas eu vou contar o motivo porque meu nome é Quali, cara. Porque, não, na verdade, se você reparar, eu ainda pareço, mas na minha adolescência falavam que eu parecia o franguinho da Sadia. É o franguinho da Quali, aí virou Quali, mano.
1: Virou Quali por isso,
3: virou Quali por causa disso.
1: Não é sobrenome nada, é
3: apelido. Mas era o meu sobrenome. É Venturelli, nada a ver.
1: É o Quali com Y mesmo.
3: É o Quali da manteiga. Quali da manteiga, cara. Você acredita? Apelido de adolescência.
1: Mas quando fica brabo é que pega, né?
3: Exato, exato, velho. Quando eu fiquei, mano, deu uma surtadinha, os caras já. Ih, é Quali.
1: Ô, Tetê, mas essa. Ô, Tetê, essa margarina é com sal ou sem sal?
3: Essa aqui não, essa aqui. Essa aqui é diabética, cuidado.
1: Essa pega.
2: Nas redes sociais eu acho que ela é doce.
1: Essa manteiga é doce, se chegar perto, ela derrete.
3: Nossa senhora.
1: Não, se banhar derrete com a margarina ali.
2: Teve um tempo ali que eu pensei assim, cara, vou bloquear o Pedro, mano.
3: Vou bloquear,
2: cara.
3: É que eu tô numa vida de solteira, assim, né, mano?
1: É muita perdição.
2: Eu vou bloquear.
3: Vai passar.
2: Ó, quem quiser entender o que eu tô passando, vai ali, arroba Pedro Quali, dá uma olhada lá, vai me entender. Eu pensei, vou bloquear. Não, mas é parceiro, não vou bloquear.
1: 11h30, a galera pode ficar à vontade, participar aqui com a gente, como a Luara mandou uma mensagem aqui, perguntou, curiosidade, quer saber de futuro trabalho e tudo mais aqui. Pedro Quali com a gente, convidado aqui, nosso participante do programa de hoje.
2: Dá uma onda aqui, né? Tá pela ilha, veio jogar.
1: Exatamente. Antes da gente fazer aqui, o TT já lançou aqui, né, cara? A gente vai estar lançando umas músicas novas aqui, fazer um Segue Reto Toda a Vida com duas dele aqui, inclusive. Mas uma perguntinha rápida, assim, Pedro, porque a gente sabe que o rap, ele representa aquela mensagem do momento, né? Sempre uma crítica, geralmente ela vem construtiva, já, atualmente, né? Agora, essa mensagem que você vem, como você falou, do Haikais aí, que veio com essa grande parceria, uma escola que você tem.
3: Sim.
1: E trazendo várias mensagens. Já tá há mais de década na rua aí fazendo mensagem, fazendo rap.
3: Sim.
1: Que mensagem você mandaria pra essa galera de agora que o Pedro Quali de 10 anos não mandaria hoje? Bah, essa foi profunda.
3: Nossa,
1: também.
3: Nossa, mano. Caramba, velho. Cara, mano, é difícil. Eu não consigo pensar em alguma mensagem, tipo... A primeira instância que eu sinto, assim... de falar sobre tempo e carreira, é a das coisas assim, se você tem uma parada, se você acredita numa parada, você não pode desistir.
1: Isso.
3: Antes eu era um pouco inseguro com algumas coisas, tá ligado, mano? E hoje em dia eu já não sou. Mesmo até, tipo, as coisas mais difíceis da vida e até no meu caso, por exemplo, separação e todo esse... várias coisas que eu achava que eram um bicho de sete cabeças e, na verdade, as coisas são mais leves do que pensam, tá, sabe? Então, é sobre acreditar no seu propósito, acreditar numa parada que você realmente, tipo, acorda naquele dia e fala, porra, isso aqui ia dar certo, acredita naquilo. Porque várias vezes eu deixei algumas oportunidades passar que eu acreditava, tá ligado?
1: Claro, por insegurança.
3: Talvez esse é um dos pontos, assim, que hoje eu me sinto mais maduro, mais completo,
1: tá ligado? E sem parar com aquele negócio, tem que estar se provando toda hora pra alguém também, né, cara? Se tu acredita no teu conceito, vai atrás, né?
3: Exato, irmão, exato.
1: É, maluco. Isso
3: é amadurecimento, mano. Amadurecimento. Mas foi difícil essa pergunta. Eu queria ter uma resposta melhor, mano. Eu não achei que eu mandei tão bem, tá ligado?
1: Mandou bem demais, mandou brabo, foi brabo demais.
3: Melhor eu vou responder essa aí, mano.
1: Nada. Vamos fazer um quadrinho de pergunta ali, né?
3: Tá... não, tá muito afiado.
1: Deixa eu ver se
3: é isso.
1: Galera mandando mensagem.
2: Melhor arquivo confidencial isso aqui.
1: É, aqui, ó. Pede pro Quali aí, não tem o nome aqui, só botou assim, ó. qual é o fit dele dos sonhos? Não, deixa eu ver se ele vai mandar. Giovanni, de Palhoça, tá mandando aqui.
3: Olha, e sim. Giovanni, olha, isso inclui até aquela pergunta sobre qual que é a característica de som que eu tô trazendo agora, que é esse universo mais R&B e tudo mais. Ontem até gravei um som com dois caras aqui da área que estão fazendo um barulho, que são aqui de Floripa mesmo, né? O Felipe Tangi e o Rian Fidelis, que são bem voltados ao R&B também. São nomes que são promissores na cultura R&B. Então, os feats dos sonhos agora são feats assim que estariam até dentro do meu universo, que isso pode um dia acontecer, tá ligado? Por exemplo, Anchieta dos Garotinho, que eu acho muito style. Legal. O trabalho dos caras. De La Cruz, eu acho muito bom também. É super combina com meus trabalhos. Lucas Carlos, essa galera que é do voltada a cantar. São as pessoas que são meus feats dos sonhos, tá ligado?
1: Ah, que legal.
3: São pessoas daqui do Brasil, perto, assim, pode ser que até aconteça. E é isso. E é sobre sonhos realizados, mano.
1: Olha aí. Quem sabe, hein?
3: Sabe que os caras vejam. Manda pros caras lá, manda pro De La Cruz lá.
1: Vai chegar sim. Vamos seguir reto na vida, Terezinho.
2: Vamos fazer?
1: Vamos tocar duas?
2: Vamos fazer, ó. A primeira, vamos fazer o seguinte: a primeira, vamos fazer o lançamento, então, né?
1: Tá.
2: Vamos fazer o lançamento oficial. A partir de hoje vai estar na programação da Atlântida Pedro Quali com a Papel de Parede, com o Will.
3: Né? Aí sim.
2: A galera vai poder pedir bastante aí pelo WhatsApp. Aí. Pede.
1: Vai bombar.
2: Liga pra rádio.
3: Aí, ó, liga, família, aqui, ó, quem tá escutando. Ó, liga pra rádio e pede Pedro Quali e Papel de Parede, porque tá na programação, família.
1: Aí sim. Esse é o momento. Então chama a gente aqui, vai lá. E daí na sequência a gente escolhe a segunda aqui que vai rolar, ou a galera pode sugerir aqui também pelas redes sociais, tá beleza? Só pra lembrar, nós segue Reto da Vida, vem aqui na parceria da Escola Sonora, transformando vidas através da música, na sua 7ª edição.
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0: fantástico.
1: É sonzeira rolando na programação da Atlântida ao vivo com Pedro Quali nessa grande parceria. A gente sabe que não se fala em cima do som.
2: Não se fala. Mas hoje o homem tá aqui, né?
1: O homem tá aqui, ele nos liberou a fazer isso.
2: Veio aqui pra lançar. Se emocionou,
1: mano, cara. Legal, e a gente fala que isso não tem preço, né, cara? Isso é trabalho sendo reconhecido, galera mandando mensagem, galera te ouvindo e cantando em vários sotaques, a gente falava aqui, né, cara?
2: É verdade.
1: Muito legal. E essa parceria que o Sotan aí, fala aí pra gente.
2: Nossa, velho, é muito louco, mano. Tanto com o Will, que é da Papel de Parede, quanto com o Sotan, são, mano, amigões, meu, assim, mano. O Will tem até esses casos engraçados das coisas que você vê no Instagram, que eu fiquei muito próximo do Will por causa de camarote de balada, nós curtindo pra...
3: Eu quero ser o melhor amigo desse cara.
2: Curtindo. Aí um dia ele falou, tipo, a gente sempre falava, né, que um era fã do outro, sempre gosto muito das músicas dele, ele também gosta muito das minhas, desde o Haikais ali. E aí um dia nós ali abraçados no camarote, falou, então vamos fazer uma música junto. Ele falou, demorou. Eu falei, então eu já tenho. Eu já tinha papel de parede, guia, assim, eu falei...
1: Já puxou no bolso, então, a letra.
2: Tipo isso. É que tem uma regra, tipo, entre os MC que a gente não pode mostrar guia na balada, no celular, tá ligado, mano?
1: É
2: uma regra escondida porque incomoda muito, mano.
1: Sim, tu tá ali
2: tá
1: pra curtir,
2: tá no meio da balada,
1: né,
2: como é que você vai escutar o som ali? Oh, só que às vezes, você na animação...
1: Vamos trazer pros comunicadores isso também,
2: Dati. Mas eu falei o seguinte, eu tenho a música, eu não vou mostrar pra você agora, mas ela é muito boa e amanhã você vai participar comigo. Dito e feito, ele escutou no outro dia, me mandou as vozes assim, ó, pá. E com o Sotan, a mesma coisa, demais, o Sotan, encontro com ele, a gente é tudo lá de São Paulo e fica de rolê direto, nós fez muita balada junto, de curtição, ficar até altas horas, e aí um belo dia eu falei, mano, tô com uma música aqui, irmão, cola no estúdio, e papo de eu falar assim, ele falou, qual dia? Eu falei, hoje, cola aí, ele colou, escutou a música, bum, celular aqui, meia hora depois, já vamos gravar.
1: Pô,
2: gravou
1: massa,
2: o bagulho,
1: cara,
2: meteu marcha no trampo, e o Sotan também tá com vários trampos style, irmão, o Will já tá, mano, muito renomado, o Sotan... Tá, tipo, estourando agora, assim, ó, tá ligado, mano? Mas tá só trampão, muito style. E vocês conversando sobre eu me emocionar, né? É uma vitória, irmão. Também esse mundo, eu sou completamente independente. A gente também, eu sou um artista de muito tempo atrás também, sim, né, mano? Já tenho 15 anos de estrada. E rola muito desse universo, tipo, do mito da rádio tocar sua música, tá ligado, velho?
1: Claro,
2: isso aqui
1: sim,
2: é um destrave de muita, muita coisa antiga, tá ligado?
1: Só vai,
2: funciona,
1: não
2: é,
1: né?
2: Só isso, tá ligado? Então vai, eu fiquei, mano, emocionado por causa de vários motivos,
3: legal,
2: aqui,
3: cara,
2: mano, muito doido.
3: A gente fica feliz.
1: E eu digo, eu vou falar pelo TT também, que eu sei que ele vai dizer isso, cara. É só o começo. Fica frio que vai vir coisa muito melhor.
2: E obrigado pela oportunidade. Juntos, e a rapaziada que tá escutando, que tá mandando as perguntas,
3: Pra rádio.
2: Liga pra rádio, pede a música. E isso aqui tá acontecendo por causa de vocês também, mano. Tem mó galera me apoiando, mó galera pulando na minha bala agora. E eu agradeço muito. Obrigado a todo mundo aí, rapaziada.
1: Cara, a gente que agradece palavra, a tua visita aí, cara. Arroba Pedro Quais aí nas redes sociais. Procura, segue o cara aí. Tem muito conteúdo legal ali, muita música boa pra ouvir. Né? E o nosso segue reto que a gente viu duas com o Pedro Quais agora, que vai continuar com a gente por aqui, segue reto toda a vida na parceria da Escola Sonora, transformando vidas através da música, 7ª edição. A gente vai fazer um breakzinho rapidinho. Que tem que entregar aqui os nossos grandes parceiros comerciais. Isso, vamos entregar aqui muito conteúdo legal da galera que cola a marca com a gente por aqui na maior rede de rádios do sul do Brasil. E tá voltando com mais Pedro Quali, mais Vamos Dali aqui na Atlântida.
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13: E o Primavera Sound? Gorillaz, The Strokes, Lily Allen e muitos outros artistas se apresentam aqui no Brasil esse ano, no festival Primavera Sound. E agora, a organização do evento anunciou a venda dos ingressos oficiais. A pré-venda vai rolar a partir do dia 23 de julho para clientes exclusivos do Banco do Brasil. E a venda geral para todo mundo vai rolar a partir do dia 28 de julho. A edição de 2026 do Primavera marca o retorno do festival ao país depois de 3 anos. Os ingressos para um dia de festival começam entre R$425 e podem chegar a até R$2.050. O Primavera Sound vai rolar em São Paulo entre os dias 5 e 6 de dezembro desse ano. 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
17: Vamos dar de volta na programação aqui da Atlântida, é a rádio das nossas vidas. Falta 9 minutos para o meio-dia, passou muito rápido. Uma galera participando por aqui no 48991881009. Só para lembrar que antes da gente retomar um último papo aqui com o Pedro Quali, TT, que estamos aqui nesse programa muito
18: passa
17: bom
18: voando,
17: de fazer.
18: Né,
17: passou rapidaço aqui, tá? A gente falou que tem vários presentes aqui, a galera participa. Tem o litraço, tem ingresso para Barão Vermelho e tem o kit de copos ali da Cria Copo. Presente personalizado para casamento, formatura, aniversário, aquela turma da resenha toda ali, pros amigos, tá? Então compartilha essa história e diz o que você merece ganhar esse presente da Cria Copo.
18: Beleza!
17: E aí, por falar em grandes parcerias também, né, cara, a gente dá mais um recado. Se tá faltando tempo na agenda da galera, a gente tá sempre correndo. Pedro Quali, por exemplo, sai daqui, vai pro estúdio, amanhã pega estrada, tá sempre rolando, mas na casa dele tá sempre organizado, porque é o espaço. Olha, pro dia a dia, tá sempre certinho. 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
18: Nada, pô.
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17: 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Gostou dessa casadinha?
18: Não, o cara é vendedor.
19: Cê é louco, esse cara é bom. Não, esse cara é bom, hein?
18: Eu, se tivesse uma rádio, eu contratava.
19: Me leva lá. E se eu tivesse uma marca, eu também vim aqui pra ele fazer a exposição, porque o cara é bom, hein?
17: Mas ser embaixador da tua marca, velho.
19: Você é louco, hein?
17: Me leva que nós vamos, hein, Terezinha? Coisa boa.
18: Não convida nós, né,
17: cara?
18: Ei, Smoke, tá precisando de uma ajuda aí na produção aí.
17: Não, vambora.
18: Entramos no carro amanhã e voltamos daqui em 30 dias.
19: Amanhã é Pelotas, vambora, velho. É longe,
18: cara.
19: Conheço bem
18: Pelotas.
17: A galera tá falando aqui pelo nosso WhatsApp aqui que tá muito bom o programa. Ele tá com música, tá ouvindo, o papo tá agradável de ouvir. E recebeu uma mensagem aqui da excelentíssima namorada, Chayane, que diz que você faz parte aí da adolescência dela. Te ouve há muito tempo. Chayane tá nos ouvindo aí, minha namorada, velho. Te adora, velho.
19: Chayane, que satisfação. Obrigado por me aturar todo esse tempo aí, viu? Porque nem eu me aguento às vezes, viu?
17: Ela assim, é sério, obrigado, que ele chorou? Eu, sério, cara, se emociona, é ser humano que nem
19: a gente. Mas a galera já sabe, no meu Instagram lá, apareço direto que eu não consigo fazer um discurso, um agradecimento sem começar a chorar, a espernear. É uma coisa, eu tenho esse dever, eu choro por... A galera fala que eu choro por tudo, tá ligado?
17: Tem uma margarina, né?
19: Exato, é derretido, né? Mas obrigado, eu fico lisonjeado. Tem uma galera que me acompanha já desde o começo, assim, que nem fala, que trouxe da adolescência. É sobre a gente falar de envelhecer junto com o público,
18: isso.
19: Né?
18: É isso.
19: E funciona direto. Tem muito engraçado que eu tava também contando pra você da turnê do Haikais 20 anos, que agora é Haikais 20 anos.
17: Olha isso, cara.
19: Que vai 20. Ter... A primeiro show vai ser lá em São Paulo e rolou a trend... Tanto no TikTok, no Instagram, as coisas da galera falando: nossa, eu era adolescente, eu não tinha dinheiro pra ir no show, agora eu posso comprar meu próprio ingresso com meu próprio dinheiro e ir. É. Então é muito envelhecer com o público, né?
18: Isso. Eu me lembro, falando agora que tu falou do Haikai, se eu não me engano, cara, eu tava na cobertura de um Planeta Atlântida Teve no planeta,
19: teve,
18: né?
19: Teve, irmão.
18: Cara,
19: teve.
18: Que confusão que vocês fizeram chegando no planeta Atlântico.
19: O que aconteceu? Nem, não, não sei.
18: Eu me lembro.
17: Pô, ah, aquela galera atrás, de gritaria.
18: Pra fazer o show.
19: Achei que a minha produção tinha dado trabalho.
18: Não, não, não, não, não, galera, não. A galera enlouquecida, né? A galera querendo ver o show de vocês, vocês foi. No auge da
19: Mano, aquele show foi uma coisa que eu não consigo nem explicar, tá ligado? Foi um dos melhores shows da minha vida, se não for o melhor.
18: Não, e a galera enlouquecida. Aquele comboio de polícia chegando pra trazer.
17: E a gritaria atrás.
19: Loucura, coisa cara, boa. Cara. A gente entrava com os bandeirões, assim, a hora que aparecia o bandeirão, a galera ia ao delírio. Assim, nossa, isso é louco. Eu me arrepiava. Os meus pelos saíam do corpo.
17: Muito louco. É muito verdadeiro a gente estar conversando contigo aqui. Eu e o Tetê, a gente falou isso agora. O cara se emocionou mesmo ao ouvir a música dele no rádio, sabendo que é um trampo dele, que ele faz todo dia isso aí. E isso, cara, demonstra a vontade de vencer, a humildade, ser humano que você é, e transforma isso através da música. É por isso que tu impacta uma galera, cara.
19: Bota fé. É isso, eu não consigo falar sobre isso não, Vico Show, vou chorar de novo. Não. É, mano, eu falo pra você, aí também, né? Aquele ponto de falar discurso, agradecimento, não consigo, eu só começo a chorar. Mas obrigado, irmão. Sério,
17: mano,
19: eu
17: verdade,
19: gosto muito
17: cara.
19: De música, velho. É isso, no final das contas, nós estamos aqui tudo pelo mesmo ideal. É. Nós gostamos muito de música,
17: mano. É, você divertir, cara. Exato, a gente tem um lema aqui, né, TT? Porã, a gente já sabe, todo mundo aqui, a gente tem uma missão que é impactar as pessoas positivamente através da música. É isso. E aí a gente se diverte junto. Cara. Então isso, a gente tem dia, um que não tá, estilo, tem dia que não tá 100%, cada um vai de um jeito, ó, eu tô gripado, tô tossindo, mas tô felizão
18: cara,
17: tá aqui,
18: não tem,
17: velho,
18: né? Isso, pode estar feliz, pode estar triste, a música é algo que realmente muda, véio. Né, meu? É,
19: exato.
18: Cara. Não tem como o cara viver sem música. Total. Um cara que não gosta de música, na boa, meu.
19: E a música me mudou antes de eu ser músico, tá ligado? Mas, tipo assim, a música já me impactava muito antes de eu me tornar músico.
17: Eu vou desafiar alguém aqui, eu na minha vida inteira, não conheci ninguém chega a dizer, não, eu não gosto de ouvir música, eu não gosto de música. E desafio alguém aqui, tá ouvindo rádio. Isso. Ah, eu não gosto. Ouço você. Cara, é difícil ter isso. A gente respeita, tá tudo bem.
19: Sim, tudo bem, mas, cada um
17: tá, faz isso, tá tudo bem, mas é difícil ter alguém que não gosta de música.
19: Eu acho que quando a gente fala em relação à música, não é nem gostar ou não gostar de música, é quanto intenso você é pra música, quanto que a música te toca, às vezes toca menos nas pessoas, claro. E é normal. Tipo, é muito difícil, a música com certeza toca muito mais em mim do que em várias outras pessoas, porque, mano, eu fico louco, cai pra trás, assim, é umas coisas muito malucas, sou muito pesquisador, então eu sempre fui muito... fanático por música.
18: E o que tá na tua playlist hoje que tu ouve, assim?
19: Cara, pior que eu tenho uma playlist fortona também dessas coisas, a galera curte pra caramba, mas eu
18: escuta coisas diferentes,
19: assim. É sempre rap e R&B, tá ligado? Essa é a minha praia mesmo, assim. Eu acabo escutando outras coisas, mas não sou um exímio pesquisador. Comecei toda a minha carreira, tanto que eu comecei como meio DJ, meio MC, mas o ponto mesmo é que eu pesquisava muita música. Queria conhecer música, queria, pá, ia no show, vi o DJ tocar um som, ia lá com a caderneta, pelo amor de Deus, qual é o nome dessa música? Me fala as coisas.
17: Não tinha Shazam na época.
19: Não tinha nada disso. Meu, as primeiras vezes que eu ia na balada, no rap ainda tinha a cultura do rótulo branco. Que você ia subir lá pra perguntar o nome da música e o maluco falou, tá de brincadeira, ele trazia os vinil tudo branco, só os números, pra não falar o nome da música.
17: Pra você
19: quer escutar essa música?
17: É só comigo.
19: Vem cá, vem no show, vem escutar minha discotecagem. Os caras faziam isso comigo, moleque. Eu falei, eu sou criança, cara.
18: Me dá o nome da música.
19: Fala o nome, fala, anota aqui.
17: Que loucura,
19: então eu sempre fui muito fanático por música.
18: Pedro, obrigado pela tua presença aí. Nosso tempo encerrou aqui, infelizmente.
17: Infelizmente.
18: O programa passa voando. A companhia foi boa demais, o papo desenrolou aqui, né?
17: Não, e aí já vamos estender. Já tá convidada. Cara, veio pra Floripa, sobe aqui tomar um café, velho.
19: Demorou. É isso.
18: Tomar um café.
19: É isso, já sei que eu tô convidado, então é das 11 e meio dia. É, vou chegar aqui.
18: Toma um café, chora um pouquinho.
17: Chora um pouquinho, né?
19: Eu falei, a gente fica aqui no Saco dos Limões, aqui do lado.
17: Sobe o morro aqui, pega o formiguinha, tá aqui em cima, cara.
19: Dá pra vir de bike até. Eu chegar aqui meio suado, mas tá nóis, cara. Obrigado, gente. Obrigado pela oportunidade mais uma vez. Tem toda a família.
18: Parabéns aí pelo trampo e a partir de agora. Papel de parede na programação.
19: Exatamente.
18: Liga aí, vai, pede aí, família. E vamos fazer uma campanha aí pra Pedro Quali no Celebration.
17: É, galera, podia chamar essa hashtag aí, hein? Verdade, Pedro Quali no Celebration.
18: Chama teu povo,
19: amor. Chama teu público. A gente tava conversando aqui, ó. A gente tava conversando aqui, família, pra fazer parte do festival, hein? Põe pilha na galera, hein, mano? Põe pilha no Celebration. Eu falo, ó, o Quali tem que participar do ano que vem, hein, mano? Pelo amor de Deus.
17: Valeu.
19: Nosso povo é isso, hein, família?
17: Pedro Quali, obrigado de verdade, cara, pela tua tua presença aqui. Valeu, Tetê. Estamos aqui para Óticas, valeu. 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Nós vamos entregar aqui a música final e os contemplados.
18: E os presentes pelo 489-9188-1009.
17: Vou soltar mais um cara aqui, pode ser? Vou deixar aqui até a finaleira aí.
19: Você é brabo que essa aí é com o Reis do Nada aqui.
17: Exatamente,
19: de Floripa.
17: Você falou aí, dessa parceria aí, e tudo aí mais sim, aí. Vamos legal, tocar. Ó. Até estourar o horário. Valeu!

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18: Programa não recomendado para menores de 14 anos, meu irmão.
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1: Olá, olá, muito boa tarde, amigo e amiga ligados na programação da Atlântida. Estamos chegando com o Pretinho Básico desta quarta-feira. Muito obrigado pela sua audiência. Como é que tá essa mesa querida aí? Fala aí, Rafael Gomes.
2: Fala aí, Alexandre, boa tarde. Oh,
1: coisa linda,
2: 100%.
1: Boa tarde. Me ajuda aí a apresentar a mesa que eu não tô com o visual ainda.
2: Diori Vasconcelos. Salve, Diori, salve. Vasconcelos.
1: Boa tarde, Diori. Fala. Tudo bem contigo?
2: Que alegria.
1: Passou meia-noite ontem, depois
2: bem,
1: do programa.
2: Bem, bem demais, né? Dormi mais leve, né, Alexandre? Porque eu me divirto fazendo o Pretinho Básico, né?
1: Só por isso?
2: É, só por isso.
1: Certo. Quem vai tá aí, ô Gombes?
2: Gordo Léo, direto da Argentina.
1: Como assim da Argentina, cara?
2: Calma, direto da Argentina para os estúdios do Pretinho Básico.
1: Comigo, cara.
2: Se mudou.
1: Pelo amor de Deus, cara, não faz isso.
2: Calma,
1: comigo.
2: Calma.
3: Tudo bem? Buenas tardes, Alejandro.
1: Boa tarde.
3: Buenas tardes, Alejandro. Que passa,
1: boa
3: Belo?
1: Tarde.
3: Que passa?
1: Boa tarde. Tudo bem, querido? Tudo bem?
3: Tudo bem, estou.
1: Tá feliz de volta. Parabéns pelo trabalho lá, hein? Que coisa linda, coisa maravilhosa.
3: Cara, muito obrigado. Só tenho a agradecer a Atlântida por isso. Sei todo o esforço da galera do entretenimento e da Atlântida para ter um de nós lá.
1: Que bom,
3: e
1: é isso aí mesmo.
3: Foi muito maneiro e incomodei bastante o pessoal social media. Te amo, Sofia, que eu mandei muito, muito material. E assim, ó, é um povo legal o povo argentino, mas quando eles perdem, eles ficam meio revoltados. Teve uma hora que eu achei que eu ia levar uma ruim, Alejandro, depois eu posso te contar.
1: Tá, então depois...
3: Cabeludo, no pique sorinho, eu achei, quando ele segurou meu braço, eu falei, tá, papá vai levar agora.
1: Quem mais tá aí, ô Gomes?
2: Era isso, Alexandre.
1: Acabou. Era isso, é nós quatro. Tá bem, então, vambora. 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Rafael Gomes, tá tudo bem com o meu som aí pra ti, Gomes?
2: Tudo 100%, podia dar um plazinho no teu ganho aí.
1: Um plazinho no meu ganho? É. Mas que delícia, aí sempre pede pra eu baixar, toma aí o
2: hoje
1: gásinho
2: no
1: ganho, então.
2: Coisa linda. Aí sim,
1: foi?
2: Aí sim.
1: Aí,
2: foi.
4: Bonito. Ô Alexandre, desculpa interromper aqui o protocolo de abertura do programa.
1: Que isso, fica à vontade.
4: Mas eu sou um cara extremamente curioso, né?
1: Certo.
4: Cara curioso, assim, que...
3: Jornalista, né?
4: E que guarda as coisas que são ditas aqui no programa.
1: Certo.
4: Ontem, no programa das 18... O Rafael Gomes prometeu que teria uma surpresa pra ti.
2: Ai,
4: e tu prometeu que teria uma surpresa pra ele. Eu quero saber qual é a surpresa, cara. Eu tô curioso, cara.
1: Eu preciso da surpresa dele primeiro pra depois eu apresentar a minha.
2: Eu vou te trazer minha surpresa então, tá?
1: Que horas?
2: Agora eu vou te trazer minha surpresa. Palhaço maionese tá no estúdio.
3: Se você está feliz, pegue o meu nariz. Se você está mal, pegue no meu palhaço maionese. Dia 13 em Buenos Aires.
2: Ah, tu fechou show lá.
3: Fechei um contratito.
1: Um
3: contratito. Tô com empresário novo agora, Alexandre.
1: Quem é o teu empresário?
3: Joia rara.
1: Mas que beleza. Agora vai.
3: Fiz uma boa escolha de carreira.
1: Não, agora vai, tenho certeza que agora vai, fica tranquilo. Era essa a surpresa então.
2: Era essa.
1: Cara, se tu conseguisse ver agora a minha cara de gol contra, cara, tu não
2: ia. Eu queria poder conseguir, mas tu não tá na live, né, Alexandre?
1: Pois eu tô tentando, cara, violentamente tentando. Mas tem uma foto minha aí, não tem?
2: Tem, tá bonito. Tá
3: eu vou revelar qual era a surpresa. Se ele ficar brabo é comigo.
4: Os caras vão cair atirando.
2: Não, pode revelar, então, tá. Pode revelar minha surpresa. Revelar?
3: Olha, o Alexandre Fetter.
1: Pois não.
3: Sabe quem é que o Gomes convidou e achou que ia vir?
1: Quem?
3: Gil Lisboa.
1: Ah, não. Mas é muita ingenuidade.
3: Quando tu pagava, ele não vinha?
1: Bah. Não, é muita ingenuidade.
4: É loucura, né?
3: Ele tinha um salário aqui na firma, ele às vezes não pintava no programa.
1: É, não, não.
2: Aí... Ele tinha dito que vinha, eu acreditei. Ah,
3: essa hora é 6. Isso aqui é madrugada pro Gil.
2: Vamos ver se até às 6 ele vem.
3: E antes que alguém comece a falar, ele tá falando do Gil Lisboa. A gente morou com o Gil Lisboa, a gente é amigo dele quando ninguém sabia quem ele era. Exato. Então eu vou falar, tá? Levava Rio Grande,
1: tem alguém que pode pagava falar,
3: o ônibus. É, sim.
2: Não, a gente fala.
3: O Gil Giovanni é maluco.
4: Eu assisti show do Gil Lisboa no apartamento que vocês moravam.
2: É verdade.
3: Eu sei.
4: Quando o Rafa... tudo era mato.
3: Não, eu não morei lá.
4: Tu morou lá, né?
3: Eu ficava lá, foi quando eu virei amigo do Rafa.
4: Boa, boa.
3: O Rafa morava lá, chegou na cadeia, tinha um show rolando, 70 cabeças no apartamento. 1h15, vamos começar o programa, gente.
1: Ai, maionese, sério, tô vendo um troço aqui que eu não tô acreditando.
2: Tá, e qual é a surpresa que tu tem pra mim?
4: Ah, tô surpresa, Alexandre.
1: Ai, caramba.
4: A tua surpresa era não vir?
3: Aí ele viu que tava ruim.
1: Na verdade, a minha surpresa era vir.
2: Ah,
1: aí está boa. A surpresa.
2: Não, fica por ti, se tu quiser nós fazemos dois gordos e um pretinho básico, não tem problema. A gente dá um jeito.
3: Todo mundo aqui trabalhou em programa de futebol que tinha 12 horas e nenhum assunto.
2: É isso, eu e o Gordo Léo nós resolvemos qualquer B.O.
3: O Jordan também. Não,
1: mas vamos lá, hoje tá legal, o roteiro tá muito legal. Vamos dar ele aqui, ó, nos destaques do Pretinho.
2: Destaques aí, meu irmão.
1: Neste dia do cantor lírico. Olha que interessante, hoje é dia do cantor lírico, cara.
3: As Pavarotti, né?
1: Pô, me lembro daquela piada daquela cantora lírica que não tinha um olho, lembra?
3: Não, como é que é a piada?
1: Não sabe a piada?
3: Não.
2: Não.
1: Ah, não dá pra contar
3: isso. Não. Manchete sem notícia?
1: É. Ela era cantora lírica e nas horas vagas ela fazia um job extra, assim, pra ganhar uma grana a mais.
3: Tá, né? entendi.
1: E aí ela tinha um diferencial, né? Diante de toda a concorrência, ela tinha um diferencial, que ela era cantora lírica. Ela enquanto realizava o trabalho, ela cantava.
2: Tá.
1: Mas ela tinha um olho de vidro.
2: Ah, tá, agora entendi.
1: Lembra dessa história?
2: lembrei.
1: Pro horário eu acho meio complicado.
2: Sempre dá.
1: É, pro horário eu acho.
2: Analogias.
1: Tá bem, vamos dar aqui então nos destaques do Pretinho. Tá bom, meu, o som do meu microfone?
2: Aí, meu irmão. Pode dar mais um ganhozinho se quiser. Pode dar mais um ganhozinho.
3: Preciso de uma coisa contigo depois, meu irmão. Vê uma parada.
1: Tá, então depois a gente vê, Dapena. Fica tranquilo, depois a gente vê. Tá de boa, Dapena?
3: Eu tô incrível.
2: Falou depois,
3: depois eu fiquei quieto. Não te atrapalhar.
1: 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Cassol, colocando os destaques do Pretinho. 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É que eu tô tentando fazer uma manobra aqui, cara. Vocês não conseguiram juntar
3: não conseguimos.
1: Os dois roteiros em um roteiro só. O não. Comercial e o de conteúdo.
3: A gente
1: eu
3: não...
1: gostaria de dar os parabéns para vocês.
3: Ah, é o problema da burrice.
1: Assim,
3: ó, eu vou admitir, tá? Eu olhei pro Gomes e falei, bah, mas eu não tô conseguindo. Aí o Gomes foi ali e também não conseguiu. Aí gerar uma hora, desculpa, a gente vai achar um cara da TI para nos ajudar.
1: Não precisa. Ctrl-C, Ctrl-V, já
3: não. Não, já, mas não deu certo.
1: Não deu certo?
3: Não deu, porque ele não é mentira, não foi uma vontade.
1: Tá bem. E hoje também é dia do trabalhador doméstico. Eu me incluo aqui nesta categoria, então agradeço por terem criado o dia do trabalhador doméstico e já quero saber por que hoje é dia do trabalhador
2: Alexandre.
1: Doméstico.
2: Não. Da onde que tu é trabalhador doméstico? O que tu faz na tua casa?
1: Na minha casa?
3: Mora.
1: Cara, eu faço tudo que tem que fazer, cara. Tá sujo o banheiro, eu vou lá e limpo o banheiro. Tem que lavar a louça, eu vou lá e lavo a louça. Tem que estender roupa, eu vou lá e estendo roupa. Como assim, cara? Eu faço tudo que um cara tem que fazer em casa.
2: Também, que isso é morar na casa.
1: Vocês não fazem isso? Isso é morar na casa. Trabalhador doméstico. Estou trabalhando em casa.
3: É porque a Odeca não está no programa.
2: Então, exatamente. Isso não é acabar com o Miguel.
1: É óbvio que ela ia me desdizer, para me desdenhar.
4: Imagina
1: o
4: Alexandre lavando louça com aquela regata que ele estava ontem.
2: Ah, nós tiramos print.
1: E é com regata e calção de futebol.
2: Foi capa da nossa live hoje.
4: Pé descalço, né, Alexandre?
1: Que bonito. E descalço, claro.
3: E o calção, aquele calção. E sem o calção, só com a redinha, sem cueca.
1: Só com a redinha, que já tá velha, gasta e puída.
3: Aí a bolinha escapa, vira o badalo do sino.
1: Aí escapa a bolitinha.
2: Hoje é dia do trabalhador doméstico, Alexandre, porque no dia 22 de julho de 1983, em Lima, no Peru, o segundo encontro feminista latino-americano e do Caribe instituiu esta data para valorizar o trabalho doméstico que, a grande maioria das vezes, nos lares mundiais é feito pelas mulheres.
1: Tá aí. Muito bem. E não tem essa de o homem ajudar a mulher. Não, o homem tem que pegar junto,
2: fazer
1: junto.
2: Tarefa.
1: É isso aí,
2: tarefa
1: até porque doméstica é pra todo mundo.
3: É a tua casa também, né? Tu não tá ali, tu não mora mais com a tua mãe.
1: Exato.
2: Coisa boa é uma casa com cheiro de produto de limpeza.
1: É bom.
3: É verdade. É bom.
1: Dá um tesão. Roupa limpa também, roupa limpa também.
3: A mina pelada.
1: Aquele cheirinho de amaciante.
4: Uma coisa que é satisfatória demais é quando o cara termina de lavar a louça e passa o rodinho na água assim, sabe? Puxa, que
1: delícia da pedra da pia ali, né?
2: Que é o único rodo que o cara passa atualmente.
4: Exatamente.
3: Mas o cheirinho do banheiro limpinho é uma delícia.
1: É uma delícia.
3: O cheiro, água sanitária que dói os dedos.
1: Sol,
2: isso. É bom. Que mancha as roupas de laranja, de amarelo.
3: Ah, sim, tem que usar roupa velha pra limpar. No meu caso, eu só uso roupa.
2: Eu esqueço.
1: Aquela camiseta. Vou aproveitar e falar para essas empresas, essas empresas dessa indústria que é a indústria dos produtos domésticos, né? Enfim, para esse cheirinho, esse álcool que tu passa ali para limpar a pia e tal. E tem toda a linha de produtos, desde o desodorizador para bacia sanitária até o troço que tu passa no chão ali. 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Nós temos empresas no Rio Grande do Sul e em Santa Catarina que fabricam estes produtos. Então entre em contato conosco aqui, pode me chamar ali no @realfetter. Acho que tem tudo a ver, porque este programa é ouvido por donos e donas de casa que decidem na hora de comprar o produto na prateleira do supermercado.
4: E com essa umidade desgraçada do Rio Grande do Sul aí, pô, o cara
2: não seca as roupas nunca, velho.
4: Tem que dar um trato legal na casa ali, senão fica tudo com cheiro de mofo, né?
1: É, a umidade ela é legal só em determinados momentos, em outros ela não é. Vamos em frente, então. Com este 22 de julho de 2026, Ivan. O que que tu entendeu, Ivan?
3: Ah, entendi onde tu quer chegar.
2: Que as pessoas não são humildes. O Rafinha não tem humildade
1: seco,
2: também.
1: Por exemplo, não tem.
3: Um ambiente
1: humildade.
3: Seco é ruim, é bom, mas úmido. Tens razão.
1: Exato, cara. Aí pra dormir é complicado, a tua garganta fica seca, o teu nariz às vezes pode estourar algum vasinho e sangrar durante a noite. Então, às vezes, um ambiente úmido é melhor que seco.
2: Estoura durante
1: a noite?
2: É
1: isso que eu quis dizer. O Petinho Básico de hoje é a Sky. Sky é a preta e Zuma é a gorda. Achei preconceituoso com a Zuma.
2: Mas é um gato.
1: Ah, é um gato, eu não tô vendo na live.
2: É um gato, duas gatinhas.
1: Ah, peraí que eu vou tentar ligar.
2: Uma mais gordinha, agora. Outra pretinha.
1: É muito difícil esse troço aqui na internet, aqui, cara.
3: Não, mas até, assim, mas é que eu tenho que fazer um cursinho.
1: Não é, cara.
3: Informática pra idosos. Tem que fazer um... E aí o pessoal não vai ficar corneteando, é um cozinho.
1: É malandro, né? Tu te acha malandro, né, Ivan?
3: Quem? Eu não sou malandro, sabe o que era malandro? Era meu pai. Eu não sou malandro. Malandro é meu pai, pô, comeu minha mãe, eu não sou malandro. Não comia dele.
1: Nem faria isso com teu pai, né, Ivan?
3: Jamais.
1: Jamais, né, Ivan? Claro que não. Pô, tá louco.
3: A véia tem que ter limite.
4: É, cara,
3: que isso. Ai, caguei.
2: Que isso.
3: É que eu tô no jet lag ainda, né?
2: Cheio de alfajor aí nesse corpinho.
3: Tô com jet lag.
4: Encontrou alfajores lá em Buenos Aires?
3: Não, meu, vai atrapalhar. Nós estamos em poucos aqui.
2: Ele saiu do personagem.
3: Alfajores não.
2: Ele não se aguentou.
3: Não, alfajores não. A não ser que tu faça o alfajore, aí eu vou comprar.
2: É isso aí. Se for uma marca...
1: Tem que fazer, hein, Jory? Tá caindo de maduro o alfajore, hein, Jory?
2: A barbada.
3: E tu vende.
4: Então é isso aí, né, mano?
3: Te larga na mão.
1: Exatamente,
3: na
1: tu vende. Faz um troço meio fit, meio com whey protein.
4: É o zero. Assim, alfajores protein.
3: E o Rafinha divulga pra ti.
4: É?
3: Ah, ele gosta.
4: Eu vou. O pessoal pode chegar lá no @JoryV e me procurar pra fazer o alfajores, então.
1: Boa.
3: Cara, vai então vender o alfajores.
1: 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Agora a gente engata nos destaques do Pretinho com os aniversariantes do dia, começando com o nosso ouvintão, Alejandro Martins, Ivan.
3: Alejandro,
1: ou seria Alexandro?
2: Com talvez X. Seja Alexandro.
1: Talvez seja Alexandro, mas talvez também seja Alexandre.
2: Não sabemos, né?
1: Martins, ele é professor de educação física de Curitiba, fazendo 46 anos. Parabéns, então, professor. Saúde e prosperidade.
3: Qual é a graça? É que eu lembrei de um professor de educação física que eu tinha lá em Rio Grande, Pedro Pepe. E aí, quando estava terminando, ele surgia e só dava um berro no meio do pátio. As bolas do colégio! Pô, não vai chutar bola de vôlei aí, ó. Bola de vôlei não é pra chutar. Ah, cara, as bolas do colégio.
1: Professor de educação física, eu tinha professor de educação física, ele ficava fumando na aula. Enquanto ele botava a galera pra correr no campão do Rosário ali, a galera correndo em volta.
3: O cara queimando.
1: E ele parado ali fumando um crivo. Professor de educação física.
4: Eu tinha um professor de educação física que, quando eu estava lá em Osório, o professor Chico. A gente queria...
1: Ah, tu é de Osório?
4: Eu fui morar muito, muito novo em Osório, fui morar com 7 anos, fiz todo o meu colégio por lá. E aí o professor Legal, Chico, cara. Que é um professor conhecido na cidade, porque, enfim, trabalhou muitos anos lá no colégio, num dos colégios estaduais lá de Osório. E aí eu lembro que a gente queria jogar bola, era uma bagunça, uma baderna, e aí o castigo era nos levar para a sala de aula e fazer algum ditado sobre alguma história esportiva. Então, quando a gente não se comportava, ele nos levava pra sala de aula. A gente queria jogar bola, odiava isso. Ah,
1: claro, óbvio.
4: E a gente merecia, né, Alexandre?
2: Mas todo mundo teve um professor meio migueleiro, assim, né? Que
3: foi... Não, não é migueleiro. Esse é o mais legal, que dá bola pra jogar. Eu tinha uma professora que me deu aula, que ela me ensinou as regras do handball, cara. Porra, tu quer jogar uma bola e tá aprendendo sobre a regra do handball.
2: Eu, no Instituto de Educação, aqui na Oswaldo Aranha, que eu estudei, né, na maior parte da minha vida, eu tinha um professor que, quando ele tava com preguiça, ele nos mandava ir na redenção correr em volta do espelho d'água. E aí tu tinha que contar no fim da aula quantas voltas tu deu.
3: Miguel.
2: Era só isso.
3: Miguelaço,
2: velho.
3: É. Sentadinho, falando com as gurias.
2: Aí ele ficava sentadinho, tu só dizia o teu nome pra ele anotar. Ó, o Rafael deu 15 voltas no espelho d'água. Era basicamente isso.
3: Tirou! E o cara volta pra aula num fedor.
2: Num fedor.
3: Aí tem uma aula de matemática e tu fedendo a rabo.
1: Verdade, isso eu nunca entendi no currículo escolar.
3: Não faz sentido,
1: cara. Por que não colocavam a educação física no último período, cara? É. O cara acaba a educação física e vai pra casa podre, de sujo e fedido, não tem que voltar pra aula.
3: E no calorão, quando era a primeira aula do dia, é a educação física, jogando uma bola com uma e meia, um sol, tu jogando um futsal.
1: Matava a aula, cara, óbvio.
4: E aquela pinta que não gostava de educação física e ia de calçadinhos pra não ter que fazer a aula.
2: Ah, esqueci, professor, esqueci.
4: Aí é loucura, né?
1: Vamos aqui com os aniversariantes famosos de hoje. Hoje é longa a lista. Começando com o... Pô, esse aqui é o campeão mundial, né? O Cucurella.
3: Cucurella!
2: E come o napaeira.
1: Fazendo 28 anos o Cucurella.
3: Figuraça, né, meu? A figura das maiores figuras da Copa do Mundo, né?
2: Ah, só entrou porque ganhou a Copa domingo, né? Até sexta-feira ele não entraria na lista.
3: Não, os 4 anos, tá aí e não entra. Não, mas ele virou hype, cara. Hypado o Cucurella, cara.
1: Ele é personagem. Ele protagonizou com o Messi uma das cenas, talvez a cena mais delicada envolvendo o Messi, né, na Copa, que foi fazer uma reclamação pífia, bizarra. Né, acusando claramente o tombo, que o cara tava falando com ele com a mão na boca.
4: É. Não, e assim, é bizarro, Alexandre, porque o Messi é um cara exemplar no esporte.
2: Exato.
4: Polido. E quando a gente fala de uma punição como essa, é por um protocolo antirracismo que foi criado pela FIFA.
1: Exatamente.
4: E aí, cara, tu usar isso de maneira sorrateira pra tentar ter vantagem é de uma falta de lealdade absurda.
1: Perfeito, Jory, que baita explicação. Selena Gomez, a cantora e atriz, 34 anos.
2: Bah, essa atriz é a responsável por eu mudar o nome da minha filha.
3: Por quê?
2: Porque o nome
1: ia ser Selena?
2: Não, ia ser Serena.
1: Ah,
2: e aí,
1: que lindo
2: a gente
1: nome.
2: Tinha decidido Serena, vai ser Serena, Serena. E aí um dia eu me dei conta que existia a Selena Gomez. E ela ia ser a Serena Gomez.
3: Aí eu pensava, os pais são burrinhos.
2: E aí os pais homenagearam, e daqui
1: o
2: a
1: pai
2: pouco.
1: O pai é o Cebolinha.
2: Exato. O Cebolinha é o contrário.
4: Serena.
2: E aí eu troquei, ia ser Serena o nome da minha
3: ela
2: filha.
3: Ela que também tomou muita porrada dos brasileiros, porque no ano passado, no Oscar, ela tava no Emília Pérez.
2: É.
3: Que é aquele filme que perdeu pro Ainda Estou Aqui. E maluco xingou ela também.
2: Ela fez o Only Murders in the Building. Não, baita
3: é,
2: série.
3: É fenômeno. Pô,
2: baita série.
3: Steve Martin e o Martin Short, só isso.
2: Baita série.
1: Bem, olha só que loucura. Mais um copável que está aniversariando hoje. É o filho do Ancelotti, auxiliar técnico, fazendo 37 anos, o David Ancelotti.
3: Qual a tua opinião sobre ele, Gomes?
2: Ah, um baita chinelo, né? Na hora da eliminação foi dar entrevista. Eu não sei por que eu tomo aqui. Te catar, velho. Para. É a mesma coisa. Se um dia der uma crise no Pretinho e o Fetter me mandar o Léo falar, nossa, tem que falar, velho. Baita xarope. Eu odeio esse cara aí. Falei.
3: Botei só. Gostei. Eu coloquei só por isso. O Gomes xinga aí.
2: Odeio esse cara, velho. Não existe.
1: Enfim, tá fazendo 37. Leandro Damião.
3: Esse sim.
1: Damião. Esse sim. Ex-jogador, 38 anos, o Damião.
2: Nos tirou da Série B. Não fosse ele, nós estávamos lá até hoje.
1: Pô, baita, Damião.
3: E o Caete, aí a gente, por um momento, achou que ele ia ser o 9 da seleção por um tempo, né?
2: Por um tempo achamos.
3: A gente acreditou, né? Mas não.
4: Ele quase foi, né, cara?
2: Ele quase
4: foi. E assim, ele naquela Copa das Confederações de 2013, ele só não vai porque ele se lesiona.
2: É isso aí.
4: E aí vai o Jô. Sabe? Olha só a loucura.
3: O jogo tava no Galo, campeão da Libertadores.
4: E aí o Damião, depois eu lembro que quando o Brasil ganha a Copa das Confederações, se eu não me engano, até o Daniel Alves leva uma camiseta do Damião pra coletiva
2: isso aí.
4: Final pra homenagear o Damião que tinha sido cortado, cara.
3: Ele tinha uma lambreta que ele dá no jogo contra a Argentina,
2: isso,
3: não é?
2: Claro, em 2012, essa aí, eu acho.
3: Aí ele vira do time da Nine, do Ronaldo.
1: É, isso aí. Mas Copa ele nunca jogou, né?
2: Nunca
1: jogou. Que nem o Paulo Nunes, né, cara? O Paulo Nunes que tava no Sport TV fazendo lá a cobertura da Copa e foi chamado também na Globo. E na partida, eu acho que foi na semifinal, acho que foi na partida anterior, foi no sábado à noite, chamaram o Paulo Nunes para falar sobre a emoção de estar na semifinal de uma Copa do Mundo. Aí o Paulo Nunes obviamente falou sobre a emoção de estar, mesmo sem nunca ter estado na semifinal de uma Copa do Mundo. Achei bem curioso.
3: Ele foi campeão de uma Copa das Confederações.
1: Copa América, não?
3: Copa América. E acho que também numa Copa das Confederações de 97. Ele é convocado pelo Zagallo e o Grêmio fica com ele fora numa Libertadores. Tem uns jogos e ele não joga.
4: Mas foi uma competição. O Cacalo falava muito sobre isso, né?
3: Porque é a primeira Copa das Confederações de 97.
4: Ele reclamava que o Paulo Nunes tinha sido convocado e não entrou um segundo em campo.
3: Sim.
4: E o Grêmio ficou sem o Paulo Nunes para alguma competição que eu não me lembro qual era.
3: Libertadores de 97.
4: É.
1: Uhum. Opa, cara, olha só, 1:30 PM, a gente não tá nem na metade da lista dos aniversariantes. David Spade, o ator, fazendo 62 anos. Márcia Goldschmidt, apresentadora, fazendo 64 anos. Esses dias passou um reel da Márcia Goldschmidt pra mim no Instagram. E ela super opinativa, assim, super se posicionando. Não vou lembrar o assunto e tal, mas pô, eu achei bem legal.
4: E ela tava no Caldeirão agora no final de semana, não foi?
1: Surfando na internet também.
4: Eu acho que ela tava no Caldeirão participando no final de semana com o Luciano Huck.
1: Uhum. Ela é do SBT, não é?
3: Não.
2: Acho que ela não tá mais em lugar nenhum.
4: Não tá mais em lugar nenhum.
3: Ela bombou na Band, o programa da Márcia de tarde.
4: Tio, de família,
3: tio, é isso aí.
4: Caso de família,
3: tios,
4: né?
3: Enredos, caras lá e tal.
4: É. Certo. Aí eu tinha um menino peixe, aquelas
3: coisas. Tem essas coisas, esses Miguel aí.
2: Meu marido acha que eu sou um Pokémon, umas coisas assim.
4: E eu me lembrei da Márcia Sensitiva também, que outro dia ela tava num programa.
1: Ué, ela vai estar em Porto Alegre,
4: vai estar em Porto Alegre,
1: aí,
4: né?
1: Não sei quando.
4: E aí ela tava falando que na final da Copa do Mundo, metade tava assistindo e metade tava dando. Tu tava assistindo, Alexandre?
1: Eu tava assistindo, cara.
4: Ah, então tu não tava dando, né?
1: Vamos chamar a Márcia aí, acho legal, cara. Acho engraçado.
3: A Márcia Sensitiva é legal.
1: A Sensitiva, não a Goldschmidt.
3: Não, a Sensitiva é mais legal.
1: O iatista Torben Grael tá fazendo 66 anos hoje. O ator Willem Dafoe tá fazendo 71 anos
2: esse
1: hoje.
2: Esse é foda. Esse é muito fodido.
1: Então, se esse é foda e é foda, olha esse próximo aqui. Danny Glover fazendo 80 anos.
3: Tá doentinho, cara.
2: É, o que ele tem?
3: Acho que é Alzheimer. Tem um baita de um ator. Ele é do Máquina Mortífera, não é, Fede?
1: Isso, ele mesmo.
3: O Mel Gibson.
1: Isso.
3: Tiozinha da pesada, esse. É da pesada.
1: Marília Mendonça faria 31 anos, pereceu num acidente aéreo em 2021.
2: Pai, eu vi a loucura hoje, tu viu que lançaram a música dela hoje, inédita?
3: Ah, é? Tem várias inéditas.
2: É? Não. Mas aí hoje lançaram mais uma.
3: É mesmo?
2: Boa. Porque ela ia gravando e aguardando, né?
3: Ela ia no Planeta de 22, né?
2: Ia.
4: Caraca, que estupidez foi isso, né?
2: E aí não teve por causa da pandemia.
4: Que estupidez. Loucura.
3: Não, já quando na volta do planeta ali, tá, 22.
2: É?
3: Ou eu tô gateando, Feta?
1: Não lembro. Não lembro mesmo. Isso é uma loucura, cara. A gente fala com muita gente sobre a volta da pandemia, né? Quando o término da pandemia...
2: Virou todo um grande dia, né?
1: E a suposta, né? Ou presunçosa volta à vida normal, né? Porque nunca mais ninguém voltou normal da pandemia, né? Essa é a real, né, cara?
4: Tem muita sequela, né?
1: Muita sequela, e a memória é uma delas, cara. A memória é uma das sequelas da pandemia, pode ter certeza sobre isso, cara.
4: A gente perdeu a noção de tempo, né? Parece que tudo foi um ano, exato, mas na verdade foram muito, cara, mais.
2: Foram três anos.
1: Uma vida completamente diferente de tudo que a gente estava acostumado até então, né? Até aquele momento da virada ali. Ah, tá louco.
4: Ah, cara, foi.
1: Vamos
4: foi
1: em muito frente, tempo. Rick Davis. Pô, esse é um assunto aí que a gente se botar na mesa vai longe com ele. Rick Davis, o cara do Supertramp, faria 82 anos, hoje pereceu em 2025.
3: Bom
1: músico. E por último, bom músico nada, cara. Um líder e dono de uma das principais bandas do rock progressivo mundial, o Supertramp. O Léo Batista faria 94 anos hoje, pereceu em 2025.
4: Ah, uma das grandes coisas que eu fiz na pandemia, junto com o Lucianinho, foi entrevistar o Léo Batista no Show dos Esportes, um programa inteiro, assim.
2: Fui eu que botei no ar.
4: O Rafael Gomes estava produzindo, eu acho, o programa.
2: Isso aí.
4: E, cara, assim, quantas histórias, né? O Léo Batista foi o cara que deu na Rádio Nacional a informação da morte, do suicídio do Getúlio Vargas. Então é um cara que tem histórias, assim, magníficas, histórias de rádio, sabe, Fetter? A gente que vive o rádio, que de alguma forma tem essa nostalgia do rádio raiz também, conversar com um cara como esse, que tem histórias de rádio, é muito legal.
3: Verdade, ele narra a Copa de 50 também, a final, no rádio, enfim, e aí depois...
1: Narra,
3: sim, aí depois...
1: Ou narrou, porque 50 já passou, né?
3: Ele narrou, desculpa. Não, é que é o vício do historiador, perdão.
1: É que o historiador... Dá um ar de intelectualidade, né, pra quem fala,
3: narra.
1: Fala nesse tempo verbal, né? Ele fala no presente do pretérito, né?
3: É que ele narra a final de 50 e depois ele vai pra Rádio Globo. E aí o gaúcho Luiz Mendes muda o nome dele. Falou, cara, Belinazo Neto é horrível. Aí ele pega o Léo, que é o nome da irmã dele. E aí o nome dele é meio Léo Batista. E aí ele fica na Globo a vida inteira. A voz marcante, Léo Batista, nos gols do Fantástico.
2: E a Zebrinha, né?
3: Também, a Zebrinha, um fenômeno.
1: Mas a Zebrinha, durante muito tempo no Fantástico, antes do Léo Batista, foi um cara nosso aqui de Porto Alegre, aqui do Rio Grande do Sul, da televisão brasileira, diretor de TV, todo mundo conhece. O Claro Gilberto. Gilberto era o cara que fazia Ih, zebra.
3: Ah, ele era a voz do Zebrinha.
4: Pô, não sabia disso aí, cara. Que legal, cara.
1: Interessante essa informação.
4: Que legal.
3: Você é muito inteligente.
1: Atingiu o Jory, pra mim tá lindo.
2: Porra. Não, me atingiu também. Eu conheci legal. O Gilberto,
3: eu conheci ele, mas
2: ele pegou três tantã de rádio, claro que atingiu a gente.
3: Deixaram nós até às 5 da tarde falando de rádio.
1: Isso é verdade. Vamos então dar ali nos destaques do Pretinho Básico. França aprova a proibição de redes sociais para menores de 15 anos.
2: A gente já falou aqui mais de uma vez de como isso vai ser. É um mapa de war que está acontecendo no mundo, né? O mundo todo vai acabar proibindo as redes sociais para menores. Isso é uma tendência natural da sociedade. Começou lá pela Oceania, já rodou um pouco na Ásia, agora está indo para a Europa. A Alemanha já tem leis assim, alguns países nórdicos já têm. Hoje é a vez da França. Por quê? Que é tão impactante? Porque a França é uma das maiores economias mundiais. Então o parlamento francês aprovou ontem a proibição total a menores de 15 anos, ou seja, até os 15 anos... Ah, não é que tem o perfil parental. Até o aniversário de 15 anos é proibido que qualquer menor de idade tenha acesso à rede social, mesmo que sejam a dos pais, passível à punição paternal. Ou seja, se for descoberto que o seu filho ou filha usa a sua rede social, usa escondido, assim como, por exemplo... Escondido? Tem no Brasil, né, se o menor de idade for pego bebendo e o Ministério Público, quem é responsabilizado é o pai, né, então...
3: Tipo menor dirigindo,
2: exatamente. Então, desde ontem está proibido o acesso a qualquer rede social na França. E vai acontecer de país em país. E a tendência, inclusive, que isso aumente para... A França, inclusive, é a que tem a menor idade, digamos assim, né? O Reino Unido aprovou 16 anos. A Oceania, se não me falha a memória, a Austrália e Nova Zelândia, 18 anos. Então, a França, entre aspas, é uma das proibições mais leves.
1: É verdade.
4: Falando em menor dirigindo, tem um menor aí que não pode dirigir, né? Tá de férias ele.
2: Não, tá de férias. Bem, sem carteira, né?
1: Menor de 1,60.
2: Sem carteira não pode dirigir.
1: Felicidade em excesso leva uma mulher ao hospital.
3: Bem feito, né?
2: É um caso raro, que inclusive ele foi publicado numa revista justamente por ser raro e divulgado recentemente, de uma senhora que, 65 anos, foi acometida por uma síndrome que é semelhante a uma cardiopatia. Basicamente, ela teve muitas notícias boas num dia e não aguentou as notícias boas.
1: Ah, cara, que loucura.
3: Ah, não.
1: Hoje é um dia tão raro uma notícia boa.
2: É, exatamente
3: então,
2: isso.
3: Então ela não merece.
2: Guardadas as proporções.
3: Eu achei que era aquelas pessoas muito alegres, sem rir.
1: Não,
3: muito
1: alegria.
2: Não, essa é uma imagem ilustrativa. É uma moça de 65 anos.
1: Ela não parece ter 65 anos.
3: Tu vê como tá mal o coração dela.
4: Ela tá conservada,
2: né? Ela tava no casamento de um dos filhos E eles ficaram tentando investigar, ela não tinha nenhuma cardiopatia, ela não teve, não tinha pressão, não tinha nada, assim. Ah, e aí eles chegaram à conclusão que foi o excesso de emoções positivas em um só dia, por ter visto um dos seus filhos casando, e ela já tinha recebido outras notícias que eram boas. Apesar de ter um colesterol alto, diabetes, etc., ela não tinha nada coronário, né? Então, acabou sendo tratada como a síndrome de Takotsubo, que é uma cardiopatia desencadeada por eventos emocionais, cardiomiopatia, ou eventos emocionais positivos.
5: Tá bem.
3: O que que faria vocês ter um ataque desse?
4: E tu vê que foi um japonês que descobriu, né?
2: Por quê?
5: É, pelo jeito,
4: síndrome de Takotsubo,
5: um nome, né?
2: Pode ser um chinês. Esse
5: é o nome do japonês.
4: Ah, Takotsubo é japonês.
3: O que que deixaria vocês alegres, assim, de passar mal, assim?
5: É chinês.
3: Meu Deus.

0: alegria, isso.
1: Isso.
0: Excesso de alegria. Nós não vamos ter no jogo do nosso time tão cedo, né, Jory?
2: Não, mas recente. Como assim, né, Jory? Tu tem alguma informação pra nos dar? Não,
1: o Jory, eu acho que é mais gordo, Léo.
0: Eu concordo. Não, desculpa. Não. Eu me dirigi ao Jory, mas não dando qualquer intenção de dizer que eu tenho o mesmo time que ele.
3: Eu entendi dessa forma, Alexandre.
0: Isso, obrigado, Jory. Inteligência, né, Jory? Assim, isso aí é.
3: Eu quero te dizer uma coisa, Alexandre. Eu uso um relógio de GPS chamado. Que é de uma marca de corrida, tá? E esse relógio ele tem ali detecção de batimentos, como qualquer smartwatch que a gente tem aí e tal, né? E aí, teve dois momentos que eu tava na Copa do Mundo que o relógio ele vai pegando a tua frequência de batimentos cardíacos e tudo mais. E ele também detecta algumas coisas que não são normais.
0: Certo. Né?
3: E dois momentos que eu tava na Copa, o meu relógio começou a apitar e apareceu assim, ó, detectada frequência cardíaca anormal. Ou seja, é um momento que eu tô parado e meu coração acelera de uma maneira inesperada, certo, de uma hora pra outra, e o relógio diz, poxa, tem alguma coisa estranha acontecendo. Tipo
0: um ataque cardíaco,
3: assim. Como se fosse, assim, uma emoção, assim, uma coisa...
1: Tava dando um ferrinho?
3: Foram dois momentos.
2: Tesão acumulado.
3: O primeiro momento foi na primeira entrada ao vivo que eu fiz... de Los Angeles, que foi do letreiro de Hollywood. Eu fui entrar no programa Bate Bola, e aí quando eu tava prestes a entrar no ar, o meu relógio começou a apitar e apareceu ele detectado frequência cardíaca normal. E a segunda vez, Alexandre, foi no dia que eu tava cobrindo a homenagem pro David Beckham. E aí quando tava toda aquela confusão ali e tudo mais, começou a apitar meu relógio e apareceu também. Então talvez assim, né, não tenha chegado ao momento de
1: dar um chibiu. Um terecoteco.
3: Que caiu disjuntor, né? Uhum. Mas, tipo assim, são momentos que o relógio olha e diz assim, cara, tu tá sentado, parado, teus batimentos estavam lá embaixo e do nada o troço foi lá 110. O que que tá acontecendo?
1: Aqui é fuder. O Fetter tá no zoológico de Sapucaia.
2: Por quê?
1: Olha o barulho no fundo dos bichos. Ele tá num zoológico fazendo programa,
2: isso? Eu não tinha me dado conta, é verdade.
1: É que agora tu tem uns...
2: eu vou te mandar... passarinho.
1: Me avisa que eu peço pra te entregarem um bodoque aí.
0: Ai, não, pô, a gente... não, que isso, que bodoque, cara. Compra... deixa os passarinhos.
2: Compra um pavão pra nós.
0: Compra um pavão.
2: Mas tu não lembra que eles estavam vendendo...
1: A gente queria comprar pra redação aqui um bicho.
2: A gente queria comprar um pavão pra redação, mas aí disseram que...
0: a redação tem que ser um caramelo.
2: Não, aí disseram que já tinha muito.
1: Isso. Ia dar briga.
0: Bah, meu, tá já louco. Já tem muito pavão,
2: pavão na redação. Não ia sobreviver,
1: ia dar muito. O pavão ia sair fora
2: de... ia dar briga pro território.
1: O pavão ia falar pra galera, demais
3: sabe,
1: pra mim.
3: Sabe como é que ia ser o nome do pavão? Humilde.
0: Humilde. Humilde! Ah, que loucura. Cara, tem mais um destaque aqui. Aliás, tem mais dois destaques, creio. Isso, mais dois. Mas, cara, eu vou entrar direto aqui nos e-mails da nossa audiência, até pra gente poder debater isso aqui.
1: Então vem a seis aí, sim.
0: Como é que é?
1: Não, desculpa, pensei alto aqui.
0: O que, que é? Desculpa,
1: Ivan. Às 6 horas, botei então esses dois aqui, não, tu não leu?
0: Isso.
1: Se tu gostasse.
0: Não, gostei. Pode botar que é legal. Os dois são interessantes. Antes eu quero fazer um pedido de doação de sangue, mas é um pedido de doação de sangue diferente, pra um lugar diferente. É pra cidade de Bauru, no interior de São Paulo. Tem uma gauchada lá que ouve o Pretinho Básico, e nesse pedido de sangue eles podem, movimentando sua rede de relacionamentos, fazer com que essa doação seja realizada para Aparecida Maldonado Custódio da Rocha, sangue O negativo, no hemonúcleo do Hospital de Base de Bauru, que fica na rua Monsenhor Claro, 888, de segunda a sexta, das 7 às 1, e sábado, das 7 ao meio-dia. Domingo e feriado não pode. Então, se você estiver em Bauru ouvindo o Pretinho Básico e tiver a fim de fazer essa boa ação, é para Aparecida Maldonado, Custódio da Rocha, no hemonúcleo do Hospital de Base de Bauru. Aí sim, cara, que loucura isso, né? Depois tem mais um e-mail aqui de uma galera que nos ouve fora do Rio Grande do Sul e Santa Catarina e tal. É muito louca essa tal dessa internet aí, né, cara?
1: Demais. É, o ursinho tá brisando.
0: Sobre o palhaço maionese, tem um e-mail aqui também.
1: Ah, poxa vida. Poxa vida, Alexandre, é falando bem ou mal de mim?
0: O que que tu acha?
1: Ah, deve estar dizendo que eu sou um bosta e que bom é...
3: Não, errou. Patati patatá.
0: Cara, não, errou. Ele fala outra coisa. Mas vamos ouvir o Jory um pouquinho.
3: Ele tô com a boca
0: seca aqui, falando demais sem parar. Bota uma pra nós aí, Jory.
3: Eu tenho uma história de dois portugueses que foram assaltar um banco. Tá? Os dois portugueses foram assaltar um banco.
1: Já me pega. Já me pega, já.

0: imagem já
1: ele não
0: perde.
1: Desiste do livrinho dele.
2: Ele tá certo, cara. Ele tá certo. É isso aí. É isso enquanto aí. Uns esquecem, uns pavões assim... esquecem os bordões aqui do programa e tal. Rafinha, o Jorge Vasconcelos vem firmezinho aí no livro de piadas portuguesas.
3: É que tava bombando muito a série Casa de Papel, né? Que ali pertinho, né? Daí eles começaram a querer assaltar um banco. Aí foram procurar um amigo lá que tinha umas barbadas. E ele indicou um lugar pra eles irem assaltar. E foi lá o Kiko Lusitano e mais um amigo dele pra assaltar o banco. Entrou lá e tal, aí começou a mexer, abriu um cofre. Olhou pra dentro do cofre e falou assim: ora pois, acredito que tem só iogurte aqui dentro. Ah, vamos comer. Aí comeram o iogurte todo que tava dentro do cofre lá e tal. E foram pro outro cofre. Abriram o outro cofre, cheio de iogurte de novo. Outro cofre cheio de iogurte, mas vamos comer. Tava com a pança cheia de iogurte. Comeram todo aquele iogurte que estava no cofre e foram pro terceiro cofre.
2: A gente tem informação de se o iogurte era bom, era ruim, como é que tinha o gosto.
0: Eles acharam uma delícia.
3: Por enquanto, eles estavam comendo todo o iogurte.
2: Estão comendo é porque estão gostando.
3: É, né? Porque tá eles foram assaltar o banco lá e eles foram pegando o que tinha dentro, né? Tá foram certo. Pegando o que tinha dentro. Aí abriram o terceiro cofre, cheio de iogurte. Aí comeram todo o iogurte. Acabaram com o iogurte do terceiro cofre. Aí o Kiko Lusitano olha pro amigo dele e fala assim: mas que banco é esse que nós viemos assaltar? Aí eles saem do banco e tava escrito assim: banco de sêmen.
0: De iogurte, né?
2: Ah, cheguei a salivar, quer dizer. É, né, Sandrinho? Eu imaginei, Sandrinho.
0: Eu adoro iogurte.
2: É bem a tua cara isso mesmo, Sandrinho. Boa tarde, pretinhos. Eu sou a Elis, motorista de aplicativo. Esse é o meu primeiro e-mail. Simplesmente amo vocês. Me fazem dar gargalhadas durante minhas corridas. Nem gosto que os passageiros conversem comigo nos horários do pretinho. Sobre o palhaço maionese. Fetter, o palhaço maionese... é o máximo, deixa ele ficar. Eu chorei de rir ontem no carro. Aliás, que monstro que é Léo Oliveira. O Ivan também, meu coração já levou. Mas o Vini também tá demais com o Negro Ernesto. Muito bom. E o Joia Rara, então, nem me fala. Além do que, sou o público do Léo, Vini, Rodaica e do Rafinha, porque eu adoro o mestre. Então tá, do nada às vezes tenho vontade de dizer pros passageiros: loucuragem pirocada. Saibam que vocês alegram meus dias mais difíceis. Um beijo, amo vocês. A nossa ouvinte, Elisa, motora de aplicativo.
1: Um beijinho aí, pra você, Elis.
2: Aí, maionese.
1: Tem a idade é dela? Tá, a idade tá? dela? Porque eu gosto de mulheres dela, mais
2: não
1: velhas.
2: Nós não temos a idade dela, maionese.
1: Eu gosto de veteranas.
2: O que é uma idade de veterana pra ti, maionese?
1: 70 a mais.
2: 70 a mais? Mas maionese...
1: diga-me.
2: Saindo um pouco do personagem, falando com o criador, né, da criatura, o artista Jefferson.
1: Pois não.
2: Tudo bem, artista Jefferson?
1: Eu estou aí, tô tranquilo.
2: Certo. E a tua preferência pessoal da tua persona, tu mesmo, assim, qual é? Mulheres mais velhas, mulheres mais novas, homens mais velhos ou mais novos?
1: Homens charmosos.
2: Independente da idade.
1: 50 a mais.
2: 50 a mais.
1: Cartão,
2: alguém que pudesse.
1: Cartão black.
2: Alguém que. É muito chinelo.
3: Tatuado ou não?
2: Tatuado. Cartão black é muito bom.
0: Loiro, loiro.
1: Loiro, cabelo curtinho, às vezes de franja, às vezes
3: descabelado.
1: Sem. Gosto.
0: E regata?
1: Branca. Tenho tesão em poder.
0: É um tesão bem comum, sabia? É.
1: Tesão em poder.
2: Eu acho que é o mais de todos, né?
0: O jogo de poder, né, da tesão.
2: É, o poder e o sexo estão relacionados, né, palhaço maionese. Artista Jefferson.
1: Lembra um amigo meu que pegou e tava na dúvida em qual mulher ele ia casar. E ele deu R$1.000 para cada uma delas. A primeira trouxe vários presentes para ele. A segunda, dos R$1.000, ela fez virar R$10.000. E a terceira, dos R$1.000, não trouxe nada pra ele.
0: Gastou tudo.
1: Gastou tudo.
0: Investiu nela.
1: Qual que ele escolheu?
3: A que gastou essa. Tudo.
1: Quê?
3: A que gastou tudo.
1: Não, a que tinha a bunda mais gostosa. Que a vida é assim.
0: É. Não é assim.
1: Mas eu gosto de todos os corpos. Todos os corpos.
2: É.
1: Não tenho preconceitos.
2: Tá bem, artista Jefferson. Tu te consideras, então, um bissexual?
1: Trissexual.
2: Trissexual.
1: Pentassexual. Ótimo.
2: Pansexual.
1: Não, pan não. Eu gosto da Atlanta. Pan eu não uso.
2: Então, ATL sexual.
1: Exatamente. Só me envolvo com pessoas que já trabalharam ou trabalham
3: na Atlanta. Só sai com 20.
1: Não, com comunicadores ou ex-comunicadores da Atlanta. Um deles, inclusive, não vou falar nada, mas eu que deixei corcunda. Um baixinho, assim. Tinha tesão quando ele me colocava na cacunda.
2: Ai, cara, vocês não valem nada. Vamos fazer o seguinte, antes do intervalo, deixa eu dar um toque aqui dos nossos amigos da Meta e do Facebook.
1: Dá um toque, cara.
2: Pra falar, a gente falou agora há pouco sobre isso, inclusive na França, pra falar sobre as contas de adolescentes do Instagram, que são as proteções para os adolescentes. Tranquilidade para os pais, e quem é mãe e pai sabe que criar filho adolescente é um baita desafio. A gente fica preocupado o tempo todo. Aliás, isso é pro resto da vida, né, cara? Quando a gente acha que a gente vai estar, agora passou de fase, acabou a preocupação. Não tem essa, não acaba a preocupação. É pro resto da vida. Não importa qual é a idade do teu filho, tu vai estar sempre preocupado com ele. Então a gente tem essas contas do Instagram para dizer para os pais que aqui, ó, nós estamos contigo aí para gerenciar quem vocês podem deixar entrar em contato com teu filho, quanto tempo passa no aplicativo e até mesmo lembrar quando é que está na hora de dar uma pausa do online e ficar offline. Então que legal que o Instagram está do nosso lado com estas proteções automáticas para adolescentes. Fica mais fácil acompanhar essa fase dos nossos filhos com mais segurança para eles e tranquilidade para toda a família. Contas de adolescentes no Instagram, proteção para adolescentes, tranquilidade para os velhos. Vou fazer um intervalo rapidão aí, a gente já volta, Gomes!
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22: Estamos de volta com o Pretinho Básico para terminar o programa de hoje com o clima sempre delicioso da votação para a escolha do craque do episódio. Se bem que quando o Rafinha não tá, fica tudo mais tranquilo, né, cara? Ele enreda demais na hora da votação. O que que tu acha, Gomes?
23: Não, eu concordo contigo. As coisas estão mais tranquilas, né?
22: Muito mais calmas.
23: Mais calmas, mais sereno.
22: Leve, cara. Os americanos têm uma expressão que define muito bem o andamento do programa nesse momento sem o Rafinha. Easy going.
24: Easy going.
22: É que vai total de boa, total leve. Então sai votando aí, Rafael Gomes, por favor.
23: Ah, duas horas tocou. Vou votar no Dior e a sua coragem de usar a expressão banco de sêmen às 1h40 da tarde.
22: Corajoso,
23: sendo o cara da gaúcha e tal. A gente ainda tá se acostumando, né?
22: Mas podia ter sido um pouquinho pior e muito pior.
23: Podia ser a porra de um banco, né?
25: Esse é o caminhão do leite.
22: Caminhão do leite. Jory, vota aí quem, Jory?
24: Cara, eu vou votar no Gordo Léo com seu palhaço maionese, né?
25: Muito obrigado.
24: Voltou. Muito feliz. Nosso convívio é sempre importante ter a presença dos colegas aqui no estúdio. Então, o Gordo Léo recebe meu voto.
23: Estamos ansiosos. Amanhã volta mais uma galera. Nós estamos bem ansiosos.
22: Não vejo a hora de não encontrar de novo.
23: Não vejo a hora.
22: E tu, Léo Oliveira, vai votar em quem? Ou quem é que quer votar aí? O maionese, o Ivan? Pode escolher.
25: Eu sou o último, né?
23: Não, mas aqui isso já é o último.
22: É isso, é o último agora, por coincidência, mas não existe quatro, isso. Não tem mais alguém último.
25: Agora que eu vi que eu tô no microfone do Rafinha.
22: Ah, entendi. Vem.
24: Puxa.
22: Aí a pessoa acaba assumindo um pouco da personalidade de quem isso. Faz aí nesse microfone. É isso aí.
25: Eu vou votar em ti.
22: Obrigado, querido. Por quê, Ivan?
25: Ah, eu achei a tua atuação hoje muito boa. Muito boa.
23: O microfone estava bom hoje.
25: Apesar de ter sido extremamente grosseiro comigo ontem, achando que eu estava debochando de ti, sendo que eu estava no meio do oceano.
23: Do Rio da Prata.
25: E fiz questão de falar contigo porque eu te amo.
22: Eu entendo, cara, obrigado, mas...
25: Tava uma merda, eu sei.
22: Não, é mais do que estar uma merda, é que eu te conheço, né, Ivan? Eu sei que quando tu quer, tu...
23: Bah, caiu!
25: Meu santo é forte.
24: Cara...
25: Meu santo é bom, não mexe comigo. Não é
24: possível. Meu, o programa redondo até agora, velho.
22: É isso que ele faz, entende? Ele se faz, cara. Que a coisa caiu. Ele finge.
25: Negativo.
22: Isso que esse lacaio faz.
25: Não, negativo. Eu não concordo. Só porque eu venho meio alcoolizado às vezes, tu vem com essas
22: aí pra cima de mim. Tu vem alcoolizado todo dia. Você tá com problemas com bebida.
25: Não, eu tô com problema com bebida.
22: Alguém tem que te dar real.
25: Eu tô com problema com bebida mesmo. Acabaram aqui as da rádio. Tem que trazer mais.
23: É que o Fetra tá de férias.
25: Ah, fui ali, só o cheirinho da garrafa. Apenas isso aí, mas tudo bem. Mas eu vou admitir, apesar
22: de. Transformando aquele espaço ali num bar, já pedi um balcão, geladeira.
25: Vamos contratar um anãozinho pra servir, que tu tipo tatu daí da padaria.
22: Mas por quê?
25: Porque aí o anãozinho vem certo, botou um anãozinho de smoking, ele serve aqui no estúdio.
23: De smoking.
25: Entendeu? Acho que nós tinha que ter um garçom do Pulo Pobrela. Tipo
22: um garcinho.
25: Tipo o Arex do Jô.
23: O Arex.
25: Entendeu?
23: O Arex.
22: Vota, Ivan, temos que acabar o programa.
23: Ele votou em ti.
25: Eu votei na tua pessoa.
22: Ah, é verdade, desculpa. Então vota, Fete, vota. Vou votar no Gomes mais uma vez, apesar da coragem do Jory, voto no Gomes, porque o Gomes está me surpreendendo.
23: Eu ganhei programa. Cada um teve um.
22: Após programa. Cada um teve um.
23: Os guris votaram em ti. O Jory e o Léo votaram em ti.
25: O Jory votou no Léo.
23: Tá certo?
25: Por que?
23: Exato, ganhou. Eu votei no Jory, o Jory votou em ti, tu votou no Fetter e o Fetter votou em mim.
24: Empatou então.
23: Então, como empatou, o voto do Fetter desempata e ganhei eu.
24: Ah, perfeito.
0: Muito bem, parabéns, mas... Gomes, mais uma vez.
23: Muito obrigado.
25: Mas tu não conseguiu acertar a formatação
0: grata
25: do roteiro?
0: Surpresa. Não, o quê?
25: E não acertou a formatação dos patrocínios, ele ganha o craque do programa?
23: Não.
0: Mas eu tô falando não pelo que ele ficou de entregar e não entregou. Eu tô falando pelo que ele tá entregando a mais do que se comprometeu apresentando o programa.
25: Não, tamo na área. Ele tá voando aqui, eu cheguei, ele tá produzindo, ele tá apresentando o programa,
0: ele
25: tá mamando
0: os
25: guris,
0: é ele é bom
25: tá
0: demais,
25: passando pano na rádio. Não,
0: te inspira para. Nele, Ivan.
23: Eu não tô apresentando
0: nele,
23: o programa.
24: Ele é lava a louça da Copa ali da
25: rádio. Lava a louça.
0: Ele apresentou, ele vai apresentar programas onde eu não estarei. Ele estará apresentando os programas.
24: Olha aí, hein? Responsabilidade, bicho.
0: É o combinado.
25: Olha aí, galera.
0: Até que o de amanhã, uma da tarde já, se não me engano, o Gomes já ancora o programa.
23: Pode ser.
25: Vamos fazer questão de ficar ouvindo amanhã vocês.
0: Eu também.
23: Vai estar aqui.
0: Obrigado por aqui com esse Pretinho Básico, mas a gente te convida para voltar logo mais às 18h conosco. Um abraço. Obrigado pela audiência e até lá. Tchau.
23: Tchau, Alexandre.
0: Tchau.
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0: Tá ouvindo? Essa é a Atlântida, a rádio das nossas vidas. Uma excelente tarde de quarta-feira pra gente. Meiuca de semana, dia 22 de julho de 2026. A temperatura aqui em Joinville, pelo menos, é de 19 graus. A chuvinha tá caindo. O clima tá gostoso demais. Bora fazer mais uma edição do programa das nossas vidas por aqui. Eu, arroba Adri Teló, estou por aqui hoje, gente. Quarta-feira. Quarta sempre promete, mas hoje é naquele esquema. É uma diferente, porque tem gente que entra na nossa vida e parece que sempre esteve lá. É aquela pessoa que sabe quando a gente tá mal só pelo jeito de responder uma mensagem, que conhece as nossas manias, nossos defeitos, nossas versões mais bonitas e também as mais insuportáveis que a gente tem. A maioria, as maiorias, né, ganham o título de carne e unha, alma gêmea, metade da laranja ou qualquer outro nome que a gente inventa quando encontra alguém especial. Você acredita que existe uma pessoa destinada para cada um de nós ou acha que a gente constrói essas conexões ao longo da vida? Edna Ferretti, o que você acha? Boa tarde para você, amiga.
1: Boa tarde, Minas. Boa tarde, Santa Catarina. Ai, que pergunta difícil. Eu acho que eu vou responder ao longo do programa. Não vou entregar aqui a minha opinião logo de cara. Algumas pessoas na nossa vida parece que vieram mesmo com manual de instruções, entendem o nosso olhar, sabem quando a gente tá mentindo e tá tudo bem. Conhecem até as nossas respostas antes mesmo de abrir a boca. Então, conta pra gente. Quem é a pessoa que sabe tudo sobre você? Se o seu celular tocasse agora, quem seria a pessoa que você atenderia sem pensar duas vezes? E você acredita mesmo nessa história de que algumas pessoas que entram na nossa vida têm realmente um propósito? Pra galera responder tudo isso e muito mais, como é que fazem, Duda Martins?
4: Boa tarde, Minas. Boa tarde, Santa Catarina. É isso aí. Eu tô achando esse programa extremamente romântico, tá bom? Então é o seguinte, mande aí a sua história de alma gêmea, de quem é carne e unha com você, pro WhatsApp aqui de Floripa, que é o 48991881009, ou, se preferir, pode mandar pro WhatsApp de Joinville, que é o 479-9249-6532, ou diretamente pra Blumenau no 479-9249-7153. E é isso, né, gente? Quarta-feira, os nossos ouvintes já estão acostumados. Quarta-feira é dia da nossa feiticeira falar com a gente. Seja bem-vinda, arroba Tarô da Chay.
5: Oi, gente. Ó, hoje o sol ingressa em Leão, então quero todo mundo se achando linda, maravilhosa, diva. E é um momento também de romances, então vamos sorrir, que agora, quem sabe, a Adri vai encontrar o amor dela.
4: E ó, gente, já vou aproveitar aqui pra mandar um beijo pro Rodrigo de Resende, nosso ouvinte do PDM.
5: Aê!
4: A galera da live vai ver ele. Ele tá aqui diretamente no estúdio da Atlântida Floripa pra conferir o nosso programa ao vivo hoje. Então, obrigado, Rodrigo, por ter vindo. E é isso aí.
0: Que incrível, gente! Uma excelente tarde pra gente, mais um PDM começando, e a gente começa a nossa fofoca lá no YouTube Atlântida SC. Uma excelente tarde, o PDM tá no ar.
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1: Manda essa vida. Todo mundo tá ouvindo a melhor vibe do FM, estamos de volta com o programa das minas nessa quarta-feira preguiçosa, chuvosa, mas com muita energia, com muita positividade por aqui. Hoje com o tarô da Chay também o tema de hoje, gente, carne e unha, alma gêmea. E no YouTube a gente já começava a fofocar, a gente já tirou carta, muita coisa já aconteceu por lá. E minas, a gente tava falando aqui, a Edna trouxe um pouco muito interessante, a Chay estava falando, que às vezes a gente se relaciona com alguém com muita intensidade, e aí a Chay completou aqui que pode ser que na outra vida a gente encontre novamente, mas nessa aqui a gente não encontra mais?
2: Se tu já tá se envolvendo com muita intensidade, eu acho que o que tinha que acontecer, aconteceu. Se vai dar certo, vai até o final da vida e pronto. Mas assim, ó, eu acho que a gente não tem que desejar ver pessoas que a gente se envolveu por curto prazo e sumiu pra outra vida. Eu não quero. Se fosse amor de verdade, ia ficar comigo até quando eu ficasse velha.
1: Concordo. Gente, eu concordo com isso. E assim, a gente fala de alma gêmea, de carne e unha, só que a gente fala aqui do âmbito de relacionamento amoroso, mas tem de relacionamento de amizade também. Que
2: total.
1: Muitas vezes, cara, e vocês acreditam nisso de ter uma alma gêmea na amizade também?
2: Claro, pra mim, gente, é prioridade, assim, o núcleo de amizade. Eu gosto de ter um núcleo de amizade real, potente. E aí sim, eu espero que eu veja esses meus amigos nas próximas vidas, porque eu quero perturbar todos eles.
3: Ó, todo mundo fala que, ai, 2026 tá muito impossível encontrar o amor. Mas, gente, por que ninguém fala que em 2026 é muito difícil encontrar boas amizades? Por quê? Muitas vezes você olha ali a galera que já tem uma história, uma carreira bonita lá fora, vários anos de amizade. Mas é muito complexo você conseguir formar um elo forte e potente aos 20 e poucos anos, aos 30 e poucos, aos 40 anos. Parece que as pessoas, elas ficaram muito decepcionadas ao longo da vida e a galera começou a se amargurar no sentido da amizade, e a amizade começou a perder aquela força que tinha antes. Porque hoje, a primeira coisa, quando você conhece alguém, você fica com o pé atrás, você fica com medo, você fica receoso. Aí demora um tempão pra você conseguir se abrir pra aquela amizade. E não sei se vocês viram, mas no TikTok principalmente tá rolando um movimento até bem interessante, que a galera começa a postar lá, assim, ah, oi, desamigadas de Blumenau, de Joinville, de Floripa.
2: Peraí,
3: bora fazer um evento desamigadas.
2: Desamigadas.
3: As mulheres criam grupos grandes pra sair, tomar um cafezinho, pra conversar, pra viver. E é muito interessante, porque tá todo mundo carente, mas tá todo mundo com medo ao mesmo tempo.
2: Eu não iria.
4: Ah. Não, cara, eu tô um pouco em choque com essa palavra, desamigadas. Não, cara, iniciativa super legal. Agora, essa palavra me deixou um pouquinho mal. Tipo, nossa.
3: Pesquise, amiga.
4: Desamigadas, tipo, nossa, que mal, sabe?
1: No meu TikTok já apareceu, tipo assim, oi, você mora em Joinville, então me chama pra gente marcar um cafezinho.
2: Olha, gente, é aí que vocês vão perder os órgãos de vocês. Porque
1: é nesse momento.
2: Tipo, eu encontrei uma pessoa lá pra fazer amizade. E aí você vai acordar numa banheira de gelo, sem o seu rim.
4: Exatamente.
2: Seu
4: metade do fígado fora.
3: Eu comecei a receber isso lá no meu TikTok. Daí eu entrei num grupo desses. Aí meu entrei e deu. Porque eu não conheço muita gente aqui em Blumenau de amigas, assim, né? Eu tenho poucas amigas, porque eu tô aqui há pouco tempo. Aí eu entrei lá naquele grupo e não paravam de falar. Eu falei, gente, mas também ficam falando o tempo todo, sai fora. Eu falei, era pra isso e eu saí. Pronto.
4: Não, mas eu acho super legal essas iniciativas. Porque, tipo, aqui em Floripa a gente tem uma iniciativa bem grande sobre isso, que é o Encontrinho, que as meninas fazem encontros. Então, tipo, Clube do Livro, Puppy Yoga. Vamos se reunir pra ver a estreia de um filme, de uma série. Eu acho super legal, sabe? Só que eu acho meio perigoso o negócio do me chama no WhatsApp pra gente tomar um cafézinho.
2: Ai, gente, se aparecer qualquer
1: Nossa,
2: coisa dessa
1: nunca.
2: Pra mim, eu vou bloquear e vou denunciar.
1: Eu também, tá?
2: Eu não quero convite pra
4: tomar
2: um café.
4: É o seguinte, a Chay, ela tem as amizades dela
2: e
4: acabou, entendeu? Ela tá bem
1: bonita.
4: Ela não quer
1: mais. É isso, total. Pelo amor de Deus. Oi, gente, e aqui é um pedido de socorro, Chay, agora é pra você, tá bom? E vocês vão entender no final, porque no início a mensagem é meio confusa, tá?
2: Opa.
1: Boa tarde, minas. Tira uma carta pra mim aqui. Eu perdi mais de R$1.000 no avião. tipo tigrinho, sabe? Oxe, porque não sei parar e agora não sei como contar pra minha mulher. Tô com medo dela querer separar porque ela odeia postar. Sei que fui o babaca, mas agora não sei o que fazer. Favor, não me identificar. Ela vai me perdoar?
2: Ó, primeiro lugar, é melhor você contar pra sua mulher agora que ela não sabe do que você deixar ela descobrir. Então ela vai ver você se comportando de forma estranha, você ali naquele medo, naquela tensão, e ela vai buscar saber o que aconteceu. E aí você vai se encrencar. Agora, se você conversa com ela de forma franca, ó, perdi, tô com um problema com isso, posso fazer algum tratamento antes que isso se torne um vício real, porque a gente sabe que é um problemão. Aí você vai ficar imune nessa. Você não perde seu casamento, você vai levar uma bronca sim, mas pelo menos ela vai estar do seu lado. Não deixa ela descobrir que é pior pra você. Você vai se encrencar.
1: Babado?
3: Gente, que babado. Fortíssimo. E agora, 2:30 com essa participação. A gente vai pro nosso show do intervalo e a gente continua as fofocas e tirar cartas lá no YouTube Atlântida SC. Bora, Dudinha?
4: Bora.
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6: Outro dia, assistindo uns vídeos na internet, um deles me pegou profundamente. Um senhor de 102 anos dizia: ontem é história, amanhã um mistério, hoje é um presente. Desfrute como puder. Cara, impressionante, né? Porque com tanta vida vivida por esse cidadão, ele poderia falar muito sobre esse assunto, mas escolheu poucas palavras, sendo direto e objetivo, para que ninguém tivesse dúvida das suas palavras. Talvez uma das maiores frases sobre a humanidade, pois ela nos descreve através do tempo, né? Mas a mensagem final é a que mais me pegou: desfrute como você puder. Não há fórmula nem tamanho, apenas como você puder.

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2: Estamos de volta com o programa das Minas aqui na Rádio das Nossas Vidas. Uma excelente tarde pra gente. Quarta-feira, meiuca de semana. E agora a gente vai direto para as fofocas cósmicas. Pode ser, Dudinha? Vamos saber o que o tarô tem para os nossos 12 signos?
3: Bora.
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2: É agora, no programa das Minas. Atlântida. Vamos lá com a fofoca cósmica do dia. Quer puxar? Quer
3: eu?
2: Puxar pra gente?
3: Ai, que honra! Eu nunca puxei. Tá bom. Áries,
2: vai.
3: 21 de março a 19 de abril.
4: O amor ganha mais intensidade quando você desacelera. Um gesto espontâneo pode aproximar alguém de forma especial.
3: Touro, 20 de abril a 20 de maio.
4: Alguém pode demonstrar interesse de maneira discreta. Preste atenção nos detalhes antes de tirar conclusões.
3: Gêmeos, 21 de maio a 20 de junho.
4: Conversas leves têm tudo para criar conexões marcantes. Uma troca despretensiosa pode despertar novos sentimentos.
3: Câncer, 21 de junho a 22 de julho, hoje?
4: Seu coração pede mais reciprocidade nesta semana. Valorize quem faz questão de permanecer ao seu lado.
3: Amanhã começa eles, os leoninos, 23
4: Começou?
3: De julho a 22
4: Começa
3: de agosto.
4: Começa hoje às 14 horas.
3: Ó.
4: Às 16 horas.
2: Começou já.
3: Começou.
4: Então, daqui a 1 hora e 20.
3: Isso aí.
4: Com o sol no seu signo, seu magnetismo fica ainda mais evidente. Aproveite para viver o amor com coragem e autenticidade.
3: Agora é pra mim. Virgem, 23 de agosto a 22 de setembro.
4: Nem

0: que eu não gostei nada do que foi dito sobre touro.
1: Eu sabia, eu queria ter olhado pra cara dela.
0: Por que meu noivo é de touro? Vocês que demonstraram interesse silenciosamente, Chiu. Agora
1: ela vai
0: bora de Libra.
1: Na sua casa.
0: Ah, vai ver. Libra, de 23 de setembro a 22 de outubro, que é o signo da Marina, inclusive.
2: Um convite inesperado pode movimentar a sua vida amorosa. Dê uma chance ao que desperta curiosidade.
0: Eita! Opa! Escorpião, 23 de outubro a 21 de novembro.
2: A semana favorece declarações e conversas sinceras. Abrir o coração pode fortalecer um vínculo importante.
0: Sagitário, de 22 de dezembro a 19 de janeiro.
2: O desejo de compartilhar bons momentos estará forte. O encontro pode trazer mais alegria do que você imagina.
0: Correções, viu, gente? É de 22 de novembro a 21 de dezembro. E agora sim, Capricórnio, em 22 de dezembro a 19 de janeiro.
2: Demonstrar afeto será tão importante quanto sentir. Pequenas atitudes tendem a fazer toda a diferença.
0: Aquário, de 20 de janeiro a 18 de fevereiro.
2: Uma pessoa pode surpreender você com uma atitude carinhosa. Receba esse carinho sem criar barreiras desnecessárias.
0: E peixes, pra fechar aí comigo, 19 de fevereiro a 20 de março.
2: Eita. O romance ganha um clima mais leve e encantador. Aproveite a semana pra criar novas memórias ao lado de quem faz seu coração sorrir.
0: Que delícia! Okay. Se a nossa audiência perdeu o seu signo, não tem problema. A gente tá no YouTube, Atlântida SC, você pode conferir lá. E 15 minutinhos após o fim do PDM... O nosso programa vai para o Spotify, então você também pode conferir pelo Spotify. Combinado? E por aqui a gente vai continuar com a pauta de hoje. Carne, unha, alma gêmea. E tem muitas participações por aqui, tá bom? Dudinha, quer começar ali em Floripa?
3: Sim. Minas, boa tarde, chuvosa. Meu noivo tá morando no Mato Grosso. Temos esperança que ano que vem ele consiga uma remoção pra Santa Catarina de volta. Temos alguns perrengues por causa da distância. Pede pra achar e tirar uma carta para as nossas perspectivas, por favor. Um grande beijo. Beijo, querida.
2: Ó, a boa notícia é que vai mudar, mas a má notícia é esse pesadelo que vocês constroem nesse distanciamento de, ai, parece que falta muito, ai, parece que vai ser difícil, parece que é um sofrimento. Então vocês tornam isso um pouquinho mais pesado do que é de fato. Essa mudança vai acontecer, vai dar tudo certo, já já vocês estão juntinhos. Então assim, tentem não entrar na paranoia para não minar uma relação que tá boa.
0: Muito bem, Edna, tem aí em Blumenau? Tem várias por aqui, a galera realmente fica muito animada quando a Chay está no nosso PDM.
3: Nossa, diva.
0: Agora vamos nessa. Ela é muito diva, não tem jeito. Boa tarde, Minas, não me identifiquem. Onde trabalho? Ela mandou pra todo mundo, né? Rolou.
4: É
0: ela mandou
4: mesma?
0: Pra Floripa e mandou aqui, ó.
3: Cara, tem vários dos nossos ouvintes que fazem
0: mas
3: isso.
0: Mais,
3: mas assim, cara, gente, é o seguinte, a gente fica ligado, tá bom? A gente fica ligado.
4: Exato. A gente... E é um medo, né, de não ser atendido, da gente não ler a participação, mas não... aí já foi, né?
3: E assim, gente, realmente, quarta-feira é um dia agitadíssimo no WhatsApp da Rádio Atlântica, entendeu?
2: Tem que pegar a senha.
3: Exatamente, tem que pegar a senha. Mas a dica que eu faço é, se você encontrar a gente na rua, você pede pra gente ler, entendeu? Porque me pegaram no Celebration lá, me puxaram pelo braço e falaram assim, ó, Dudinha, vocês nunca leem as minhas participações no Tarot da Chay. Falei assim, tá, então, da próxima vez que você mandar no WhatsApp, você manda assim, oi Duda, te conheci no Celebration, que daí eu vou ler a sua participação.
2: Ou faz que nem eu amigo e vem aqui na rádio tirar a própria carta.
4: Chega na rádio. Exatamente.
0: Mas, em compensação, temos mais alguém aqui querendo uma ajuda aqui em Blumenau. Opa. Boa tarde, Minas. Abri o YouTube aqui, carne unha, alma gêmea. E eu já quero uma carta pro meu relacionamento. Estamos há quase uma década morando juntos, mas eu nunca quis casar com ninguém, desde sempre isso. Nunca tive esse sonho, nem de ser mãe. E por isso, eu às vezes me pego pensando, apesar de amar muito meu marido, eu não quero nem pensar viver sem ele. Meu companheiro, minha carne e unha, inclusive já compartilhei desse pensamento com ele, porque apesar de marido, ele é meu grande amigo também. Às vezes penso se sinto isso pelo fato de eu nunca ter me encontrado, sabe, Minas? Por isso, uma cartinha da Chay talvez me daria uma help. Sou de peixes e ele de Sagitário. Se puderem deixar no off hoje, agradeço.
2: Ó, então vamos
0: que ela
2: lá.
0: Tá pensando se ele é alma gêmea dela mesmo.
2: Na verdade, o que a gente tem aqui é uma relação de igual para igual. Uma relação que é séria, que tem comprometimento. Então, Então dá aquele entender de, poxa, se eu tô numa relação que é tranquila, que é saudável, que é segura, parece que a pessoa não é minha alma gêmea. Mas é exatamente isso que é ser uma alma gêmea, né? É ter a certeza que você pode voltar pra casa, não vai ter um atrito, não vai ter um quebra-pau em casa, não vai ter nada errado.
0: Lacrou.
2: Vai ser tudo bonitinho do jeito que tá. E a sua relação é

0: assim. Não é porque não houve um casamento ou porque tiveram filhos que vai mudar que é a alma gêmea. A alma gêmea tá aí. É essa parceria, essa segurança. Tem muita maturidade no teu relacionamento e é por isso que você está ali.
1: Caraca, ela acerta demais.
2: É que porque muitas vezes a gente confunde intensidade com amor. E quando não tem aquele furacão de intensidade, de frio na barriga, de tudo por dentro se mexendo, a gente acha que não é amor, mas é ali que tá o amor. Entendeu? É a confiança, é a certeza de que a pessoa é a certa, que ela vai te dar confiança, vai te dar carinho, vai estar ali sempre pra você. Que lindo, cara. Agora tu vem, hein, Chay? Olha só, Minas e Chay, boa tarde. Aqui é o Geraldo. A pergunta é pra Chay, tá? Nas últimas 6 semanas, tem ocorrido muitas pedras de tropeço e provações comigo. Um 7-1 diário, sabe? Será que essa fase vai durar muito, Chay? Grato e abraços, viu?
0: Coitado, olha a carta
1: dele. Cara, essa carta, pra galera que tá no rádio, apareceu uma carta que é uma pessoa deitada no chão e várias espadas.
0: Coitado, essa é conhecida, mano, como uma das piores cartas do tarô, porém, é uma carta de encerramento de ciclo. Isso não vai durar pra sempre. Realmente, você passou por algumas provações aí, mas é como se fosse um preparo pra abraçar coisas boas que vão vir. Então, assim, você tá agora bem munido. Você sabe o que te fere, o que não deu certo, pra chegar agora com tudo, com muita experiência e sabedoria. Essa fase, de fato, vai acabar. Não precisa se desesperar. Mas fiquei com pena, pelo visto os perrengues aí foram bem pesados.
3: Sugiro que vocês procurem no Google coisas sobre o Fogaça, o quão ele é azarado. Vai ter uma matéria pra cada ano, icônico.
0: Lembra tipo, aquela Fogaça, história da freira, que ele usou uma camiseta de freira, daí ele foi meio que amaldiçoado.
1: Cara, igual aquela nossa ouvinte coitada da semana passada, que é super azarada, que mandou um áudio de 1 minuto falando tudo que dá errado na vida dela. Que a coitada não pode nem pedir um lanche, que o lanche veio errado.
0: A gente sabe o que foi o pior? É que daí eu coloquei assim, cancerianas sortudas, apareçam. E todos os cancerianos vieram falar, eu não sou sortudo, tudo dá errado pra mim.
2: Nossa. Gente, acho muito errado. Não é mal do signo, não. Porque eu sou canceriana. E não tem essa de que tudo dá errado. A vida é linda, a vida é maravilhosa. Vai da sua vibração. Você tá
3: vibrando. O que aconteceu com o teu carregador hoje? O que aconteceu com o teu carregador hoje?
1: Conta pro pessoal da rádio e do YouTube Atlântico SC, o que tu contou no @driteló no Instagram. Conta!
3: Ela tem um exemplo hoje que não deu.
2: Cara, é que eu fim de semana eu viajei e aí eu tenho uma super sorte que geralmente eu perco os meus carregadores. Quando não é o de tomada, é o portátil. E aí nessa última foi o de tomada. Aí beleza, perdi, tá bom, fazer o quê? Só que aí eu peguei um pela internet, só que eu comprei errado. Eu comprei com a entrada errada, entendeu? Mas acontece.
1: Mas ela viu um lado bom, TDAH. Ela tá ali feliz.
2: Exato,
1: gente.
2: Não, exato, porque assim, tá rindo, gente, carregador nunca é demais. Então pra alguém vai servir, eu vou poder ajudar quem precisar um dia. Entendeu?
3: Dá uma água, uma bolacha.
1: Tu vai ficar carregando um fio a mais na bolsa pra ajudar alguém um dia.
2: Cara, exato! Essa é a graça da vida, entendeu? Por que eu comprei isso errado? Tem algum motivo, sabe? Pra ajudar quem vendeu, entendeu? Que tá precisando de grana, ajudar essa pessoa.
3: Arrasou!
2: Sobre
3: como é o seu mundo, né?
2: A Michelle pediu aqui, Chay, tira por favor uma carta pra mim. O amor vai aparecer logo?
0: Que mania, logo, é agora, é a data. Não tem data, mas a gente tem aqui, né, algumas travinhas no meio do caminho. Será que não tem uma outra prioridade na sua jornada antes do amor? Tipo dinheiro, trabalho? Porque é como se você fosse encontrar o amor, mas antes ainda tem outras prioridades pra serem resolvidas até você se conectar com alguém.
2: Vamos mais uma em cada praça pra chamar o Fala Que Eu Te Julgo, Edna?
3: Let's go! Por aqui a gente tem uma participação, ó. Boa tarde, Minas. Não me identifique. Claro que seria meu marido, sabe de tudo. Queria perguntar pra Chay. Eu tô tentando engravidar e o médico diz pra eu fazer um tratamento e outro diz pra tentar natural. O que as cartas dizem? Olha que eles estão querendo previsão de futuro aí.
1: Mas a gente falou ontem sobre isso.
0: Então, o que acontece aqui? Você vai tentar natural sim, é a preferência, só que é aquilo, não vai vir rapidamente não, tá? E... aqui a gente vê uma batalha, você tem que se preparar, não ficando tão tensa, não ficar aquela coisa, aquela coisa automática.
3: Ainda bem que a batalha é boa.
0: Tal hora a gente vai tentar engravidar. Isso é uma pressão. Tá? Então, assim, o site de pausa que ele fala pra você tentar, sim, no natural, mas não ficar na expectativa que tentei hoje, amanhã tô grávida. Não, pode levar um tempinho. Então, vai tentar bastante.
1: Pode tentar bastante. A gente tava falando ontem sobre isso no programa das meninas, sobre como é engraçado quando a pessoa fala que tá tentando engravidar, né? Porque a tua imaginação vai longe,
0: A minha imaginação
1: longe,
0: eu já imagino, gente.
1: Essa coisa do, é natural, ou tento... Pô, cara, gente.
0: A gente tá tentando. Gente, nunca vou falar.
3: Esquece.
1: Pode rolar bastante aí nesse... Pode rolar bastante aí.
0: Deixa quieto, deixa quieto.
3: Avisa quando estiver pronto pra nós, obrigada.
2: Puxa a participação aí.
1: Opa. Minas divas, até sábado eu acreditava que minha melhor amiga, comadre, era minha alma gêmea. Porém, diante de algumas escolhas e atitudes, eu senti que esse sentimento acabou. Como sagitariana que sou, sinto que preciso tirar ela da minha vida. Muito triste, mas necessário para não criar mais expectativas. Nossas vidas mudaram, financeiramente não conseguimos acompanhá-los nos programas de lazer. Sendo assim, os amigos acabam sendo outros. Isso é sobre escolhas e refletir quem merece a sua presença. Grande beijo. Ela não pediu carta, mas eu acho que
0: eu
1: vale
0: tirei
1: uma carta.
0: Carta pra essa amizade. Boa. Saiu a carta do diabo.
1: Jesus!
2: Que humor,
0: gente. Não, assim, eu acho que é melhor, sim, manter esse afastamento. É, foi uma amizade muito intensa e de muita entrega, mas talvez agora não vai ter essa sincronia toda aí, não, tá? Deixa ela lá, você aí, cada uma no seu canto, que tá ótimo.
2: Mas, excelente, dado o recado, bora pro nosso Fala Que Eu Te Julgo?
1: Bora.
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2: Muito bem, vamos lá ajudar a nossa diva, Mina Zoye. Olha só, eu tive um lancinho de um ano com alguém bem especial. Já faz alguns anos e mesmo tendo seguido em frente, esse ariano continua na minha mente. Parece que é impossível esquecer. Nossa conexão é de alma gêmea ou é coisa da minha cabeça? Vamos ver. Agora eu comecei um namoro e mesmo amando um, eu ainda amo o outro, que também já seguiu em frente. Tento esquecer e não rola, sempre vem e vai. Oxai, me responde como o tarô se eu tô doida. E minas, podem me julgar. O que vocês fariam na minha situação? Tô confusa. Beijos e adoro o programa, Shai.
0: Olha, não é que você esteja doida, mas sabe aquela obsessãozinha de poder ter vivido algo a mais com aquela pessoa e isso não rolou? É basicamente isso. Não é que isso vai agregar, essa pessoa não é uma alma gêmea na sua jornada, mas é o fato de você não ter vivido aquela experiência. Então isso fica na sua cabeça, fica fervilhando como se fosse algo, tem uma intensidade, tem uma relação kármica. Mas não, é só esse foguinho que acende porque você teve esse envolvimento muito forte, tá? Então pode ser um pouquinho doida, não tá muito, tá? Uns 50%.
2: A expectativa que só ela criou, né? O Edna, o que você fala pra ela?
3: Cara, lembrei muito da Dona Flor e seus dois maridos, no caso, um namorado e um ex-ficante. Cara, assim, ó, honestamente, a gente tem que se entregar para aquilo que a gente se dispõe a viver. E se a tua cabeça tá longe, talvez o que tu vive agora não tem tanta graça na tua mente, porque tu não tá aí nesse relacionamento, nesse namoro. E pelo que deu pra entender, ela tá no início do namoro. Então, cara, se tu tá assim no início, talvez tu precise realmente deixar algumas coisas pra trás. E se essa situação teve oportunidade, teve tempo pra acontecer e ela não aconteceu, talvez não era pra acontecer. E agora, se você não prestar atenção no teu presente, tu vai viver do passado. E o passado já foi. E aí tu pode perder coisas bem legais.
2: Nossa, tá bom, Duda, depois dessa pode dar ali o teu parecer?
1: Cara, eu acho que tu tem que tomar cuidado se tu não tá machucando o teu atual, né? Porque a gente teve uma situação extremamente parecida de uma ouvinte uns meses atrás aqui no PDM, que era esse rolê, assim, que ela ainda tava meio que com o ex dela, tipo, na cabeça, e ela tava com outro cara. Cara, cuidado, tu pode estar machucando muito outra pessoa de estar nessa tua confusão. Porque tá tudo bem, tu tá confusa com os teus sentimentos. Acho que concordo ali com o que a Edna falou, concordo com o que a Shai falou. Só que, cuidado, o meu parecer é... Cuidado, às vezes vale mais tu terminar, ou tu dar um tempo pra pensar, pra tu também não continuar machucando essa pessoa. É isso, Adri.
2: Aí fica sozinha, né? Fica sozinha, porque responsabilidade afetiva é extremamente importante, tá? E aí, se você não tem essa responsabilidade afetiva, se você não tá confusa com os teus sentimentos, fica sozinha até se resolver, pra não colocar quem não tem nada a ver na tua confusão e acabar machucando essa pessoa.
3: Tadinha da Silva tá lá, né? Sendo usado à toa.
1: Os dois maridos estão lá e a Dona Flor, né?
2: Meu Deus. Mas é isso. Acho que a gente ajudou, né? Ajudamos essa nossa diva. Terapia, pelo amor de Deus.
1: Hoje a gente ajudou tanto. Hoje a gente mais ajudou do que julgou.
3: É, ajudamos.
2: Exatamente. Chay, muito obrigada por você estar aqui sempre abrilhantando esse programa.
0: Obrigada eu, gente. Me segue lá no @tarodachay e aproveitem o ingresso do Sol em Leão pra se achar bastante, pra aparecer bastante.
2: Arrasou, Edna. Beijo, gatinha.
3: Beijo, amigas. Mais uma quarta de sucesso. Agora eu vou com o Vibe Atlântida aqui pro Vale do Itajaí e quero passar um feedback para a Chay. Olha só, depois da nossa resposta daquele casal lá que é super de boas e tudo mais, ela falou assim, ó, gente, eu me arrepiei aqui em casa, tá? Com a resposta, é isso mesmo. Beijo agora, siga online em @EdnaFerretti.
2: Arrasou, o Geraldo também mandou aqui, ó, favor agradecer a Chay. A carta foi pesada, mas foi 10, viu? Ô Dudinha, obrigada, beijo pra você. Parabéns pelo programa de hoje. Arrasou comandando a mesa, tá bom?
1: Tá bom, beijo, gente, me segue lá @amartinsduda, beijo.
2: Beijo, gente, beijo Santa Catarina. Tô lá no @dritelo, @atlântida. Joinha, agora cada praça tem o seu Vibe Atlântida. Até amanhã, e agora bora com Justin Timberlake por aí. Beijinhos, até.
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0: 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Vamos nessa, você está ouvindo Vibe Atlântida aqui na Atlântida, essa é a rádio das nossas vidas. E aí, rapaziada, tudo certo? Estamos chegando, 13,9, 20 graus é a temperatura nesse momento. Quarta-feira, dia 22 de julho, a partir de agora está no ar mais uma edição do nosso Vibe Atlântida. Espero que seja uma tarde legal para todos nós, apesar da chuva, né? Chuvinha nesse momento dando uma trégua. Choveu bastante na parte da madrugada, na manhã. Agora, pelo menos aqui no Morro da Cruz, parou a chuva, tempo parcialmente nublado. Vamos torcer que a instabilidade vá dando um tempinho, dando um intervalo aí pra galera. E pra você que tá no seu trabalho, pra você que tá em casa, pra você que tá a fim de fazer parte da nossa programação, sinta-se à vontade, manda aí o seu recado pelo 48991881009. Vamos juntos fazer a nossa programação aqui do Vibe. Vibezinha sempre feito por várias mãos. Galera que vai chegando pelo WhatsApp, né? Pelo WhatsApp que eu acabei de passar aqui, pelo nosso Instagram, pelo @AtlanteTaFloripa. E também você pode mandar a sua mensagem pelo @TTTrevisol. Vai ser um prazer te receber aqui na tarde, saber qual é que é a sua música preferida pra gente já começar a colocar as músicas na programação. Então vem junto, né? Até às 5 horas, você é o meu convidado especial e a gente vai sempre com oferecimento de Angelone, aniversário Angelone, junte, troque, colecione, plano safra é na Cressol em cada ciclo do campo, juntos. Tô esperando aqui mais presentinhos para liberar pra galera, mas ingressos vai ter do Barão Vermelho e também ingressos para Luana Zucolotto. São os dois presentes que eu vou estar liberando aqui na tarde da Atlântida, e também tem alguma coisinha que outra que pode chegar a qualquer momento. Então é bom você ficar sempre ligado na nossa rede social para você não perder, tá certo? Vamos começar o Vibe de hoje com o Adam Port. Começar com o Move.

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0: Esse é o Som Atlântida, essa é a melhor vibe da FM, Sugar Ray com Every Morning, fechando a nossa primeira sequência de sons. Começamos bem o nosso Vibe Atlântida nesta quarta-feira, dia 22. Tá chegando agora, manda aí a sua mensagem pelo 489-9188-1009. Tô esperando as mensagens, tá chegando ali. É, tamo junto, valendo ingressos, Barão Vermelho e Luana Zucolotto. 13h30, 18 graus e a temperatura. Vamos fazer o nosso primeiro show do intervalo e na sequência tem muito mais, tem mais vibe. Fica aí.
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0: Vamos nessa, tamo de volta, segue no som aqui do Vibe. Uma ótima tarde pra você que tá chegando pela 100.9, pelo atlantidasc.com.br ou pelo aplicativo. Vamos dali, né? Vamos dali. 48991881009. Esse é o canal aí pra você interagir, fazer parte aqui do nosso Vibe Atlântida até às 5 horas com oferecimento de aniversário Angelone. 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Pra galera que me perguntou aqui pelo Whats qual é o show do Atlântida Feelings deste final de semana, a gente começou a fazer a nossa retrospectiva, né, dos melhores momentos dos shows que aconteceram no Atlântida Celebration de 2026. Domingo passado foi o Daza, né, foi o show que abriu, e este domingo é a vez do show da Lagoon. Então fica aí o convite pra galera. Domingão, 10 horas da manhã, Atlântida Feelings com Lagoon ao vivo do Atlântida Celebration 2026, pra galera matar a saudade, pra quem não pôde ir, conferir um pouquinho da energia do que rolou nesta edição, que foi histórica, né? Muito bacana, foi demais, uma edição aí que realmente colocou o festival no mapa dos festivais. Um grande abraço a toda a equipe da Arena Opus, a Adrê, Beijo, minha querida. Muito obrigado pelo carinho de sempre. Toda a equipe da Opus aí, sempre muito atenciosa, sempre muito participativa também aqui na programação da Atlântida. E falando em Opus, falando em Arena Opus, é lá que vai acontecer o show do Barão Vermelho e também o da Luana Zuccolotto, que são os presentes que eu vou estar liberando aqui na tarde. Quem perguntou aqui, pediu música, deixa eu ver aqui. Um abraço ao Emerson Souza. Ingresso para o Barão Vermelho, se rolar uma dessas aí, tá valendo. Pediu Bruno Mars, I Just My, que é a nova do Bruno Mars, e também pediu pra gente colocar um Bruno Mars, da mais antiguinha, né? That's What I Like. Sonzeira, duas músicas legais aí pra gente ouvir na tarde. Vou colocar aqui na... Vou anotar aqui nos pedidos. Quem mais aqui? Guilherme Silvestre de São José participando. Valeu, Guilherme. Obrigado pela companhia e pela audiência. Tamo junto. Boa tarde, TT. Toca aquele Das Aranha pra gente animar a tarde. Vamos tocar um Daza também na programação. Mas pra gente começar esse bloco então, vamos com essa. Vamos com um pedido do Emerson Souza. Pediu um Bruno Mars.

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Esse é o Som da Atlântida, essa é a melhor vibe da FM, sonzeira da Pit com o Nando Reis. Clássica, Os Cegos do Castelo. Fechando mais uma sequência de sons e a nossa primeira hora na programação aqui do Vibe, passa voando. Tarde da quarta-feira, para você que tá chegando agora, seja muito bem-vindo. Temos uma hora de programa ainda, dá tempo de participar, manda aí o recado. Como é que tá no trabalho aí, tudo certo? Espero que sim, né? Bom trabalho para você que tá aí nos acompanhando pela 100.9, galera que tá pelo digital, pelo atlantidsc.com.br ou pelo aplicativo, participando pelo WhatsApp aqui. Um abraço ao Júlio César, Gaúcho, Fabiano Cardoso também participando, tá lá nos ingleses, né? Tem uma raça aqui mandando mensagens e se habilitando a concorrer aos presentes aqui da programação da tarde. Tem alguma turma já pedindo se tem ingresso pro Felipe Rett. Tudo se desenhando, tudo se organizando e a gente tá trabalhando aqui para poder já logo logo também liberar ingresso para o Hatch aí para turma, tá bom? Deixa eu dar um recado aqui, vamos falar que tá confirmada a Taça das Favelas, que vai estar chegando em Santa Catarina, e a primeira edição é a primeira edição que vai acontecer aqui no estado de Santa Catarina. A competição começa em agosto, então vai ser uma bela oportunidade aí para jovens talentos da bola nas comunidades. Inscrições estão abertas, então para você que está nos ouvindo aí, você pode fazer a sua inscrição pelo site favelassc.com.br, tá? E ainda pode seguir também as plataformas do NSC Esporte para saber tudo que vai acontecer na Taça das Favelas. E já fica aí o recado, a grande final vai ser em Florianópolis e vai ter transmissão ao vivo pela NSC TV. Então fica aí o convite para você participar, Taça das Favelas, sc.com.br. Esse é o site aí para quem quiser participar e fazer a sua inscrição. Bom, é isso, né? 18 graus é a temperatura nesse momento. O tempo tá parcialmente nublado. Chuva dando uma trégua, né? Tempo instável aí, tá? Segurou a chuva por enquanto. Daqui um pouquinho eu vou dar uma espiada aqui na previsão. Até vou ver se eu consigo fazer isso agora aqui pra gente já ter uma ideia do que vai acontecer com a previsão para amanhã. Vamos ver se eu consigo pegar rápido aqui, né? Amanhã, por exemplo, vamos ver aqui. Amanhã o tempo será parecido com hoje. Sol, nuvens e pancadas de chuva na parte da tarde. Mais nuvens à noite. E à noite também não deve ter muita chuva, não. Mas tem 3 milímetros para amanhã. A temperatura amanhã fica entre 15 e 20 graus. 16 e 18 a sensação térmica. Então, por enquanto, parece que a chuva vai dando uma acalmada, né? Vamos esperar que sim, espero que sim, né? Em alguns estados aí, principalmente no Rio Grande do Sul, também as chuvas vieram de forma bem intensa e causando diversos prejuízos, e a gente não quer que essa chuva chegue em Santa Catarina. Então vamos ficar monitorando aqui para ver o que vai estar acontecendo, e a gente vai informando aqui, principalmente na parte da manhã, com o Douglas Márcio.

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8: 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Essa é a rádio das nossas vidas. 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

0: Naturais.
1: Esse é o Som da Atlântida, essa é a melhor vibe da FM, Colomi com Causas Naturais, fechando mais uma sequência, 25 minutos faltando para 5 horas da tarde, 18 graus é a temperatura, vamos fazer o show do intervalo e na sequência estamos de volta.
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0: Esse é o Som da Atlântida, essa é a melhor vibe da FM, fechando com The Weeknd, Dance in the Flames. São as músicas da galera na programação aqui da Rádio das Nossas Vidas. Fechou, passou rapidão essa quarta-feira, dia 22. 18 graus é a temperatura nesse momento. Para você que está no trânsito, vai na boa, com calma, paciência, muita atenção aí no trânsito, para você fazer um bom deslocamento e ter um bom retorno, né? E tem aquela galera que nesse momento também está se preparando para encarar em um terceiro turno. Então, muito obrigado a você que escolhe e transforma a Atlântida na rádio da sua vida. 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Muita gente participou aqui pelo WhatsApp, mandou mensagem aí querendo concorrer aos ingressos para o Barão Vermelho, aos ingressos para o Lonas do Coloto. E quem são os ouvintes que se deram bem hoje à tarde aqui? Vamos lá, vamos lá, vamos contemplar novos ouvintes aqui na programação. Quem ganhou Barão Vermelho foi a Lisier Oliveira. Ingressos para a Luana Zucoloto, Gabriela Batista e também o Bruno Vanes Fernandes. Então, Lisier Oliveira, Gabriela Batista e Bruno Vanes Fernandes são os ouvintes contemplados na programação desta quarta. Amanhã tem mais, amanhã estamos de volta com mais presente para a galera e mais promoções aí para poder fazer aquela gentileza para você que escolhe a programação aqui da 100.9. Eu, arroba TT Televisual, vou ficando por aqui. Antes, quero mandar um abraço ao Léo Moto, né, que tá nos ouvindo aí, pediu uma música. Ele queria saber qual é que é a música, né, dos nossos amigos da Nós da Aldeia, lá da Guarda Embaú. Um abraço ao Maca também. Então, um abraço, Léo Moto. Obrigado pela companhia e pela audiência. Na sequência, vem aí a playlist desprogramada nas férias do Porã. Música boa no seu final de tarde aqui na programação da rádio. Fica aí que depois do show do intervalo tem muito mais. Valeu, até amanhã, tchau!
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4: Opa, sim, chegamos, está na hora do Desprogramado, saudações, muito boa tarde, final de tarde. O fato é que o Desprogramados desta semana, somente desta semana, é diferente. Decidimos, optamos pelo playlist Desprogramados, uma seleção de belas canções, porque Porã está de férias nesta semana. Pi, Porã, Porã e Pi. Portanto, nesta semana, não. Somente eu aqui. A opção? Escolher canções para que você tenha uma bela trilha sonora. Desprogramados especial da semana. 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Portanto, a partir de agora, uma hora de boa música no Desprogramado. Seja bem-vindo. Aí está.
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5: E o Primavera Sound? Gorillaz, The Strokes, Lily Allen e muitos outros artistas se apresentam aqui no Brasil esse ano, no festival Primavera Sound. E agora, a organização do evento anunciou a venda dos ingressos oficiais. A pré-venda vai rolar a partir do dia 23 de julho para clientes exclusivos do Banco do Brasil. E a venda geral para todo mundo vai rolar a partir do dia 28 de julho. A edição de 2026 do Primavera marca o retorno do festival ao país depois de 3 anos. Os ingressos para um dia de festival começam entre R$ 425 e podem chegar a até R$ 2.050. O Primavera Sound vai rolar em São Paulo entre os dias 5 e 6 de dezembro desse ano. Tudo sobre shows e festivais você confere em atlantidasc.com.br.
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2: Sim, encerramos a edição do Desprogramados Especial Somente Músicas, playlist musical Desprogramados, em função esta semana das férias de Porã. Na semana que vem, tudo outra vez, tradicional, normal, como sempre foi e será o Desprogramados. 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Vem aí o Pretinho Básico e eu volto depois do Pretinho com o Mr. P na rede. Até daqui a pouco, aí está.
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21: Olá, olá, muito bom fim de tarde, amigo e amiga ligados na Atlântida. 6:06, estamos chegando com o seu Pretinho Básico deste fim de tarde de quarta-feira. Ô, Rafael Gomes, preciso falar contigo aí na linha de serviço, tá tudo bem aí?
22: Tudo certo, Alexandre.
21: Meu som chega bem aí?
22: Excelente.
21: Tá, agora que a trilha tava um pouquinho alta, eu tava achando que eu não tava nem no ar.
22: Fica tranquilo,
21: isso. Adoro como tem malandrão. Aí ele, ó. Tá bem. Ô, cara, tô procurando aqui o meu roteiro do glorioso Pretinho das 6 da tarde.
22: É o mesmo da 1.
21: É o mesmo da 1?
22: Isso, o comercial é.
21: Tá no mesmo, entendi. Arquivo. Tá,
22: vai,
21: então tá.
22: Pra baixo.
21: Achei aqui. Boa tarde, bom fim de tarde, Oliveira também.
22: Ótimo final de tarde pra gente, meu amado Midas.
21: 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Quem mais tá na mesa aí, me ajuda, Gomes, não tô vendo vocês.
22: Neto Fagundes.
21: Azar, nego velho, hoje é quarta-feira, ele veio, rapaz.
22: Eu trabalho
21: aí,
22: aqui.
21: Sim, né? Meu compadre.
22: E a melhor frase pra mim é essa daí.
21: Eu trabalho aqui, eu tenho que vir aqui. Se eu não vier, vão me demitir.
22: Não é nem que eu queira vir, é meu trabalho, isso. Eu tenho que estar aqui.
21: Exatamente.
22: Tem que bater ponto.
23: Não, a pior coisa é não ir no lugar e ninguém sentir falta, Tica.
21: Isso é verdade, meu compadre.
23: Então, por isso que eu venho sempre.
21: Isso é verdade, muito bem. Aliás, o Neto Fagundes, o único de nós que tem a sua
22: estrela na calçada da fama.
21: Exatamente, é o único de todos nós que entra no ar com o seu patrocínio exclusivo e melhor ainda com os produtos exclusivos do seu patrocínio. 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
23: É isso aí, vem novidades pela frente aí.
21: Opa!
23: Também, né? Tem mais coisas chegando, então agradecer muito a parceria com a Calemba, porque é uma marca importantíssima de Santa Catarina, que está aqui agora conosco, aqui no coração do Pretinho Básico, né? Levando para esses produtos, que eu tenho muito carinho por eles, pela seriedade com que eles trabalham os seus produtos, e eu entro com a marca de credibilidade de tudo.
21: Começa isso. Com a linguiça, querido.
23: Eu entro encostando a linguiça, bem devagarinho.
21: Tá bem, meu compadre, vamos dar aqui então nos destaques do Pretinho Básico. Aí, meu irmão. 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Tá tudo bem com o meu som mesmo aí, Gomes? Desculpa perguntar de novo,
23: bem,
21: se eu tô sendo chato.
23: Tá bom.
21: Você então,
22: nunca
21: vamos
22: é chato, Alexandre.
21: Oi, maionese, querido, tudo bem contigo?
22: Tudo ótimo, estava participando do programa do Rio Grande do Sul, mais cedo, do programa do Palhaço Maionese.
23: Não, o Palhaço Maionese não tem um programa. Fetter, eu peço desculpas, mas o Maionese, ele invadiu quase nada.
21: Eu tava ouvindo.
23: E ele ficou dando dicas para as crianças e dizendo que era o programa dele. Então eu tive que cortar as asinhas um pouquinho do Maionese.
21: E quanto mais ele dizia que o programa era dele, mais crianças ligavam.
23: É isso, é mais ou menos isso que
21: estamos
23: aconteceu.
21: Estamos criando um monstrinho de novo.
22: Não, negativo. Eu sou um cara do bem.
21: Tá bem,
22: você
21: claro
22: é meu Midas, eu nunca vou lhe abandonar.
21: Claro que é, obrigado, nunca me abandona, Jefferson, por favor. Opa, perdão, desculpa.
23: Tá de máscara.
21: Desculpa, é o Palhaço e Maionese.
22: A voz do Jefferson, ele é mais neutra.
21: Isso,
22: ele mais é mais neutro. Triste. É. Artista Jefferson, me siga no Instagram, @artistajefferson124.
23: Tu vai erguer outro @ que não é teu.
21: Por que é 124?
22: Porque já tinha o @123. Agora o cara do cartaz cria um Instagram, @Jefferson.
23: O cara do cartaz foi pai, ele.
21: Exatamente, cara. Queridão, foi pai. Cecília é o nome da filhinha dele.
22: Qual o nome?
21: Cecília.
23: Aí pega o gurizinho do cartaz.
24: Me siga no Instagram,
21: Opa, pera aí um pouquinho, que agora deu alguma complicada aqui, hein?
2: Tá, tem que tirar o som do YouTube.
21: É o que eu tô tentando, só um pouquinho, tô tentando tirar o som do YouTube.
23: Grande abraço, muito obrigado.
21: Atenção, isso,
22: grande atenção, abraço, você que obrigado. Tem curso de informática, o Alexandre Feder aceita a permuta. Informática para idosos, para poder.
21: Isso aí. Não tem problema, você colega, tu sabe de quem, né?
22: É minha mãe?
21: Não, de um outro monte de idoso que nem eu. Ah, tua mãe não é idosa ainda.
22: Não, porque do meu pai não dá mais. Não, do pai até dá, mas vai te redar.
21: Não, vou preferir não ser colega do papai.
22: Melhor não.
23: Me poupe de piadinhas com o Reinaldinho, cara, por favor.
22: Não, mas ele gosta, cara. Meu avô morreu, no primeiro Natal, meu pai botou o nome do meu avô no amigo secreto. Aí a minha tia tirou e falou, porra, gordo, não, cara.
21: Ah, a zoeira é legal, cara, a zoeira, cara, é legal.
22: Por isso que eu
21: a vida já é pesada.
2: Cara, é por isso que quando pararam de fazer piada contigo, aí sim tu morreu.
22: Cara, é por isso que eu mantenho vivo, e às vezes se constrange quando eu faço piada sobre a morte do meu pai, é que pra mim é uma forma de manter ele ainda mais vivo, porque ele amava essas piadas assim, cara. Amava essas coisas, aonde tu debochava, tipo isso, cara, de botar o nome do pai dele, que já tinha morrido no amigo secreto.
23: Isso é verdade,
22: e os caras tiraram.
2: Eu a vida toda, o meu pai morreu, eu tinha 8 anos, né, 7 anos, então eu faço piada há muito tempo já superei. Aí às vezes a pessoa fala, ah, o teu pai, eu digo, bah, o meu pai já morreu, a pessoa diz, desculpa, eu digo, desculpa porque tu matou ele. E aí a pessoa fica muito constrangida.
21: Foi, falei, tu quem matou ele?
2: Tu tem uma coisa pra me contar? O que que aconteceu? Tu não sabia, tá tudo bem?
22: Deixa eu pegar a carona com o nosso produtor de som do Pretinho Básico, o André Teto de Dama. Aí ele falou, onde é que eu te largo? Eu falei, naquela esquina ali onde o pai morreu ali. Aí ele ficou, como assim?
21: O cara fica mal, cara. Porra.
22: Ah, mas eu já superei já, cara.
21: Não, o cara que tu faz a piada pra ele.
22: Ah, sim, não.
21: Exato, é. Ô, meu, antes da gente seguir aqui com a nossa diversão, porque isso aqui pra gente é uma diversão, ainda que seja o nosso trabalho, nos destaques aí, meu irmão. É isso aí, meu irmão. Mandar um abraço, cara, carinhoso, solidário, bem apertado pra galera ali da região de Lajeado.
2: Ah, é verdade.
21: Que, porra, começou tudo de novo ali, né, cara?
22: De novo, que é o terceiro ano que acontece isso.
21: E desta vez com uma falha absurda no sistema de informação, no aviso, né, da inundação e tal, e pegou todo mundo de surpresa ali. E eu tava vendo a entrevista da prefeita de Lajeado, uma situação muito delicada de novo, a gente tá vivendo ali, cara. É, então, enquanto a gente tá dando risada aqui, tem uma galera lá no perrengue. Então só vamos ser solidários com essa galera aí nesse momento. Nos destaques do Pretinho Básico, nosso aniversariante é o Flávio José Sen.
2: Aê!
21: Aí, Flávio, parabéns, saúde e prosperidade. O Flávio José Sen é diretor comercial da nossa parceira MHNet. Ele é de Chapecó, fazendo 51 anos.
2: E Fetra, olha só,
21: aí, parceiro.
2: Na MHNet, tu ganha folga no dia do teu aniversário, tá?
21: Que beleza!
2: E aí, o Flávio tá de folga hoje, sabe onde ele tá?
21: Não.
2: Tá aqui assistindo o programa no aquário.
21: Que legal, cara.
2: Tá aqui ouvindo a gente.
21: Manda um abraço.
2: Ele veio
21: pra
2: na
21: ele aí,
2: folga
21: cara.
2: Dele assistir a gente, cara.
21: Que massa, que massa.
22: Aquele cara é o Flávio ali?
2: Aquele é o Flávio, da MHNet.
21: Flávio é o nome dele.
22: Flávio. Eu pedi uma internet pra ele.
2: Aonde tu mora?
22: Mora em Canoas.
2: Não, ele é muito forte, ele tava nos explicando. Passo Fundo, Caxias, Santa Maria, Chapecó, ele é líder do segmento. Eles estão chegando em Porto Alegre.
22: Devagarinho.
2: Eles vão chegar em
22: seguidinho. Canoas também tem.
2: Claro, Canoas tem. Abraço pra galera da MHNet Canoas.
22: Vou me arranjar uma internet. Eles me disseram.
21: Não. Mas que internet? Por que tu quer internet?
2: Pra começar, tu não mora em Canoas.
21: Exato.
22: Eu moro nas ruas, eu moro no mundo.
2: Mas como é que ele vai instalar a internet pra ti na rua?
21: No rabo.
22: Mas quando é que instala dentro de casa? Só na rua que eles instalam.
2: Sim, mas puxa o fio do poste pra tua casa.
22: Mas aí, mas aonde vai? Aí problema meu, onde ele vai ligar um monte. É problema meu, se eu contratar o serviço, eu quero o serviço. Inclusive, bom.
2: Bah, tem que ter comprovante de residência.
22: Eu vou dar uma foto da minha na rua. Tem que tu mora aqui? Mas não quero atrapalhar o programa. Olha, 6
21: e obrigado, Ivanzinho. Obrigado,
22: nós estamos aqui de papo.
21: 6h15, a gente abre os destaques do Pretinho falando de um outro palhaço. Palhaço atropela e mata funcionário de circo ao manobrar o caminhão.
22: Tá aqui pesado. Viramos o programa disso, então. Viramos o programa do Alexandre Mota, isso.
2: É que como era uma notícia com um palhaço, eu achei que podia ser algum amigo teu, alguma pessoa que tu conhecesse.
23: Tem uma associação, assim, do
21: CC? Ou pela indignação, talvez possa ter sido ele próprio.
2: Não, Mogi não. Das Cruzes, Mogi
21: não
2: das
21: foi,
2: Cruzes.
21: Então não foi, não sabe tá? Nem onde fica.
2: Mogi São das Paulo. Cruzes. É no interior de São Paulo.
22: União Mogi joga lá.
2: Eles estavam desmontando um circo para ir para Caçapava, que também é no interior de São Paulo.
22: Caçapava é aqui pertinho.
2: Não, Caçapava do Sul é aqui pertinho. É. Caçapava fica no interior de São Paulo. E eles estavam, quando o palhaço ele estava ajudando, manobrando um veículo e acabou dando que foi?
22: É que assim, com todo respeito, tá? Pô, tanta gente pra manobrar, botaram o palhaço. Sacanagem. Eu vou manobrar! Se não sair, eu te atropelo! Porra, não, palhaço não. Bota o mágico.
23: Palhaçado isso aí.
22: Porra, não, cara. Tantos caras no circo, velho. Porra, botaram no palhaço.
2: Então o palhaço acabou.
22: Pra acabar com o palhaço, acabou, como diria o que é, ó.
2: Acabou com um caminhão, acabou atropelando um dos funcionários que tava também desmontando uma estrutura, que acabou não resistindo aos ferimentos.
23: Veio a falecer.
22: Poxa, a gente sabe a função do cara que morreu?
2: Ele trabalhava com estrutura apenas.
3: Poxa vida. Qual estrutura?
2: Do circo.
3: Porque agora ficou sem estrutura qualquer, psicológica, especialmente.
2: Agora ficou ruim.
22: É como é que o palhaço ruim. Faz rir? Se o palhaço acabou matando a pessoa, como é que ele vai subir no palco? O que você tá rindo, Rafael? Como é que ele vai subir no palco, cara? É muito triste.
3: Muito triste. Que... O que vai acontecer? O circo vai dar um tempo agora, vai parar uns dias.
2: Não sabemos.
22: Vou trocar de palhaço.
2: Temos informação.
4: Trocou a motora.
3: Certo. Nem queremos ir atrás também.
22: Não há interesse.
23: Eu não sei, Alexandre, eu não sei.
3: Não, tô brincando, que cara. Só tô brincando. Fica tranquilo.
23: Cara, tem o endereço do palhaço?
3: São só quatro. Se eu tiver que expulsar um, vai ficar ruim, hein?
22: Mas aí teria que ser o Rafaelzinho. Eu tô tranquilo.
3: Não sei quem é que vai.
23: E se tu me expulsar, os dois não sabem operar a mesa.
22: Ah, tu vai falar mal do Neto, que ele não sabe operar a mesa.
3: Não, mas tu não vai meter esse super trunfo aí. Não. A gente faz uma. A gente vai dar alguma coisa. A gente faz.
23: Deixa na minha, compadre, aí, se precisar.
3: Isso aí, meu compadre. Aí sim, meu compadre. Vamos dali.
23: Pode não ter a qualidade do Rafa Gomes, mas vai rolar.
2: Não, mas não sei, eu tô aprendendo ainda também.
21: Pesquisa diz que brasileiro usa 8 serviços de streaming por domicílio.
2: Eu confesso que eu fiquei um pouco assustado, sim, mas...
22: existem vários. Sobrando,
2: hein? Não tem. Sabe por quê, Neto? Porque essa pesquisa, o relatório O Panorama do Vídeo Digital na América Latina, ele traz muitas informações importantes, inclusive pra gente que trabalha com isso. Uma delas, o serviço de streaming hoje pode ser a TV aberta. Vou te dar um exemplo. Se tu vê a Globo pela Globoplay... É um serviço de streaming da tua casa. Mesmo claro. Que seja gratuito. Porque claro. A Globoplay ela tem os canais graça. Abertos, é de graça, né? Tu só baixa o aplicativo. Sim. Então, se tu tá vendo qualquer TV aberta por aplicativo, é verdade. Conta como serviço de streaming.
22: Mas quais que existem? É o Globoplay? Netflix?
2: Netflix, Prime Video, Amazon. Não, Amazon é Prime Video.
22: Prime Video.
2: Apple TV.
22: HBO Max.
2: Paramount Plus.
22: HBO Max.
2: O HBO Max.
22: O Disney.
2: Disney
22: Roku.
2: Plus.
22: Roku. Não, Roku é.
2: E é Gato Net.
22: Não, Roku não é Gato Net.
2: Não é?
3: Não é, é o que é o Roku?
22: Roku é.
2: É um aplicativo da TV,
22: né? Isso,
2: não é?
22: Da TV. Que aí tem os, que tá tem os canais, é que nem aquela Pluto TV, que é de graça.
2: Samsung TV.
22: Samsung tem
2: isso. Isso aí.
23: Tá agressivo, cara.
22: A Pluto TV também é uma. Tem canais.
2: Então, por
22: de
2: exemplo,
22: graça.
2: O YouTube é um serviço de streaming, que a gente usa todos os dias. A gente usa a versão, a maioria das pessoas ainda usa no Brasil a versão gratuita.
22: Não dá mais.
2: Por quê?
22: Tem que assinar o Primo.
2: Por quê?
22: É muita propaganda.
2: Tá, mas eu só tô dizendo que tu pode usar o serviço. Sabe quem é que tá entrando? O Spotify tá entrando como uma plataforma de vídeos muito em breve. Muito em breve o Spotify quer entrar para esse mercado também. Em seguidinha, talvez a gente fale sobre isso. Mas então, cada pessoa no Brasil usa conteúdo através. 95% das pessoas não usa mais a TV por sinal, sinal analógico. Já usa Smart TV.
23: Sim,
2: na América Smart Latina. TV. Já usa Smart TV. 45% do consumo do YouTube, que a gente sempre se acostumou a ser uma coisa de celular, já é na televisão. Então a gente está se acostumando cada vez mais, ainda mais numa Copa. Quem é que assistiu a Copa no YouTube ou no seu celular? A gente assistiu na TV, né?
22: Eu vi no 12.
2: É. Mas no Globoplay.
3: Só no carro, no celular, só dando no carro.
2: Não pode. No carro não pode.
3: Não pode. Tem que avisar o pessoal.
2: Não pode. No Globoplay, quando tu bota o Globoplay, é serviço de streaming. Então... Dessas plataformas, na média do latino-americano, 4,6 são plataformas pagas, 3 são gratuitas. Então, na média, todo mundo que a gente conhece paga 4 serviços de streaming.
22: Isso, eu pago só um.
2: Eu acho que eu pago só um também.
22: Eu tenho a Joia TV.
2: Não, é que a Joia TV não é legal.
23: Não é legal. TV
22: não tá nisso. Como não é legal? Na minha TV, quando dá problema, eu dou Supra Pets.
2: Por quê?
22: Porque é um gatito.
23: Cara.
22: Mas eu tenho Joia TV.
2: Gatidozinho. Mas Joia TV não.
22: Joia Rara me vendeu. R$35.
3: E a Escura TV também, né? A Escura TV também?
22: Não, essa eu não tenho. Essas coisas aí eu não tenho.
3: Não.
22: Nem sei o que é, não vou nem pesquisar, que você é perigoso.
3: Tá bem, então.
22: Mas o mais legal desses aplicativos, pra mim, é o da Disney, é o mais legal.
23: Disney Plus é legal.
22: É o mais caro, mas é o mais legal. O
23: Disney Plus é legal.
22: A ESPN tá lá, tá tudo lá agora. Todos os negócios daí estão lá. Tudo agora tá na Disney. E a Netflix era mais legal antes. Agora tá.
3: Legal. Tá bem. Próximo destaque, ele é curioso, próximo destaque. Uma influenciadora fatura 300 mil com venda de calcinhas usadas.
22: Qual é o valor?
3: Temos o valor? 300 mil ela fatura.
22: Não, da calcinha.
23: Não temos, Ivan. Sabe por quê? Porque a Mel Breia, ela
22: Debreia.
23: Não. Irmã do Debreia. O nome dela não deve ser assim, porque ela é australiana. Deve ser Mil... Não sei como fala Mel em australiano. Em inglês da Austrália. Mel Breia. Bray. Não sei como se fala também.
22: Fala de Mil.
23: Ela tem 24 anos e ela foi eleita pela Playboy como a maior beleza sem filtro do mundo.
22: Temos foto dela pra botar na live?
23: Eu achei melhor não.
22: Ah, já foi melhor.
23: Eu conheço meu time.
3: Mas só tá aí. Porque, Gomes, qual seria o motivo que tu te sentiu?
23: Eu ando fugindo.
3: Compelido.
22: Tu não confia no Neto Fagundes?
23: Não, claro que não.
4: Não, no Léo Oliveira.
23: Claro que não.
22: Quem que tem o Léo Oliveira?
23: Eu não confio no maionese.
4: Ah, o Léo tá liberado.
22: Ah, eu sou um cara casado, cara.
23: Não, eu não confio no maionese,
22: Mas tudo bem, não precisa colocar foto, não,
23: vou
22: deixa
23: pegar
22: eu falar.
23: A foto aqui.
4: Não precisa botar,
3: tem que botar sim, acho que tem que botar. Isso. Tem que ilustrar.
22: Aí agora o Fetter veio.
3: Tá toda a audiência querendo saber. Claro. Toda a audiência querendo ver.
22: E aí, como é o cara que tá com a mulher no carro agora vai lembrar do nome da mulher pra poder pesquisar em casa?
3: Não é, exato.
22: Aí ele pode vir na live e ver.
23: Dá o nome direitinho.
4: Ah, tô mandando pra live aqui, peraí.
3: Isso,
22: o Debreia, o irmão do Debreia. Ah. Uma calcinha usada. Ah. E a gente sabe que atividades ela faz pra usar a calcinha? Onde então, é a calcinha tá?
23: Era isso que ela tava explicando. Era isso que eu ia explicar, tá? Ela disse que percebeu que havia uma demanda sobre isso.
22: Ai, paizinho.
23: E aí ela tem serviço sob encomenda.
4: Paizinho!
23: Sobre encomenda, tá? Na real, ela é brasileira. Ela foi eleita pela Playboy da
22: Nova Zelândia. Peraí, ela é brasileira? Aí sim, é real.
23: Não, mas quem fez ela viralizar foi a Playboy da Nova Zelândia. Ó, tá na live ali, ó. E aí, ela disse que o valor da calcinha, ele varia de acordo com o pedido. Por exemplo, ela recebe, eu quero que tu use tal calcinha. Então ela precisa comprar tal calcinha.
22: Uma de renda.
23: Uma específica, exatamente.
22: Cedinho.
23: Aí ela compra uma.
4: Usa.
23: Que tu... Aí a pessoa diz, eu quero que tu faça academia usando essa calcinha. Então, então eu vou ter que sair, vai demorar tanto. Aí a pessoa diz, não, eu quero que tu use o dia inteiro. A pessoa pega e diz, não, eu quero que tu viaje e fique não sei quantos dias usando.
22: Eu quero que tu carregue um porco usando essa calcinha.
23: Isso. Aí ela diz que o preço, ele varia muito de acordo com a personalização do trabalho. Então ela diz que fatura, até o momento, 300 mil reais. Já faturou mais de 300 mil reais só vendendo calcinhas que ela usou.
3: Que loucura, é um mercado novo, hein? Tá abrindo o mercado essa moça, hein? Visionária. Essa moça.
22: É. Chuva,
3: eu só queria um comentário, um único comentário que eu queria, o comentário do nego velho nesse momento.
4: Meu querido, isso aí eu queria ver ela botar a calcinha, pegar uma semana de rodeio, querido, uns 3, 4 bailes dos monarcas e depois aí me devolve.
3: E o bordão, compadre?
4: Ai, paizinho!
23: O cara não usa o bordão, Alexandre.
3: O bordão,
23: Alexandre,
3: é importante, cara. Os caras largam o bordão, não, cara. É inacreditável.
4: É que tem
3: uns
4: som roubados, às vezes. Eu já vi. Ai, paizinho, eu tava em casa.
22: Ah, não. Os caras aqui são foda.
4: Eu uso.
22: Não, os caras fazem isso.
4: O Rafa me roubou um que é o quê? Eu adoro esse.
3: É muito bom mesmo,
22: Tá, eu vou defender o Rafa. Todo mundo usa o quê, não é só o Rafa. Porque quê é mais engraçado pra caralho.
23: Mas eu avisei o Neto que eu roubei.
22: Não, nós não avisamos.
23: Verdade. Eu sou o único que avisei.
4: É verdade, isso é
22: verdade. Os meus bordões estão no Instagram, bombados aí, né, meu irmão? Pô! Vai doer, mas é rapidinho.
4: Esse aí tá exclusivo, né?
22: Olha, eu vou proceder. Sabe o que eu vou fazer? Na justiça eu ganho depois, paga melhor.
3: Isso aí. É que é um bordão que ele dá, ele rompe fronteiras, né, cara? Ele vai além, né?
22: Isso aí é impressionante.
3: E é só uma letra.
23: E eu vou começar a gravar vídeo também, Alexandre.
3: Ah, é? Para fazer o quê, Sandrinho?
5: Vai fazer o quê?
6: Vai começar a viagem!
3: E aí boa, Sandrinho!
6: E aí eu vou dizer,
3: é legal.
6: Aí eu vou dizer, vou dizer o que eu quiser depois.
3: Que ideia, hein? Mas cara, eu preciso falar uma coisa pra vocês. Este bordão, ele não é inventado por mim.
5: Olha aí, hein?
3: Eu preciso ser sincero. Este bordão foi criado por um grande comunicador desta cidade. Trabalhou muito tempo na Rádio Cidade. Não lembro se trabalhou na Atlântida. E se trabalhou, não sei por quanto tempo. Talvez tenha trabalhado, não lembro. O nome dele era Roger Vox.
5: Ah, o Vox!
3: Esse cara era um puta comunicador de rádio, uma grande inspiração pra mim, um cara que comunica projetando sempre a voz pra cima e pra frente, sempre muito positivo na comunicação. Então, e ele usava esse bordão do segue a viagem, né? O dele era o segue a viagem. E o vai começar. Aliás, o dele era o vai começar a viagem. E o meu é segue a viagem depois ali no segundo bloco do Discorama. Muito legal, grande abraço pro Roger Vox. Tomara que ele esteja nos ouvindo e receba esta mensagem. Porque foi um grande, nem sei se está na ativa ainda, mas foi um grande comunicador de rádio.
5: Pô, que legal. Mas
3: essa referência vocês não têm, né? Do rádio do passado, lá dos anos 70
5: não,
3: e 80.
5: Mas nós temos, mas eu confesso que o Roger Vox, eu não...
6: Disco cuecas,
5: é. Eu sempre digo que pra mim uma das maiores emoções foi quando eu falei por primeira vez com o Ranzolin. Armindo Antônio Ranzolin. Porque aí eu tive essa noção, cara, que existe, que aquela voz existia, se mexia, abraçava, falava com aquela mesma voz o dia a dia dele, cara. Com aquele vozeirão. E eu me lembro de ligar pra falar com a Cristina e ele atendeu o telefone, né, com aquela voz errada. Alô? Ele só deu alô assim que eu não conseguia falar depois. Pediu o cara, o seu amigo, cara.
6: Como é que escreve o nome do Roger?
5: Roger?
3: Roger?
5: R-O...
6: Não, o sobrenome, né?
5: R, Roger.
3: É, V-O-X, Vox.
5: Ai, com X.
3: V-O-X. Eu só não sei, não lembro também se isso não é nome artístico ou se é o sobrenome dele mesmo, Vox.
5: Mas no Google vai aparecer, se
3: for artista. Vai aparecer.
5: Mas ele era nego velho quando tu via ele, ou ele regula contigo de idade?
3: Ah, eu acho que regula comigo de idade. Deve ter o quê? Uns 3, 4, 5 anos
5: então
3: a mais.
5: Então é velho.
3: É.
5: Uma trairagem, Sandrinho.
3: É isso aí.
5: Não, mas esses caras, esses veteranos de rádio também... Eu que vim do interior, então, quando eu conheci alguns, trabalhei com alguns deles, tu olha assim esse velho e fala, tia, mas esse velho fez tudo, cara. É uma loucura,
6: quem cara. É o cara que mais te surpreendeu assim quando chegasse aqui nesse núcleo aqui de,
5: da RBS? O primeiro que eu vi quando eu cruzei assim, o Lauro Quadros, eu falei, meu Deus, e ele ficou trocando ideia comigo.
3: Dinossauro.
5: O Lauro Quadros, o Vianney Carleto também era muito legal. Eu era do interior e o Vianney era muito simpático, gente boa. Com a galera do interior do estado, assim, os caras radialistas.
6: Pai, tal. Eu sou muito suspeito, eu gosto muito dos dois, né? O Lauro, graças a Deus, tá aqui com a gente, né? O Vianney já não tá mais fisicamente, mas um cara maravilhoso, cara. Tem
5: mas não vamos memórias. Longe. É uma doideira, tá? Eu e o Léo, que a gente se conhece há um tempão, dividindo o programa com vocês dois.
6: Ah, também.
5: Vocês dois são lenda, velho. Vocês não têm noção do tamanho de vocês.
6: Quando o cara para pra analisar...
5: Tá, eu e o Léo, não faz nem sentido a gente tá aqui.
6: Tá do teu lado e falar... Para as pessoas, não, o Neto é meu amigo.
5: É.
6: Tal, o Neto é teu amigo.
5: Digo, é isso.
6: Te falando.
5: Não, o Fetter é meu amigo. Ó, vamos dar um áudio para ele. O Fetter
6: é meu amigo.
5: Porra.
6: Então, loucura. Cara, é loucura.
5: Mas eu é o Davi Coimbra. O que eu tremi na base quando eu entrei aqui no prédio, foi o Davi Coimbra. Até porque era bem na época que ele estava em Boston, então ele não vinha tanto a Porto Alegre.
6: Sim.
5: E eu era muito fã dele por causa do esporte e por causa do Pretinho.
6: Baita, cara.
5: Então é um cara que eu mais tremi e eu tive pouquíssimas interações com ele. Assim, então eu também não consegui dissociar essa idolatria, assim, pra mim, o Davi era um cara muito distante e muito idolatrado. Assim.
6: E o Davi tinha familiares lá em Alegrete também, meus amigos também, né, da família dele, então sempre me tratava, assim, muito carinhosamente, cara, um baita cara.
5: Batia o lance que vocês falavam mal um do outro, sacanagem,
6: a gente brincava que a gente não se dava.
3: Isso.
6: No meio do programa, aquele neto, ele me chamava de aquele neto.
3: Isso, aquele neto.
6: Aquele neto, sempre aquele neto, qualquer coisa é aquele neto. Então a gente brincava, mas aí saía dali sempre se abraçando, brincando um com o outro.
3: Ó, Maionese, te liga aí, vai tocar o sinal de 6:30 da Atlântida, último destaque, carro capota, volta para as quatro rodas e segue a viagem!
6: Não passa isso!
3: Que beleza, cara!
5: 6:30.
3: 6:30,
5: mano. Vai avisar sempre o horário, Maionese.
3: É que o sinal já tem essa função,
5: tem isso, Maionese.
6: Não precisa.
5: Não tem sentido eu no programa, então, isso.
6: Não,
5: tem,
6: faz outras coisas. Tá, vamos lá. Blumenau, tá? É uma loucura porque esse acidente, ele não foi documentado.
2: O acidente aconteceu na madrugada de hoje, na rua 4 de fevereiro, no bairro Itoupava Norte. E aí as imagens, a gente até tem ali na nossa live, eu pedi pra galera buscar, que tá separado no programa da Uma. O motorista tá descendo o Morro da Goiaba.
23: Ali, ó.
2: Tá?
22: Na tela aí, Bruno, as
2: imagens. E aí ele tá fazendo uma curva, pra quem tá vendo. Ele se perde na curva, capota duas vezes, bate num poste e o poste faz o carro voltar pras quatro rodas. E aí ele só segue viagem como se nada tivesse acontecido. É uma coisa surreal, assim. E quem descobriu isso foram as câmeras de monitoramento. Alguém olhou assim, tipo, ô meu, olha aqui, teve uma movimentação estranha aqui nessa madrugada. E olharam, porque não tem ocorrência, fora o poste torto. Fora o poste torto, não tinha nada, não aconteceu nada, não tinha ninguém.
22: Foi pra Blumenau, Rafinha?
2: Não, não, o Rafinha não tá em Blumenau, não. O motorista não falou nada, o carro provavelmente vai pra mecânica fazer uma chapeação e pintura ali, mas fora isso...
22: Eu imagino a conversa, depois o carro segue.
23: E ele vai trocar a cueca, né, cara?
2: Não, pelo contrário, o carro segue e por um minuto ninguém fala nada.
22: Eu acho desse tipo de negócio assim... Então, Vânia, vamos jantar onde?
23: O que vamos fazer amanhã?
3: Já falaram com o dono do carro? O que aconteceu? Nada. Nunca mais viram.
2: Porque não tem ocorrência, Fetter. Não tem dano material a terceiro. Não tem...
3: E o cara também não vai querer se pronunciar.
2: Né? Exatamente. Tipo, o que aconteceu que tu te perdeu e...
3: Deixa rodar de novo aí, que tem uma manobra abrupta dele ali, cara. E é por isso que ele se perde. Me parece que talvez ele pudesse estar, quem sabe, olhando pra tela do telefone e o carro desviou. E quando ele se deu conta que o carro ia bater no muro, ele puxou o carro.
2: Eu tenho outra tese.
22: Eu tenho outra mesmo.
2: Eu acho que ele dormiu. E aí, quando ele acordou, o carro tava invadindo a pista contrária. E ele tomou aquele cagaço de quem acorda e ele puxa a direção. E quando ele puxa a direção, o carro gira e capota.
3: O gesto é o mesmo, isso aí.
23: Pode ser.
3: Abrupto, assim, né? Tipo...
2: E aí capotou. Cara, porque ele capota sozinho, ele não tá em alta velocidade. Ele
22: não... Não, mas ele também não tá devagarinho.
2: Não, mas não é alta velocidade, Léo. Não é.
3: Cara, que loucura isso, meu.
2: Não, mas...
3: Aí o cinto de segurança, né?
2: É, se ele tá bem e se seguiu dirigindo, é porque tá de cinto, né?
3: Não. Exatamente.
22: Não. Sem cinto ele ia voar ali, dado ali no meio.
3: E é ruim,
22: né, cara? Eu já trabalhei com isso. Juntar de pá depois é um problema.
2: Não, para aqui.
22: O quê? Foi meu trabalho. Trabalhei em funerária. Nunca foram em funerária?
2: Não.
22: Desculpe, então. Perdão, errei.
3: Não, Ivan, não dá pra acertar todas também, né?
22: Não, mas só foi um trabalho, mas tudo bem, desculpa, foi mal.
3: Não, tá de boa. Tranquilo. Ficou um clima de merda no programa agora. Tava tudo bem, tudo certo, a gente tava se divertindo aqui agora e aí tu veio falar. Tua mãe, por exemplo, a tua própria mãe quase passou por essa situação. Imagina que ruim tu ir lá, ter que tirar a mãezinha do asfalto de pá.
22: Ah, mas aí é um problema, né? O bom que pra enterrar é mais
3: fácil. Como é que tá tua mãe, inclusive?
22: Tá muito bem, graças a Deus, perguntou por ti.
3: Conseguimos a prótese?
22: Estamos com metade, conseguimos o joelho já.
2: Quem consegue meia prótese?
3: Conseguimos um joelhinho
23: depois
3: de
23: da
3: porco.
23: Meia moto.
3: Vamos botar um joelhinho de porco ali e depois a gente bota a prótese embaixo. Vai ser legal.
22: O dinheiro que deu, nós compramos de prótese o joelho. Aí nós estamos agora buscando a canela.
2: É o mais caro, né? A articulação.
22: Não, nós estamos comprando sem articulação. Você manca, não tem não. Dá pra ter tudo.
3: Ai, cara, que loucura. Vamos lá, compadre. Bota uma pra nós aí então, por favor.
23: Nego velho contando causos pros amigos dele, numa rodinha, todo mundo ali, bebendo. O nego velho olhou pros caras e disse assim: briguei com a nega velha, meu querido. Me fui pro mato dar uma relaxada. Não é que quando de repente eu vejo, vem uma sucurima de uns 12 metros, mais ou menos, e me salta na frente, meu querido. Peguei meu laço, dei aquela laçada nela e atirei ela pra longe. Os amigos tudo se olhando, mas ele continuou, né? Mas depois de um tempo ali caminhando, meu querido, uma onça me aparece pela frente. Ah, aquela onça, eu não me aguentei, puxei o facão, dei 3 pranchaços nela, bem dado, mas não... Assim, pra não machucar muito, né, meu querido? Bah, os amigos já começaram a ir, uma tossina, o outro balbuciando. E ele olha pros caras de novo e diz: mas o pior não foi isso, querido. Mais adiante, eu dou de cara com o urso polar gigantesco, meu querido. Não, aí um dos amigos disse: não, para aí, pode parar. Urso polar no Brasil! E o nego velho foi exatamente isso que eu disse pra ele. Segurei ele pelas orelhas e disse: não tem urso polar no Brasil!
3: Pior é que tem uns malucos assim, né? Que acho que estão tranquilamente ali, atochando e deixa, quem vai passar,
23: não,
3: né?
23: Quem não teve um amigo mentiroso, né, cara?
9: Tem um amigo nosso que diz que tem raposa no condomínio dele.
22: Mas ele só vê à noite, né? Com os olhos marejados, né?
3: Isso, isso. Ai, que loucura, que loucura. Prezados pretinhos, boa noite.
22: Boa noite.
3: Fetter, no programa de ontem às 18, você e os ouvintes acertaram na mosca quando perceberam que o PB estava mais leve, pois os dois maiores cortadores da turma, Léo Oliveira e Rafinha, não estavam no programa.
22: Grosseiro, né?
3: De fato, conseguimos ouvir e compreender os destaques, piadas e e-mails de boa. Amém. Graças a Deus, diz o nosso ouvinte aqui. Aí me passou uma ideia de programa para os dois, para o Léo e para o Rafinha. Assim como o Porã e o Mr. P têm os Desprogramados em Santa Catarina, eles poderiam ter um programa tipo assim, Os Interruptores. Como funcionaria? Basicamente, o Léo fala e o Rafinha interrompe. E depois, o Rafinha fala e o Léo interrompe. Pai, eu gostei da ideia aqui do Geraldo Nunes, hein?
22: Isso é maravilhoso.
3: Gostei dessa ideia aqui.
22: Como é que sem vocês não tem graça, né?
3: É que vocês gostam de irritar mesmo,
22: exatamente,
3: né?
22: Exatamente. É, mas achei grosseiro do vídeo. A gente nem interrompe tanto, cara. A gente só tem dúvidas.
23: Quê?
22: Mas não vou interromper mais.
3: Não, aqui é isso. Daí perde a graça. Daí perde a graça.
22: Então
3: aproveita e bota uma pra nós aí, Ivan.
22: Ivan ou Gordo Léo, que me deram um e-mail hoje pro Gordo Léo. O Gordo Léo tem um e-mail.
3: Então,
22: quatro anos de programa.
3: Dá pro Gordo Léo ler, então.
22: Primeiro e-mail que eu vou ler.
23: Vai, capricho.
22: Olá, vou ter que ficar em pé. O Neto me deu uma pressão agora. Posso errar, né? Nunca li um e-mail no
9: programa. Já errou no início?
22: Por quê, cara?
9: Foi, falou olá e cortou.
22: Tu vê que eu corto a mim mesmo, tu vê como eu tô. Tu vê a loucura que eu tô. Olá, pretinhos, não digam meu nome. Há um tempo marquei um encontro. Me preparei toda, escolhi o look com carinho e fiz questão de estar cheirosa e bem apresentável para a pessoa. Só que quando encontrei o cara, tive a impressão de que ele não tinha tomado banho,
3: Fred. Puta merda.
22: Deu pra perceber que o desodorante já não estava dando conta e ele ainda tinha um bafinho. Ok, correria do dia. Mas no motel, tinha chuveiro e nada dele se mexer pra ir se lavar. Quem nega, velho? Vou falar se lavar.
3: Vai te lavar.
22: E não era aquele hábito do... Quem nada fala
3: dele se mexer pra ele se lavar.
22: Quem fala se lavar é... Quem é mesmo que a Carolzinha falou pra nós da Atlântida, como é que é?
9: A Atlântida tá sempre tocando no meu rádio.
22: Isso. Quem fala tocando no rádio...
9: Parece um velho falando.
22: Tinha chuveiro, nada dele se mexer pra se lavar. E não era aquele hábito da manhã, como vocês comentaram ontem. Queria saber a opinião da bancada sobre isso. Vocês se preocupam com esses cuidados antes de um encontro?
3: Claro.
22: E pra quem é casado ou está em um relacionamento, vocês também mantêm esse mesmo cuidado no dia a dia?
3: Mais ainda, né?
22: Afinal, vocês acham que higiene, bom hálito e estar cheiroso ou cheirosa são uma forma de demonstrar respeito e consideração pela pessoa?
3: Óbvio, total, Deus, óbvio. Total, é o mínimo.
9: Total, total.
23: Sempre, cara.
9: Ainda mais a gente que é feio.
3: É, exato, cara.
22: Não, feio tem que ser arrumadinho. Não,
9: a gente tem que ser cheiroso, velho. Tem que estar arrumado, asseado.
23: Feios e bonitos tem que estar asseado. Banho tomado, cheirosinho.
3: E evitar também que os cheiros naturais da pessoa se sobressaiam, né?
9: Depende do cheiro natural. Depende do cheiro natural,
3: cara.
9: Depende do cheiro, né, Alexandre?
3: Ruim, cara. Não, mas nós estamos falando num momento
9: de love, né?
3: De higiene, não de loucurinha.
9: Tá.
3: Higiene mesmo, né?
9: Tá. Peço perdão, me passei.
3: Não, te passou, mas não tem problema, é do jogo.
22: A loucurinha, mas a loucurinha é bom ali.
3: Porque é legal chegar perto de uma pessoa que tá perfumada, que tá cheirosa, agradável, com bom hálito, né? Não é aquele hálito.
9: E ficar com o cheiro da pessoa depois que a pessoa vai embora.
3: É, exato, mas pelo melhor sentido, né?
9: Não,
3: pelo,
9: isso,
3: pelo...
9: o perfume. Isso.
3: Abraço, eu te abraço e fico com o teu cheiro em mim e fico lembrando de ti o resto do dia.
22: No pior também não é problema. Porque o Suandê também é legal. Nem falei de personagem, falei de Gordo Léo.
3: Não, é que Suandê é legal. Nós estamos falando não é legal eu te abraçar e ficar com o cheiro do teu suor em mim, né? O resto do dia.
22: Eu tô falando uma moça, uma senhora, uma veterana.
9: Ou um rapaz, né, Léo?
22: O quê?
3: Uma veterana.
22: Ah, é bom a veterana.
9: Sempre tá na época de se permitir conhecer coisas novas.
22: Se eu me separar, eu vou me permitir. Tô nem aí, já, né?
9: É.
22: Pô, eu quase 10 anos casado.
9: É.
22: Se eu me separar, não me caso mais. E vou me permitir, cara. Vou permitir, porque a vida é uma só, cara. O cara não pode morrer sem conhecer os prazeres da vida.
23: Cara, mas foi legal, esses 10 anos foi bem legal.
22: Não, né? Não, eu sigo feliz.
23: Dá pra ver?
22: Não, só
23: tá largando, né?
22: Não, eu tô falando uma possibilidade. Tô partindo só do pressuposto do quê? Vai que eu me separe.
23: Não quero dizer que está
22: separado. É o meu particular.
23: É um particular teu.
22: E a gente respeita aqui no programa.
23: E a gente gosta de homem cheiroso. A gente elogia o homem cheiroso na redação.
22: Eu sou um cara cheiroso.
23: Aí o Léo é um cara cheiroso.
3: É. Todos nós somos. O Rafa é cheiroso também. Rafinha. Rafinha eu não percebo muito. Mas eu, às vezes, inclusive, o cara reclama. Ah, mas pra que tanto perfume? Não sei o que. Eu gosto de usar perfume.
23: Eu também.
22: A gente se perfuma pros outros.
23: É, isso aí.
22: Que nem a mulher se arruma pra outras mulheres.
23: Não, a mulher se arruma pra ela.
22: Não. Claro que sim.
3: Ah, essa é uma discussão interessante.
22: Eu acho que é pra outras mulheres, cara. Posso também estar criando um baita bolo, mas é bom.
3: Pode.
22: Mas é bom porque vai.
23: Tá criando um baita bolo.
22: Mas sabe o que é o mais legal? Que te ajuda na produção amanhã.
23: Eu gosto.
22: 74 mil.
3: Verdade.
22: Esse gordo
3: verdade.
22: Tem razão, esse não, gordo é um imbecil. Não.
23: Eu acho que a mulher se arruma pra ela, mas às vezes ela se arruma pro cara ou pra mulher que ela vai sair. Tipo assim, ah, hoje ele vai ver só, hoje ela vai ver só. E ela se arruma full.
22: Não, quando a mulher quer se arrumar, ela.
23: É aí. Lá vem. Aí não tem brincadeira. Aí é foda.
22: Eu prefiro sem maquiagem.
3: Ah, tô fechado contigo.
22: Gosto em natura.
23: Eu depende.
22: A maquiagem não é legal, cara. Eu gosto da beleza que tu veio, cara. Beleza que a pessoa nasceu contigo. É a melhor beleza que tem.
23: Mas beleza é natural. É impactante tu ver a pessoa. É impactante tu ver, tipo, assim, mas se arrumou a full pra mim, que massa.
3: É a chamada se montou, né? Mas daí depois, em algum momento, vai ter que desmontar, né?
23: É tipo um jogador fardado pra final, sabe? Tu olha o cara assim, ali ó.
3: Tá certo. Aí importante pro homem, né? Desculpa, meu companheiro, mas importante dizer isso pro homem, né? Pro marido, pro namorado, pro noivo. Elogie sua mulher. Diga que ela está bonita. Quando ela se arrumou, se montou, se produziu pra sair contigo, pra jantar, pra ir no cinema, pra, sei lá, ir numa festa, o que quer que seja. Elogie a sua esposa, a sua noiva,
22: a sua namorada. A sua esposa é muito bonita,
3: sua mesmo. Mulher, não, sua idiota. Fêmea.
23: Não é a esposa dele, é a sua.
22: Sua esposa é muito bonita.
23: Não é a esposa
3: não,
23: dele
3: não, não, não,
23: que
3: é mas
22: ele falou elogia. Elogia a minha esposa. É muito bonita a esposa,
23: não, amiga. Cara, é a tua esposa.
22: Agora que é minha amiga, pô.
3: Sim, cara, mas não é pra elogiar a esposa do outro, não, é a tua esposa.
22: Não, mas eu com todo respeito, eu sou um cara de respeito, eu não mexo com mulher casada.
3: Não, tá certo.
22: Mas ela
3: de respeito é inteligente, né?
23: Mas se ela mexer contigo é outra coisa.
22: Aí já não é mais minha jurisdição.
3: É, tá não, bem.
23: Tem que elogiar a mulher, meu.
22: Tem que elogiar,
23: a tua mulher, principalmente. Então, Léo, tu tá muito bonito hoje.
22: Obrigado.
23: Adorei essa touca combinando com a camisa aí.
22: Tá, obrigado, cara. Eu tento, como um bom gordinho, me perfumar, porque o gordo fede. E aí o cara tem que estar cheiroso. Porque o gordo pra feder, dois toques suando, já começa o fedorão.
3: Cara, tem uma história de perfume que ela é sensacional. Uma vez a gente foi fazer um evento em Carazinho, a galera do Pretinho em Carazinho. E não, nem era Pretinho, cara, era Cafezinho. A gente foi fazer em Carazinho.
22: Melhor evento. Contar uma história do Cafezinho, melhor.
3: Isso, é melhor.
22: Confia em ti, vai pro Cafezinho.
3: Era
22: programa
3: num...
22: X.
3: É, não vou falar, cara. Não dá pra falar. É muito específico,
22: conta,
3: cara. Não dá pra
22: falar. Tu vai entregar muito a pessoa?
3: Vou entregar. É ruim. Não, cara. Não.

0: como se assim, não, não, pior é que era eu, o envolvido era eu, cara. É como se a gente estivesse entrando de forasteiro total, num boteco, num bar onde só tivesse os caras mais machos da cidade, tudo armado, tudo louco por uma confusão, e antes forasteiro lá naquele boteco, naquele bar. E
1: tipo filme.
0: Tipo filme total, assim, os caras já nos olhando, tipo, quem são essas bonecas? E eu completamente perfumado, cara. Até que lá pelas tantas, um diz assim, elas estão perfumadas, hein?
1: Anos 90, né? Pô. Hã? Anos 90, né, Amar? A galera era numa outra...
0: É, início dos anos 2000, final dos anos 90, 99, 2000, por ali, 99, 2000. Outra vibe, 26, 27 anos atrás, imagina, cara. E aí não dava pra comprar. Não dava pra comprar de jeito nenhum, cara.
1: Às vezes é bom aceitar, né, Pedro?
0: É, não, fica perigo, tá perfumada mesmo. Vai calar a boca, não vai falar nada.
2: Só tá fazendo o programa aceita. Agora.
0: Isso.
1: Ah, foi tio.
0: Só aceita.
1: Eu te entendo que domingo lá, depois da derrota da Argentina, eu achei que era legal me vestir de bira e entrevistar os argentinos num barzinho.
0: Eu vi, cara.
1: É, uma parte, a segunda parte eu não botei no vídeo, né? O cara encosta em mim e fala, Diego ou Pelé? E eu falei, Pelé? Bah, que baita cagada mesmo.
2: Podia perfeitamente ter dito Diego. Era só dizer Diego.
1: Não tanto tinha... Pelé. Inocentemente, Pelé.
2: O cara super sincero.
1: O cara, se não pode ser sincero, em Buenos Aires, depois da Argentina perdeu a final sem chutar gol. É um bom motivo pra ruim, pá. Você tava afim de uma briga. E eu sou um alvo fácil pra apanhar.
3: Muito grande, né?
1: E não corro.
2: Fico ali.
0: Ai, cara, que eu tava, me perdi aqui até. Dei risada, me perdi.
3: Eu vou te dar uma dica então, Alexandre.
0: Qual dica?
3: Chama os classificados, né? Porque tu vai te apaixonar.
0: É mesmo, tá. Então dá-lhe os classificados aí então, aí. Toma.
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0: 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O que, que temos aí, Rafael Gomes?
3: Se você acredita que felicidade faz barulho de carburador e cheiro de gasolina antiga, esse carro é pra você. Vende-se um Ford Maverick SL 1979.
0: Ah, aí sim.
1: Se o Peter ver, não vai deixar de dar um e-mail, hein?
3: É, se tu olhar, se tu olhar a foto,
1: é olha aí, abre a live aí, olha. É inacreditável. Vai ficar maluco.
3: Tá, 1979. Não...
0: Puta, que coisa linda, cara.
3: Não faz dancinha no painel e nem conecta no Bluetooth, mas faz qualquer posto de gasolina virar encontro de admiradores. É o carro que você estaciona e quando volta, tem mais gente olhando pra ele do que pra carro de R$500.000.
0: Ah, olha aí, eu acredito.
3: Quem compra corre o sério risco de começar a dizer frases como: carro de verdade era nessa época. Interessados, chamem antes que algum tio de boné apaixonado pelos anos 70 apareça com o dinheiro na mão. Se vender pelo... Puta, lá vem a promessa.
2: Cara, esse lance
3: se que vender aguento, pelo PB, a churrascada da turma é por não minha conta. Rolar, cara, e dessa vai... vez é verdade. O carro está em Joinville.
1: Pertinho, Fetter.
3: Santa Catarina.
0: Pertinho, dá pra ir de Maverick.
3: O perfil no Instagram para contato e proposta é arroba Maverick no PB. E o valor é R$79.900.
2: Quê?
3: R$79.900. Aceita a proposta, mas sem oferecer bicicleta e videogame.
2: Cara, eu falo em moto.
0: Isso é legal pra andar no trânsito, cara. Isso aí é um tanque de guerra.
3: É.
0: É um troço impressionante.
1: Ah, mas o cara tem que ser dono de um posto de gasolina também, né?
0: Tem que ser.
2: Cara, vai de um posto até o outro.
1: Sem afastar com ataque, é um por um. É um por um, um litro, um quilômetro.
0: Pegou a chave, tá gastando.
1: Mas é um rico carro, cara.
2: A caminho dele, tu já tá gastando.
1: Ah, isso é um carro pra tu prender o pinguim, parece um Batmóvel, né? Bonito carro.
0: Ele é cinza fosco, né?
3: Eu gosto dessa cor.
0: Eu também acho.
1: Tá aí o negócio.
3: Eu plotaria meu carro.
2: Gosta assim. De foscura, né?
3: Eu gosto.
1: É, cheio de foscura.
0: Gomes, se tu quiser, a gente pode fazer isso amanhã.
3: Ah, não brinca comigo, Alexandre. Não brinca.
0: Se tu quiser envelopar o teu carro dessa cor.
1: Agora ele te quebrou,
0: Eu vou te levar lá no meu amigo. Marcelo Farina, e a gente vai fazer o teu carro assim, cara.
3: Eu acho irado demais.
1: Faz no arroba, Feta, ele quer saber aqui.
0: Aí já vamos trocar as rodas, vamos botar uma rodinha 21 aí pra ficar mais agressivo.
1: Não dá.
0: Pneuzinho mais largo.
2: Não, vai transformar o homem.
0: Não, vamos. Se ele quer, vamos. Se quer ir, vamos tudo. Vamos a full.
1: Arrobinha.
0: O que é que tu acha?
3: Vamos conversar, Feta.
0: E depois bota na praça na 99.
3: Eu tenho

0: muitíssimo interesse.
1: Aí bota na praça na 99, exatamente. Vão só querer ir no teu carro, Gomes.
0: Confia em mim.
1: Confia em mim, Diego, porque eu.
0: Vai dar certo, vamos fazer.
1: Ah, então tá fechado. Fechado amanhã, vamos lá.
0: Vamos fazer.
1: 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Rápido show do intervalo, aí Rafael Gomes, e a gente já volta para fazer a votação do craque do episódio.
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17: Muito bem, estamos de volta com o Pretinho Básico para dar o encaminhamento final nessa noite de quarta-feira aqui no nosso programa. Mas antes, gostaria de dizer que é um prazer e um privilégio ter você na nossa audiência, tanto no ao vivo quanto no streaming depois, em todas as plataformas de áudio e vídeo. Vamos dar ali na votação aí pra craque do episódio, meu compadre. Quem é que tu vota?
18: Rafa Gomes.
17: Rafa Gomes.
18: O homem que tá comandando tudo, cara. Tá,
17: pô, tá surpreendendo.
18: Ancorando.
17: Aliás, ancorando. Não tá surpreendendo, só tá confirmando o que a gente já esperava dele. Rafa Essa Gomes. É real. Muito bem. Tá bonito de casacão laranja agora. Ele tá parecendo o Beira-Rio.
18: Não. Botei pra ir pro jogo. Agora vou chamar um 99, vou sem carro.
17: Boa.
18: Pra fazer um negocinho. Vamos lá, 9:30, Inter e Cruzeiro. Boa. Estaremos lá. Vamos saudade, lá, saudade do Esporte Clube.
16: Né? Ah, e do Beira-Rio.
18: Saudade do Beira-Rio.
17: E de futebol de verdade, né? Saudade de futebol de verdade.
18: Claro, torcer pra time ruim. Torcer pra time ruim, é isso.
16: Futebol raiz.
18: Porra, até Cabo Verde jogou bem, eu quero torcer pro meu time ruim.
16: Vamos lá, Colorado.
17: Vota em quem, Gomes? Vota em quem, Gomes?
18: Eu voto em Neto Fagundes.
17: Neto Fagundes. Colocando mamadas.
18: Com a sua jaqueta da Fender.
17: Ah, muito bem. E tá tu, bonito. Ivan, vai votar em quem?
19: Alejandro.
17: Ah, que
19: Alejandro,
17: lindo,
19: obrigado. Alejandro, Alejandro. Não coma mim, não coma mim. Alejandro, não coma mim, não coma mim. Alejandro.
18: O Adas vai levando, o Adas vai levando, o Adas...
17: Tá bem, eu, agora olhando pra vocês três assim, tá difícil de votar hoje, tá difícil, hein? Hoje tá realmente muito difícil, mas eu vou votar em Neto Fagundes. Neto Fagundes é sempre um voto de segurança, craque do episódio, Neto Fagundes. Tamo obrigado junto. Mais uma vez, Neto, por estar aqui com a gente, tá?
16: Obrigado, cara, obrigado. Eu trabalho
17: tu trabalha aqui, né?
18: Bah, eu tenho um parabéns pra mandar. O Luiz Fernando, meu fisioterapeuta Pato, que é amigo do Léo também, tá de aniversário.
19: Parabéns, quantos anos, Pato?
18: Tá 42, acho. Tá 42.
17: Tá mal, grande Pato.
18: Pagou o Pato? Tá bem, tá bem. Não, ele tá. Não, não, não. Um cara bonito, solteiro. Arroba, arroba Pato Físio, segue o solteiro homem lá.
16: Ele, meu,
18: Pato
16: ele...
18: Físio. Solteiro, solteiro.
17: Solteiro? Solteiro. Mas eu muito bem. Uma boa noite pra todo mundo. E amanhã, uma da tarde, a gente vai estar de volta com mais um Pretinho Básico pra se divertir junto com a nossa audiência. Até mais, boa noite.
16: Valeu.
17: Tchau.
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2: Muito bem, chegamos por aqui depois do Pretinho Básico, 7:05, início de noite desta quarta-feira, 22 de julho de 2026. Vamos até às 9 da noite, hora das canções por aqui, uma boa trilha sonora nessa noite que até que não tá tão frio assim em Santa Catarina. Vamos para a primeira já, vamos para a primeira. Pronto. Acho que vai bem demais, Ozuna.

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2: Vai. Vocês conhecem isso?
3: Se alguém ligou, sem farol, sem farol.
2: Então já é Floripa. Viva Tim Maia!

0: Ouvimos Lagoon, a cidade. Alanis, anterior, Hands Clean, acendo farol, ao vivo do Atlântida Celebration Jota Quest. Ainda Red Hot, Ozuna no começo do intervalo.
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0: 7h24.
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0: Ouvimos Back in the Saddle com Luke Combs. Antes, Nati Roots, Sorriso Sou Rei. Tchau to Me, Damiano Davi. Potinho de Veneno, Detonautas, ainda Spice Girls, Maroon 5, Bob Marley, The Wailers e no início Ed Sheeran. Encerramos a primeira hora, 1 para as 8. Mr. P na rede, volta já.
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7: 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Seja para quem busca frio intenso ou dias agradáveis perto do mar, o inverno catarinense oferece opções para todos os estilos de viagem. Santa Catarina mostra que a estação mais fria do ano também pode ser uma das mais acolhedoras, convidando moradores e visitantes a descobrirem novos destinos e viverem momentos especiais. 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

Opa, estamos na Atlântida, a rádio das nossas vidas, a melhor vibe do FM de volta por aqui. Vamos até às 9:08:03 nessa noite de quarta-feira. Até às 9 a gente vai mesclando aqui canções recentes, alguns lançamentos com outras consagradas e assim vamos tocando. Que a noite esteja agradável para você. Tem muita gente agora fazendo um exercício físico. Tem gente que inclusive gosta mais assim quando tá no frio, não é aquele calorão do verão. Outros num terceiro turno de trabalho, alguns pela estrada, nas ruas, para lá e para cá, voltando para casa. Perfeito, muito obrigado pela parceria de sempre tradicional. Vamos com outra sequência, outra meia hora, essa começando com Sombra.

0: É, ouvimos ela, Taylor Swift. Bom, antes Morgan Wallen, Smile. Também tivemos What's My Age Again com Blink-182, Trilha do Sol, Armandinho, Adventure of a Lifetime, Coldplay, no começo Somber. Muito boa, pela sequência, boa meia hora tivemos por aqui. Boa noite de quarta-feira para você em qualquer parte de Santa Catarina, qualquer cidade, em qualquer casa, em qualquer carro, em qualquer estabelecimento, qualquer lugar. Não só de Santa Catarina, do mundo inteiro, pelo aplicativo. Essa é a ideia, facilite a vida, tenha na palma da mão, baixe o aplicativo ali no celular. E aí, se por um acaso estiver numa região, num local onde o sinal do rádio pode estar comprometido ou distante demais, que é improvável que aconteça de pegar a frequência do rádio, tá ali. Aí a gente segue junto por aqui. Vamos fazer o intervalo 8h26 e já já teremos mais por aqui. Mr. P na rede, volta já.
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2: Você sabe o que realmente aumenta o retorno de uma campanha de marketing? 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Hoje, a tecnologia permite direcionar anúncios para públicos muito mais específicos, considerando localização, interesses e comportamento de consumo. Na prática, sua campanha deixa de aparecer para quem não tem interesse no seu produto e passa a alcançar pessoas com mais chances de se tornarem clientes. Mas não basta alcançar a pessoa certa. O contexto em que a sua marca aparece também faz toda a diferença. No NSC Total, por exemplo, essa segmentação acontece em um ambiente de conteúdo confiável e altamente engajado, ajudando as marcas a tornar suas campanhas ainda mais eficientes. 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
0: 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Atlântida. 29 para as 9, estamos na Atlântida, rádio das nossas vidas. Recomeçando uma sequência agora com Ted Swings. Don't Stop Believin'.

9 para as 9, vamos encerrar com eles, que estarão na Arena Opus, São José, dia 8 de agosto, Barão Vermelho, Natura Encontro, promoção da Rede Atlântida. E voltamos às 10 com o Pijama por aqui, até daqui a pouco.

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4: E olha só a dúvida do Luiz. Doutor, minha esposa teve uma infecção intestinal muito forte, que durou quase meio mês, e acabou tendo uma alimentação muito fraca, baseada apenas em arroz e purê de batata. Será que isso pode ter atrasado a menstruação dela no mês seguinte? A gente não teve nenhuma relação sexual nesse período. Sim, o que que acontece? A mulher tem o seu ciclo menstrual, que pode ser de alguma forma impactado por diversas questões. Então, um problema de saúde como esse que você está contando pra gente, uma infecção intestinal muito forte que durou quase 15 dias, isso pode de alguma forma sim interferir no ciclo menstrual. Outras questões, né? Preocupação, nervosismo, angústia, uma nutrição inadequada, tudo isso pode estar cercando esse quadro infeccioso, também podem contribuir para esse atraso menstrual. Eu sugiro que vocês esperem mais alguns dias e se essa menstruação não chegar, aí sim que ela possa procurar o seu ginecologista para fazer uma avaliação mais completa.
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14: A televisão aberta está prestes a viver sua maior revolução desde a digitalização do sinal. Com a TV 3.0, você não vai mais precisar ficar procurando o número do canal. A experiência será parecida com a dos streamings, mas com uma diferença. Continua sendo TV aberta e gratuita. 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Cada pessoa poderá escolher o que quer assistir, ouvir e até interagir com a transmissão ao vivo. Para as marcas, começa uma nova era de oportunidades. 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É o alcance da TV aberta com a inteligência do digital. 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

0: está no ar a Voz do Brasil. As notícias do governo federal que movimentaram o país no dia de hoje.
1: Olá, boa noite. Boa.